têm afastado tanto os senhorios como os próprios inquilinos deste programa habitacional. A associação sublinha ainda que os incentivos financeiros por si só não são suficientes para atrair os proprietários, demonstrando que estes não respondem apenas a borlas fiscais, como a isenção de IRS ou IRC sobre as rendas praticadas. Em vez disso, a Associação Lisbonense de Proprietários defende que a dinamização do mercado de habitação acessível e o aumento da oferta privada dependem prioritariamente da estabilidade e do reforço da confiança dos senhorios nas políticas governamentais e no quadro legal do setor imobiliário. Em abril, construir uma casa nova em Portugal ficou 5,9% mais caro do que no mesmo mês de 2025, uma aceleração face a março e o valor mais alto de sempre deste indicador. O principal fator foi a mão de obra, que subiu 7,3% e continuou a pesar mais do que os materiais no aumento dos custos. Os materiais também encareceram, com uma variação anual de 4,7%, destacando-se subidas no gasóleo, no fio de cobre e nos azulejos. Enquanto alguns itens, como aparelhos de climatização e produtos pré-fabricados de betão, baixaram. Em termos mensais, o índice subiu 0,8% em abril, mostrando que a pressão nos custos da construção continua a intensificar-se. As exportações de bens em Portugal registaram um crescimento anual de 15,5% em abril, assinalando o ritmo de subida mais acentuado desde julho de 2024. De acordo com os dados avançados pelo Instituto Nacional de Estatística, as vendas de bens ao exterior superaram significativamente o ritmo das compras, o que impulsionou uma trajetória positiva para o comércio internacional português no arranque do segundo trimestre. Por sua vez, as importações de bens registaram um aumento mais moderado de 8,9%. Impulsionadas sobretudo pelas aquisições de combustíveis e lubrificantes, embora tenham demonstrado uma desaceleração face aos valores registados em março. Como resultado direto desta dinâmica comercial favorável, o déficit da balança comercial de bens situou-se nos 2.883 milhões de euros, refletindo um desagravamento de 149 milhões de euros em termos anuais e de 24 milhões de euros face ao mês anterior. Ministro da Economia, Manuel Castro Almeida, alerta que o jogo ilegal online pode valer tanto como o mercado legal, estimado em cerca de 24 mil milhões de euros nas plataformas eletrónicas. O tema foi apresentado como uma prioridade urgente de combate, dado ao crescimento rápido do fenómeno. A preocupação não é apenas financeira. O diretor nacional da Polícia Judiciária sublinha que este tipo de jogo ilegal está associado a fraude, roubo de identidade, disseminação de vírus e outros crimes graves. O mercado ilícito online já tem escala muito elevada e exige uma resposta coordenada e eficaz das autoridades.

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4: 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Boa noite. São 2 horas.
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5: 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Bom dia. São 3 horas.
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0: 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Bom dia. São 4 horas.
5: O salário mínimo já vale 91% do salário mediano e aumenta os riscos para a economia. É o destaque desta edição do Pulsar Económico.

O Banco de Portugal alerta que a distribuição salarial em Portugal tem sofrido uma compressão gradual nos últimos anos. Embora os salários tenham continuado a crescer de forma significativa, o salário médio aumentou 5,6% em termos nominais em 2025 e 3,1% em termos reais, descontando a inflação. Os aumentos foram mais expressivos nos salários mais baixos, muito influenciados pelas sucessivas atualizações do salário mínimo nacional. Como resultado, reduziu-se a desigualdade salarial. Os trabalhadores dos escalões inferiores registaram aumentos superiores aos dos escalões mais elevados. Contudo, o Banco Central chama a atenção para os riscos desta tendência. O salário mínimo já representa cerca de 91% do salário mediano, aproximando-se cada vez mais dos níveis centrais da distribuição salarial. Segundo o Banco de Portugal, esta compressão pode dificultar a diferenciação remuneratória entre trabalhadores com diferentes qualificações, experiência e produtividade, reduzindo os incentivos à progressão profissional e à valorização de competências. Apesar destes riscos, a instituição reconhece que o fenómeno tem contribuído para diminuir a desigualdade salarial e melhorar os rendimentos dos trabalhadores com remunerações mais baixas. O programa de arrendamento acessível tem ficado muito aquém das metas inicialmente previstas, registando uma expressão residual de apenas 0,1% no mercado de arrendamento ao fim de 7 anos, longe do objetivo original de alcançar uma fatia de 20%. De acordo com a Associação Lisbonense de Proprietários, a excessiva burocracia, a complexidade dos processos e o labirinto de formulários necessários para a adesão são apontados como os grandes entraves que têm afastado tanto os senhorios como os próprios inquilinos deste programa habitacional. A associação sublinha ainda que os incentivos financeiros por si só não são suficientes para atrair os proprietários, demonstrando que estes não respondem apenas a borlas fiscais, como a isenção de IRS ou IRC sobre as rendas praticadas. Em vez disso, a Associação Lisbonense de Proprietários defende que a dinamização do mercado de habitação acessível e o aumento da oferta privada dependem prioritariamente da estabilidade e do reforço da confiança dos senhorios nas políticas governamentais e no quadro legal do setor imobiliário. Em abril, construir uma casa nova em Portugal ficou 5,9% mais caro do que no mesmo mês de 2025, uma aceleração face a março e o valor mais alto de sempre deste indicador. O principal fator foi a mão de obra, que subiu 7,3% e continuou a pesar mais do que os materiais no aumento dos custos. Os materiais também encareceram, com uma variação anual de 4,7%, destacando-se subidas no gasóleo, no fio de cobre e nos azulejos, enquanto alguns itens, como aparelhos de climatização e produtos pré-fabricados de betão, baixaram. Em termos mensais, o índice subiu 0,8% em abril, mostrando que a pressão nos custos da construção continua a intensificar-se. As exportações de bens em Portugal registaram um crescimento anual de 15,5% em abril, assinalando o ritmo de subida mais acentuado desde julho de 2024. De acordo com os dados avançados pelo Instituto Nacional de Estatística, as vendas de bens ao exterior superaram significativamente o ritmo das compras, o que impulsionou uma trajetória positiva para o comércio internacional português no arranque do segundo trimestre. Por sua vez, as importações de bens registaram um aumento mais moderado de 8,9%. Impulsionadas sobretudo pelas aquisições de combustíveis e lubrificantes, embora tenham demonstrado uma desaceleração face aos valores registados em março. Como resultado direto desta dinâmica comercial favorável, o déficit da balança comercial de bens situou-se nos 2.883 milhões de euros, refletindo um desagravamento de 149 milhões de euros em termos anuais e de 24 milhões de euros face ao mês anterior. O ministro da Economia, Manuel Castro Almeida, alerta que o jogo ilegal online pode valer tanto como o mercado legal, estimado em cerca de 24 mil milhões de euros nas plataformas eletrónicas. O tema foi apresentado como uma prioridade urgente de combate, dado ao crescimento rápido do fenómeno. A preocupação não é apenas financeira. O diretor nacional da Polícia Judiciária sublinha que este tipo de jogo ilegal está associado a fraude, roubo de identidade, disseminação de vírus e outros crimes graves. O mercado ilícito online já tem escala muito elevada e exige uma resposta coordenada e eficaz das autoridades.

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5: 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São 5 horas.
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1: 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São 6 horas.
8: O programa que se segue é da inteira responsabilidade dos intervenientes. Começa agora o seu programa. Bom dia, vida.

todos desta programação, que Deus abençoe poderosamente a sua vida. Você que está com a vida amarrada, bloqueada, travada, você que está acompanhando com a rádio ligada e você não dormiu, a noite toda você passou acordado, uma noite tribulada, uma noite pesada, não é a primeira, são muitas noites que você tem andado sem dormir, você anda cansado, você já não aguenta mais, então chegou a hora de mudar essa situação. O programa Casos Reais começa agora. Meu nome é Alexandre Santos e eu quero te ajudar. Você que percebe que existe uma força espiritual do mal que tem atormentado, que tem tocado na sua vida. E você diz, Alexandre, eu já não aguento mais. Eu já não aguento mais. Eu estou bloqueado, eu estou cansado, eu não consigo trabalhar, eu não consigo mais fazer as coisas, porque eu não durmo. A minha mente tem sido muito, sua mente tem sido muito atacada. Você é uma pessoa muito atacada pelas forças do mal. A palavra de Deus, o salmista, ele diz: em paz me deitarei e dormirei, porque só tu, Senhor, me faz habitar em segurança. O salmista, ele diz: em paz deitarei e dormirei. Quantas pessoas não dormem mais? Você diz, Alexandre, eu quero a sua ajuda. Eu preciso me libertar desse problema espiritual. Agora mesmo você pode pegar o seu telefone e nos contactar. Tome nota. 218-368-008. 218-368-008. Você vai dar o seu nome e último nome, porque nós vamos fazer uma intercessão por você. 218-368-008. Você que vive numa aldeia, você que vive aqui ao redor, você está sem dormir a noite toda, você passou a noite ouvindo essa emissão de rádio, porque você não consegue dormir. Chegou a hora de mudar essa situação. Nós vamos acompanhar relatos de pessoas dentro desse programa, pessoas que chegaram com problemas espirituais, mas foram libertos por meio da fé. Antes, vamos de canção bonita, essa canção de fé, e eu já volto.

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1: A minha infância até aos 5 anos era uma infância feliz. Depois perdi o meu pai num acidente de automóvel e aí foi o descalabro. O meu pai vinha quase a chegar à Marinha Grande, quando veio um moço que tinha furtado o carro na oficina do tio, vinha sem uma luz e o meu pai pensava que era uma moto e ao desviar-se, ele bateu e o meu pai perde o controle e é cuspido. Depois vem um táxi e passa-lhe com as rodas por cima. Isso faz confusão. E nesse carro do meu pai vinham muita gente, o carro vinha mesmo super lotado, mas só o meu pai é que faleceu. Portanto, eu deixei de ser uma criança feliz a uma criança um bocadinho, vá lá, magoada e até com Deus. Eu punha a culpa em Deus. Porquê? Porquê que Deus o levou? Mas foi muito sofrimento, foi. Porque é uma falta que estava ali, a figura paterna faz falta. E depois a minha mãe fez tudo pelos filhos. A minha mãe tinha que ter 2 ou 3 trabalhos para nos conseguir sustentar e não foi fácil. Depois, mais tarde, vieram então as depressões, as tentativas de suicídio, um trabalho maravilhoso que subi, depois o meu tio com cancro terminal também morreu, foi arrancar um dente que também com febre, também uma infecção, ou seja, foi um descalabro total em que eu fui abaixo. Eu não dormia, nem de noite, nem de dia, eu tive que tomar muita medicação, comprimidos para dormir e mesmo assim a dor mantinha-se lá, aquele sofrimento. Perdi um bocado o cabelo, tinha tonturas, perdas de equilíbrio e fui muito abaixo. Era horrível. Eu com a depressão não queria sair. Quando perguntavam, então vamos ali, queres ir ali? Eu simplesmente queria sair, sim, mas não tinha aquela vontade de dizer leva-me para ali, não. Foi um sofrimento mesmo horrível. E fui abaixo e tentei mesmo o suicídio. Eu perguntava, vale a pena estar aqui? Vale a pena viver e estar a sofrer? Não vale, mais vale se calhar acabar com isto tudo? Eu escrevi a carta, o meu filho tinha 3 anos, a despedir-me dele mesmo.
0: Foste tudo para mim, mas a mãe está a ficar sem forças. Têm acontecido coisas muito más para a mãe, como esta doença e não só. São muitos problemas. Talvez seja a última vez que vês a mãe. Amo-te muito. Não merecias que eu me despedisse de ti, meu lindo. Meu mais que tudo. Meu amor grande da mãe. Desta tua mãe que te adora, Liliana Nazaré. Adeus. E até breve. Amo-te muito, meu Bernardinho. E perdoa a mãezinha.
1: Lembro-me de dizer que a mãe estava num sofrimento profundo, que queria acabar com esse sofrimento para ele me perdoar, mas que eu iria olhar por ele sempre. Até que há alguém que me disse, Liliana, tu tens que ir à igreja, tu precisas mesmo, tu não estás bem. Eu entrei numa sexta-feira de libertação. Sei que houve uma palavra que agora não me recordo, mas sei que chorei muito, porque me tocou. Mas já não saí que aquele... Eu entrei com um sofrimento profundo, não é? Porque queda de cabelo, tonturas, perdas de equilíbrio, um vazio, uma dor muito grande, não é? E o que o pastor disse, tudo mudou. Ou seja, eu entrei de uma maneira, mas saí de outra completamente diferente. E em 2 meses foi ver a mudança, foi voltar a sorrir, voltar a ter a força que a Liliana antes não tinha. Aquela felicidade que hoje tenho. Nós sabemos que há lutas, que há problemas, mas há que saber enfrentá-los e é para a frente. À frente é que se anda. Desde o meu filho, por exemplo, estar internado, porque houve 3 diagnósticos. A médica nem sequer o auscultou, é doente do coração, vamos mandar medicação e o Bernardo faz reação alérgica, parecia sarampo. Voltamos outra vez às urgências e a médica dizia: não, mas isto é sarampo, sem febre. E depois então há um terceiro médico, o Bernardo estava quase a entrar no terceiro período, que diz: não, mas sarampo aqui não há, portanto tragam-me o Bernardo. E quando ele vai auscultar, ele diz: o Bernardo está com uma pneumonia no pulmão esquerdo, durante 15 dias não pode fazer educação física, e depois de parar a medicação vamos fazer raio-x. Aí foi, assim que vamos fazer o raio-x, cai a bomba. É a mãe do Bernardo, sou imediatamente buscar o raio-x internado, porque o Bernardo precisa ser urgentemente internado, está com pneumotórax. Eu nem sabia o que era isso, mas soube naquele momento que era grave. E então lá está, eu fui para o altar, curvei-me diante do altar, fiz a oração como mãe. Eu cheguei ao hospital e tenho auxiliar a perguntar-me: você crê em Deus? E eu dei um sorriso, eu disse: sim, claro que sim. É que este cirurgião que vai estar com o Bernardo é o topo do hospital e nem sempre aqui está. E entramos, não foi fácil, porque eu vi tudo o que eles fizeram ao meu filho, desde o corte, desde drenos, até o dreno ficou mal, ele teve que voltar a tirar tudo novamente, voltar a pôr. Isto para uma mãe custou muito, mas eu sabia que Deus estava ali e que Deus ia fazer algo. O meu filho teve internado durante 3 dias e veio para casa. E depois veio-me aquelas médicas que só falavam comigo caso o Bernardo ali estivesse presente. E elas dizem: olha, Bernardo, nós não temos resposta. Não sabemos o que é que se passou, não tens nada, estás livre. E eu disse: a senhora não tem, mas eu tenho. O Deus que eu sirvo não falha. A Igreja Universal não é uma igreja, é uma universidade da fé. Eles nos ensinam a usar a fé. E é isso, nós vamos aprendendo, vamos amadurecendo e estamos lá para ouvir o que os servos de Deus nos têm para transmitir através da palavra. E é bom, porque às vezes estamos numa reunião e dizemos: olha, é para mim, Deus está a falar, é muito bom. E hoje agradeço estes 7 anos, as portas estarem abertas, sem dúvida. Não penso sair, claro que não.

bem, nós voltamos com o programa Casos Reais. Meu nome é Alexandre Santos. E você que está aí nessa situação, você não consegue dormir, você não consegue pegar no sono. A Liliana, que nós ouvimos agora, na infância, o pai morreu no acidente de automóvel. Ela ficou triste, culpava Deus. Ela teve depressão e tinha que tomar medicamento para dormir. Tentou suicídio, escreveu uma carta de despedida. Foi convidada para ir à igreja. Em 2 meses, foi livre da depressão.

0: sofrendo, você que está se sentindo mal, agora mesmo nós estamos disponíveis para te ajudar. Você quer a nossa ajuda? Liga agora, 218-368-008. Assim como a Liliana, são muitas as pessoas que estão cansadas de sofrer, que estão cansadas de tantos problemas. Você que não tem paz, você que está aí, percebe que foi feito mal para você. Porque não é normal, né? Você percebe que a sua situação não é normal. Você não dorme, você não tem paz. Suas noites têm sido de tormento, de angústia, de aflição. Nós estamos aqui para te ajudar. Se você quer a minha ajuda, hoje, sexta-feira, é dia de limpeza espiritual. Essas pessoas que nós vamos acompanhar agora foram ajudadas, foram libertas e hoje têm uma vida transformada. Vamos acompanhar e já voltamos.
1: Sentia sempre muito triste, chorava muito, farta da vida. Já não tinha vontade de viver nada. Tinha muitos problemas de saúde, muitos. Desconhecia o que era fé, o que era Jesus cura, o que é Deus e quem é Deus, eu desconhecia. Desde criança, desde a infância, que os meus pais se separaram e depois automaticamente tudo se desmoronou. Comecei a ganhar ódio, comecei a ganhar zanga, tudo o que viesse pelo meu pai. Portanto, ficamos sem nada e desapareceu e não sabíamos mais dele. Na minha aldeia nós não tínhamos sustento. Então, como não tínhamos alimento nem sequer para vestir nem para comer, eu tive que pensar numa maneira de sobreviver. Eu passei de criança a adulta. Eu não passei aquela fase que devia passar, que era a principal delas todas da nossa base, que é viver a nossa infância no lar familiar. E eu não vivi isso. A mim faltou. Que era o colo, o abraço, ele me ensinar a vida, o ele me ajudar na vida a crescer e a sentir-me feliz como uma filha. Eu vivi com isso e isso levou muitos anos dentro de mim a levar um ódio muito grande. Tinha muitos problemas de saúde, muitos. Tinha na coluna, tinha na cervical. Eu não conseguia me mexer, nem sequer trabalhar, com 27 anos, porque o médico disse-me que eu tinha que aprender a conviver com a dor. Eu não aceitei. Disse, 27 anos, aprendi a viver com a dor? Não. Os ossos embarravam muito uns nos outros e faltava a massa que nós devemos ter para não sentir dor, para estarmos bem. Eu desgastei. Foi muito esforço, muito trabalho duro que eu levei e desgastei muito o meu organismo. Levei muitos anos que eu não podia dormir para o lado esquerdo, porque se me apertava e bloqueava o corpo. Eu bloqueava, parecia que estava presa, não dormia. É uma forte depressão, grande. Sentia sempre muito triste, chorava muito, farta da vida. Já não tinha vontade de viver nada. Pego e vejo o programa da Universal, a Igreja Universal, e ele dizia, para de sofrer ou em que posso te ajudar. E eu liguei, de madrugada eu liguei. Liguei, eu pedi oração e pedi ajuda, socorro com urgência. Então eles fizeram uma oração e disseram-me qual era a igreja mais perto daqui de Murça, e era a Vila Real. O que é que acontece? Quando eu chego lá, eu, pela primeira vez, eu ouço um pastor a falar dos problemas de saúde que nós não temos que os carregar. Eu desconhecia o que era fé, o que era Jesus cura, o que é Deus e quem é Deus, eu desconhecia. Então eu aprendi uma coisa que ele me disse, foi uma palavra muito forte. Jesus é o melhor medicamento que nós podemos ter. Se ele curou muitas pessoas, também vai curar a mim. Então eu comecei a usar a minha fé. Fui curada da depressão, fui curada de... Já conseguia dormir, que era coisa que eu não dormia. Não tinha mais pesadelos, não tinha mais insónias, não tinha mais vontade de desaparecer. Tinha equilíbrio, tinha domínio. Comecei a ter força para trabalhar, não tinha mais dores na cervical, não tinha mais dores na coluna, não tinha mais dor para quando eu dormia, porque eu levei muito

anos a dormir, não conseguia dormir para o lado esquerdo, porque se me bloqueava dentro das costelas, do coração, algo que me bloqueava durante muitos anos. Eu consegui. Havia um pormenor que ainda não estava. Eu continuava, que era o ódio. O ódio pelo meu pai. Deus falava no meu interior: tu tens o ódio, tens que largar. Tu tens que perdoar. Deus me deu assim uma direção muito bonita de tirarmos uma foto, eu e os meus filhos, mandar, e escrevi uma carta de 7 folhas muito grandes. Desde a infância, tudo que me estava a machucar, todo o ódio, tudo que eu tinha dele, tudo que ele não me deu, tudo que ele não foi para mim, eu expliquei tudo naquela carta. Porque ele tinha que entender aquilo que eu tinha dentro de mim, aquele sofrimento que estava dentro de mim, para ele entender aquilo que ele me fez. Mandei e disse: está aqui a foto da tua filha, dos teus netos que não conheces, e está aqui tudo escrito. Portanto, se tu quiseres falar connosco, tu ligas. No momento que ele recebeu, eu recebi o telefonema. Então aí começou, que eu perdoei. Então tivemos um ano ao telefone, e durante esse ano, e depois partimos nós, que fomos à procura, ao encontro dele, que foi muito longe, que daqui ao Algarve. E esse encontro foi um encontro que da parte dele nunca esperou, porque ele sabia que era ele que tinha que vir ter comigo, mas fui eu que fui ter com ele. E eu disse: eu perdoei-te, tinha ódio e tinha mágoa, como te expliquei na carta, eu perdoei-te porque eu conheci a Deus, e Deus me disse que te tenho que perdoar. Conversamos, é totalmente diferente. Senti alívio, senti uma paz, senti-me que já não tinha peso nenhum dentro do coração aqui, porque estava tão sujo, tão lixo, era tanto que aqui estava. Eu senti um alívio. Eu conquistei um trabalho durante anos, que foi a minha empresa, a minha carrinha nova, uma casa que era dos meus sonhos. Hoje não tenho mais mágoa, não tenho mais ódio, não tenho rancor do meu pai. Comunicamos frequentemente. Com o passar do tempo, eu ouvi falar do Espírito Santo. Eu nunca queria que acabassem as reuniões. Era sempre aquela sede, toda a hora de buscar. Tanto é que quando buscamos o Espírito Santo, eu, para mim, aquele momento, não quero que ele acabe. Quando eu me apercebi, dentro de mim, veio-me assim uma alegria grande, uma vontade de... Não há explicação. Ele é que é força, ele é que é o motor de arranque, ele é que é o meu... Ele é o meu ar, ele é o meu oxigênio. Ele é dentro de mim tudo. Sem ele, não sou ninguém. E tudo o que eu sou hoje, como mãe, como mulher, como filha, como trabalhadora, eu devo ao Espírito Santo, devo a Deus.

Muito bem, nós voltamos com todos e acompanhamos aí o relato da senhora Cidália. Na infância, os pais se divorciaram e, por isso, ela começou a ter ódio do pai. Ela tinha problemas na coluna e na cervical. Quando tinha 27 anos, devido às muitas dores, ela não conseguia trabalhar. Sentia-se triste, chorava muito, não tinha vontade de viver. Ela não conseguia dormir de noite. E no auge do sofrimento, ela ligou para a SOS espiritual de madrugada. E depois foi à igreja. Na igreja, ela foi curada das dores, ficou livre da depressão e se libertou do ódio que trazia dentro de si. Hoje, ela se reconciliou com o pai. Hoje ela está livre, conquistou sua empresa, sua casa, sua carrinha. Ela recebeu hoje o Espírito Santo. É uma pessoa que recebeu luz. E assim como essas pessoas foram iluminadas hoje, você vai receber um ponto de luz, é gratuito. Você não paga nada aqui na Universal, você não paga nada. Você vai entrar por essa porta e você vai ser livre das forças do mal. Você que acompanha essa programação agora mesmo, você pode nos contactar. 218-368-008, ou você vai estar conosco hoje aqui em Viseu, na Avenida Doutor Antônio José de Almeida, 278. Você está vendo dormir a noite toda, sai da sua casa. Você vai vir até nós hoje, hoje ainda. Será que você pode esperar mais um dia sem dormir? Mais uma noite sem dormir? Então você deve estar conosco ainda hoje, 8, 10, 15, especialmente às 20 horas aqui na Universal de Viseu, tá bem? Chegamos ao fim da nossa participação. Que Deus abençoe a todos. Forte abraço e até lá.

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1: Olá, amigos, muito bom dia, que Deus ilumine, abençoe sua vida e todos os seus caminhos nesta manhã de sexta-feira. Que a luz poderosa do Altíssimo venha lhe acompanhar, lhe fortalecer, lhe guardar lhe, e lhe proteger. Se nós não tivermos a luz do Altíssimo a nos acompanhar, a nos ajudar, nós estamos perdidos, pois as maldades, as forças contrárias e as energias ruins a todo instante são enviadas, proferidas e mandadas contra nós. E é preciso ter a proteção para combatê-las. Se você não tem, hoje é dia de você buscar. E sobre isso vamos falar mais no programa que eu convido para você estar conosco. Não desligue o seu rádio, não se afaste desse programa, porque certamente aquilo que ouvirás vai lhe ajudar. Eu sou o seu amigo, Pastor João, e estou aqui diretamente da nossa Universal, na cidade da Guarda, aonde hoje estarei à disposição para ajudar aqueles que sofrem, mas que querem se levantar. E eu quero colocar para você agora pessoas que estavam a sofrer, pessoas que estavam a sofrer porque foram vítimas, vítimas de pragas, invejas, rituais, maldições pesadas. Mas graças a Deus que elas chegaram aqui no dia de sexta-feira, porque quando chegaram aqui encontraram a luz. Vamos acompanhar pessoas que foram vítimas de um ritual? Eu volto já.
2: Eu encontrei um pó branco, um tapete cheio de pó. Eu já não aguentava mais ter aquele negócio. Tive que fechar o negócio. Eu chamo-me Conceição e fui vítima de um ritual. Dos meus 15 aos 18 anos, foi muito sofrimento. Muito sofrimento. Fui levada, fui abusada por uma pessoa muito mais velha, muito mais velha. E isso levou-me muito sofrimento. Primeiro que eu esquecesse, foi uma dor muito grande. Só queria estar fechada, não queria ver ninguém. Muita medicação, depois comecei a tomar muita medicação. Sentia-me mal, eu tinha que ter medicação. Eu se me deitasse, eu tinha que tomar a medicação, porque eu não conseguia dormir sem tomar a medicação. O meu interior foi sempre, tive sempre mal, muito mal. Nunca tinha paz comigo, sempre a lembrar-me do passado, sempre mal. Entretanto, conheci o meu marido, casei. Os problemas, pensando eu que ia ficar bem, pioraram. Pioraram porque o meu marido foi uma pessoa com vícios, onde eu não sabia, nunca me tinha apercebido desses vícios, e piorou. Piorou. Entretanto, veio a minha filha, mais velha, e pensando eu que as coisas que iam melhorar, pioraram ainda mais. Emigrei pensando que ia ser melhor para mim, para o meu marido, para eu tirar da vida, não é? Emigrei, fui para a Espanha. As coisas não melhoraram, cada vez pior. Entretanto, eu vim para Portugal novamente e tive um negócio, pensando eu que ia ficar tudo bem. Esse negócio, os primeiros tempos, ainda andou. Houve um dia que eu fui para abrir a porta e encontrei ali algo estranho. Eu encontrei um pó branco. O meu tapete era um tapete daquilo que parecia relva. Um tapete verde e era cheio de pó branco. Parecia açúcar. Aquilo era... Eu nem sei o que era aquilo. Era um pó branco. O tapete cheio de pó. Eu vi logo que tinha sido algo de mal que me fizeram ali. A partir daí, as coisas começaram a andar para trás, que tive que fechar o negócio. Eu já não aguentava mais ter aquele negócio. Eu não me sentia bem lá dentro e eu acabei por fechar o negócio. Até o trabalho do meu marido não estava a dar certo, que ele também estava a trabalhar por conta dele, começou a ter problemas e também teve que fechar o negócio porque não estava a correr bem. Entretanto, fui convidada, a partir daí a minha vida começou a ser uma vida diferente. Na minha saúde foi fantástico. Deixei logo a medicação, nem fui eu que a tirei, eu fui a uma consulta ao médico e o médico me atirou. Não precisas mais de medicação, o que é que se passa contigo? Tirou-me a medicação. Para dormir fui eu que deixei de tomar, porque eu não precisava, eu já dormia bem. Eu não precisava de medicação. Pouco a pouco comecei a ver melhoras na minha saúde, nas minhas filhas, a alegria delas já de me verem diferente. Começou tudo a mudar. A minha vida familiar está bem, económica também está estável. O ritual que estava na minha vida foi quebrado e hoje estou feliz.
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4: À porta de casa, patas de coelhos, cabeças de galinha, restos de animais, de um momento para o outro, eu comecei a ver isso. Eu sou Alice Cristina e eu fui vítima de um ritual. Eu era uma pessoa muito tímida, muito triste, muito apagada. Eu vivia constantemente doente. Eu cheguei a ter situações de saúde em que os médicos não puderam resolver. Tinha vários problemas, eu tinha insónias, eu tinha pesadelos. Vivia com um vazio dentro de mim que eu não sabia explicar. Tinha tudo, tinha uma casa, tinha uma família, mas era triste e isolava-me muito das pessoas, não queria muito conversar. Era uma tristeza que eu sentia, um vazio dentro de mim, que eu nem sabia explicar muitas das situações que eu passei. Eu, quando fui vítima desses trabalhos de bruxaria, eu desconhecia esse lado espiritual que existisse, né? Quando eu comecei a encontrar coisas à porta de casa, eu comecei a ver algo que aquilo não era normal. Restos de animais à porta, encontrar cabeças de galinha, patas de coelhos, de um momento para o outro, eu comecei a ver isso. Até que eu ficava, de um momento para o outro, ficava sem poder andar. Cheguei a alturas em que do nada ficava querer caminhar e as dores nas pernas, era como se me tivessem arrancado as pernas e eu não pudesse caminhar, ter que ser auxiliada pela minha filha para me poder ajudar até para me vestir. Eu fui para bruxos, videntes, mas as coisas nunca melhoraram. Foi assim que eu cheguei e a partir dessa altura as coisas começaram a melhorar. Comecei a usar a fé e começou tudo a se encaixar e tudo melhorou. Hoje estou completamente transformada, hoje tenho alegria, tenho paz, hoje posso me deitar na cama, durmo toda a noite, não tenho qualquer problema, hoje sou feliz.
1: O mundo espiritual é real, é mais real do que você imagina. E forças ocultas, contrárias, energias negativas, a todo instante nos rondam, nos cercam. E quando temos proteção, elas não nos atingem e tampouco nos prejudicam. O problema é que a maioria das pessoas não tem esta proteção, por isso está refém do mal que age na saúde e traz sobre si enfermidades, problemas que os médicos não descobrem a causa e tampouco os remédios solucionam a dor. As energias ruins trazem as contendas, as divisões, a desunião dentro do lar. O casal que tanto se amava no início passou a se odiar com o passar dos anos. Quando está longe, há saudade. Mas quando está perto, há uma ira, há uma vontade de sumir, desaparecer e apenas não ver mais aquela pessoa à sua frente. São coisas assim que mostram que há uma força oculta, uma força contrária sobre a sua vida e sobre os seus caminhos. E para você ter paz, para você ter a sua vida a andar para frente, só há uma maneira, só há uma forma. Essa energia tem que ser cortada. Essa força do mal tem que ser dissipada. E existe uma força maior, capaz de destruir e arrancar essa força negativa que lhe oprime. É a força da luz, é a força do Altíssimo. Que hoje, sexta-feira, nós invocamos essa força. E quando ela se faz presente, acontece o que você ouviu nesses relatos, depoimentos. Invejas, pragas, maldições canceladas e vidas a avançar. O mesmo pode acontecer consigo, se estiveres hoje conosco nessa grande sessão espiritual do Descarrego. Eu quero que você acompanhe comigo uma chamada, e essa fala a respeito do propósito todo especial que iremos realizar hoje. O propósito do ponto de luz, para que em paz você se deite e em paz você descanse.
3: 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Coisas que até pareciam sem motivo, mas são causadas por forças negativas escondidas em pontos específicos e transferidas para se revelarem na destruição de uma vida. Mas se existem lugares onde os pés tocam e a vida se abre para o mal, também existe um ponto onde os pés tocam e o poder de Deus traz a libertação e proteção. O ponto de luz para que haja luz de Deus na sua vida. 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
1: O guerreiro Davi, que muitas lutas, muitas batalhas travava, ele diz: em paz me deito e logo pego no sono. Como pode uma pessoa que tem muitos inimigos, muitos oponentes, uma pessoa que com certeza era perseguida a todo instante, quando deitava a cabeça ao travesseiro, descansava, tinha paz e nenhum mal lhe sobrevinha. Só mesmo uma força maior para proteger, só mesmo uma energia de luz para dissipar os ataques das trevas. E é isso que nós queremos que você tenha, essa força, essa energia, essa proteção sobre os seus caminhos, para que nenhum mal venha tirar o seu sono, nenhum mal venha tirar a sua paz. Quem sabe você é alguém que não dorme há muito tempo, quem sabe você é alguém que não descansa há muitos anos, pois quando deita a cabeça ao travesseiro, vem logo os pensamentos de inquietação, de ansiedade, de medo. Quando acaba por dormir, no meio da noite, lá está você de pé, ansioso, preocupado devido aos pesadelos, às insônias. E isso mexe. Mexe com o seu dia de trabalho, com o seu casamento, com a sua família, com a sua saúde, e a sua vida está de cabeça para baixo. Eu quero lhe convidar para hoje estar presente nessa reunião de fé e de libertação e receber o ponto de luz, o qual você vai colocar dentro da fronha do seu travesseiro. E estando em contato com esse elemento sagrado, você vai deitar, vai descansar, você vai ter paz e os problemas serão vencidos, pois uma energia maior, a energia da luz, vai envolver os seus caminhos para lhe ajudar. Você deve estar presente para receber o ponto de luz gratuitamente em uma universal mais próxima de si, como aqui na nossa cidade mais alta, Cidade da Guarda, Rua Antônio Sérgio, número 5, bem em frente à Proteção Civil, ao pé da rotunda dos 5 Hélios, tanto às 10 horas da manhã como às 3 da tarde e especialmente às 19h30. E mais uma vez quero enfatizar, esse tratamento, essa ajuda oferecida, ela é gratuita. Você não precisa pagar nada. Eu só preciso que você traga uma coisa, a sua fé.

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1: Bom, estamos de volta e você tem acompanhado aí relatos, depoimentos, testemunhos, histórias verídicas de pessoas que tiveram a vida transformada, liberta da bruxaria, da praga, da inveja, da maldição, e hoje, graças a Deus, tem paz, tem descanso, a vida está a avançar. O mesmo, não se esqueça, pode acontecer consigo. É só você crer e buscar desta luz. E hoje você receberá desta luz. Eu quero lembrar a todos que a sessão espiritual do Descarrilho, que acontece hoje, sexta-feira, acontece 10 da manhã, 3 da tarde, especialmente às 19h30, tanto aqui na Universal da Guarda, como na mais próxima de si. Você que me acompanha aqui na Beira Alta, de Viseu, Tondela, Oliveira do Hospital, de Ceia, de Meda, você que nos ouve aqui da zona Trancoso, de Celorico da Beira, não importa, procure a Universal mais próxima de si, faça o esforço para lá estar presente, e certamente você será ajudado. Aqui na Guarda, você já sabe, Rua Antônio Sérgio, número 5, em frente à Proteção Civil, ao pé da rotunda dos 5 Fs. Estamos aqui no coração da cidade mais alta, com portas abertas durante todo o dia. Se você deseja um atendimento antes e após as reuniões, estamos à sua disposição. E eu quero, antes de terminar o programa, eu já vou ficando por aqui, mas você vai acompanhar uma chamada que fala a respeito desse próximo domingo. O domingo do Tenho Sede, aonde nós vamos beber da água da vida. Jesus disse: quem tem sede, vem a mim e beba, e eu lhe darei a água da vida. Muitas são as pessoas que têm sede, têm desejo, têm uma ânsia dentro de si de ter uma família transformada, a saúde liberta das doenças, ter paz, ter verdadeiramente vida. Jesus tem essa vida para te dar. Basta apenas você fazer a sua parte e buscar. Nesse domingo, especialmente, às 9h30 da manhã. Eu vou ficando por aqui. Que Deus ilumine, que Deus abençoe a todos. Um forte abraço e até lá.

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Deus usa a fé para saciar as sedes da vida. E seja qual for a sua, ela pode ser saciada, porque existe uma fonte abundante para isso. 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Traga uma garrafa com água,

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1: 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São 7 horas.
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3: Que Deus abençoe todos vocês. Ele faça cair a venda dos olhos para que todos venhamos enxergar com os olhos espirituais. Os olhos espirituais conseguem ver a grandeza de Deus na sua santa palavra. Os olhos espirituais conseguem descobrir nas sagradas escrituras os segredos da vida. O segredo da longevidade da vida. Eu fico muito feliz porque a gente consegue ver a grandeza de Deus nas suas palavras. Veja só, você sabia que o temor do Senhor aumenta os dias da sua vida aqui na Terra, da nossa vida aqui na Terra? Sabia disso? O temor do Senhor aumenta os dias. Que aumenta os dias aqui na Terra não é o dinheiro, não é a condição social, não são os médicos. O que aumenta os dias aqui na Terra é o temor do Senhor. Por quê? Porque a Bíblia está claríssima quando diz: o temor do Senhor aumenta os dias. Aumenta os dias. Mas os perversos terão os anos da vida abreviados, quer dizer, curtos, encurtados. Está escrito isso. E esse escrito é para todos nós colocarmos a barba de molho e procurar temer a Deus sobre todas as coisas. Porque no temor do Senhor há sabedoria. A Bíblia fala aqui que o temor do Senhor é odiar o mal. E é bacana isso, porque quem vive para servir ao mal, que é o diabo, quem vive para servir e agradar ao mal, com certeza é burro, é estúpido, é ignorante, porque despreza as sagradas escrituras, que quer a gente queira ou não, quer a gente goste ou não, quer a gente creia ou não, está escrito. O que está escrito, está escrito. Está determinado, está sacramentado, está decretado. Ninguém, nem Deus, pode ultrapassar ou desdizer aquilo que ele falou. O próprio Senhor diz que a palavra que sair da minha boca não voltará para mim vazia. Então, quem é sábio, atenta para a palavra de Deus. Quem é sábio, atenta para o que Deus fala. Quem é sábio, atenta para o temor do Senhor. O temor do Senhor. Nós temos conhecimento, infelizmente, de muitas pessoas que, por conta da ganância, por conta da, entre aspas, esperteza ou sabedoria deste mundo, se deixam levar pelo que veem, pelo que tocam, pelo que sentem, enfim, pelo que deixam de sentir. Mas se você, amiga e amigo, se você carrega consigo o temor do Senhor Deus, então você pode ter certeza que os seus dias serão acrescentados, aumentados aqui na terra. É isso mesmo. Aqui está escrito: o temor do Senhor aumenta os dias, mas os perversos terão os anos da vida abreviados. Veja que coisa magnífica. Nós temos aí testemunhos de que isso é uma realidade. A Bíblia fala, lá em 2 Crônicas, que os olhos do Senhor passam por toda a terra. Os olhos do Senhor passam por toda a terra para mostrar-se forte, para com aqueles cujo coração é perfeito para com ele. E um coração perfeito para com Deus começa com o temor do Senhor. E o temor do Senhor é visto em nós quando fugimos do mal, quando fugimos do pecado, quando fugimos da injustiça. O temor do Senhor, é odiar o mal. Quando você odeia o mal, é claro que ninguém gosta do mal. Você é que diz isso ou pensa assim, mas é verdade, o temor do Senhor é odiar o mal. Odiar o mal é odiar tudo que desagrada a Deus. E nós, todos nós, temos consciência de quando agradamos a Deus ou quando entristecemos a Deus. Porque Deus colocou dentro de você, de mim, de cada um de nós, uma consciência. Então, se eu faço alguma coisa errada, que contraria Deus, com certeza a minha consciência lateja e acusa que eu estou no caminho mau, que eu estou errado. Essa é a realidade. Mas quando eu faço alguma coisa que agrada a Deus, então eu faço com fé. Eu tenho segurança. Eu tenho coragem para ir em frente. Eu não tenho medo. Porque na minha consciência há a aprovação de Deus quanto àquilo que é justo, que é certo. Infelizmente, muitos que têm conhecimento das Sagradas Escrituras, conhecem a Bíblia. Ninguém conhece mais a Bíblia neste mundo do que o diabo. Porém, o que adianta ele conhecer a Bíblia? Ele não tem jeito mais. Com respeito a nós, humanos, quando conhecemos a verdade, nos libertamos das mentiras, dos enganos. Nos libertamos daquele sistema de querer fazer alianças com o mal. Isso aconteceu com o rei Asa. Aconteceu com o rei Asa. O rei Asa foi um homem que andou com Deus, temia a Deus. Porém, diz o texto sagrado, olha só o que Asa desagradou a Deus. O texto sagrado diz que no ano 39 do seu reinado, ele reinou 41 anos, no 39º ano de reinado, Asa, o rei Asa, que fez um bom trabalho, de certa forma, no reino de Judá, o rei Asa caiu doente dos pés. Isso mesmo, ele caiu doente dos pés. A sua doença era, diz o texto sagrado, em extremo grave. Contudo, na sua enfermidade, não buscou ao Senhor. Antes, confiou nos médicos e morreu. Então, quando a gente anda no temor do Senhor permanentemente, não é só temer a Deus por um tempo, dois tempos, não. É temer a Deus por todo o tempo e fugir do mal. Ele tinha tido experiência gloriosa com Deus, porque quando o reino de Judá foi cercado pelos inimigos, o rei Asa buscou a ajuda do alto e Deus o livrou dos seus inimigos. Mas quando ele ficou doente dos pés, gravemente, ao invés de confiar em Deus, ele buscou a ajuda dos médicos e morreu. Presta atenção, não estou dizendo aqui que você não deve buscar a ajuda dos médicos. Não é isso que eu estou dizendo. Eu estou ensinando para vocês o texto sagrado, que Asa, o rei Asa, morreu prematuramente, embora tenha agradado a Deus em parte, mas ele morreu prematuramente porque não confiou no Senhor, antes confiou nos médicos. Então por isso ele morreu. Então quando a gente teme a Deus verdadeiramente, a gente tem sensibilidade para ver, para sentir, perceber se tememos ou não a Deus, se as nossas atitudes estão em sintonia com a vontade de Deus. E quando nós temos absoluta certeza, convicção de que estamos vivendo no temor do Senhor, é óbvio que nós temos fé, coragem, ânimo para ir em frente, porque Deus confirma na nossa consciência que Ele é conosco. Agora, quando há, ainda que seja sombra do pecado ou mal, então a pessoa não tem segurança. Por isso as dúvidas. A dúvida é a ausência da fé. Quando a pessoa tem fé, ela vive pela fé, na certeza, na segurança, ela confia. E não importa a opinião alheia, pode o mundo todo se voltar contra ela, mas porque ela teme a Deus e está consciente de que realmente ela está agradando a Deus, ela está vivendo no temor do Senhor, então Deus fica obrigado, é isso mesmo, Deus fica obrigado a atender a necessidade daquela criatura, porque é Ele quem diz, é Ele quem fala, é Ele quem ensina. O temor do Senhor é odiar o mal. O temor do Senhor é odiar o mal, a soberba e a arrogância, o mau caminho e a boca perversa, eu odeio, diz o Senhor. Então, amiga e amigo, quando a gente, por isso que aqui o texto sagrado diz que o temor do Senhor é o princípio da sabedoria. É o princípio da sabedoria.

permanece para sempre. Isso é extremamente glorioso. Então, amiga, ele repete que o temor do Senhor é o princípio do conhecimento. Mas os loucos desprezam a sabedoria e a instrução. Os loucos pensam assim: não, eu vou ganhar dinheiro, eu vou me dar bem, e qualquer problema que eu tiver, eu tenho dinheiro para comprar. Negativo. A Bíblia fala que o temor do Senhor aumenta os dias, mas os perversos que não temem a Deus, os seus dias são abreviados, encurtados. Você ama a vida, minha amiga e meu amigo, se você quer viver longos anos e saudável, então tenha certeza, agrade a Deus com o seu temor. Teme a Deus. E temer a Deus é fugir do mal. Você foge do mal. Você foge do mal. Você foge das amizades que estão inclinadas para servir o mal, estão inclinadas a viver para o mal. Foge delas para que você possa andar em integridade de coração e agradar a Deus. E Ele vai garantir a sua promessa na sua vida. Graças a Deus. Isso é muito magnífico, é maravilhoso. O temor do Senhor é o princípio do saber. Mas os loucos desprezam isso. Os loucos, os que se acham espertos, sábios, os que se acham mais vivos do que os outros, mais inteligentes, intelectuais, ou mais espertos, né? É a melhor palavra, mais esperto do que os outros, esses acabam mal, porque o temor do Senhor é o princípio da sabedoria. Amanhã estaremos falando mais a esse respeito. E quando é que eu tenho temor a Deus, bispo? Olha, você vai temer a Deus mesmo quando o Espírito de Deus possuir o trono do seu coração. Ele sentar-se no trono do seu coração. Aí sim, ele vai conduzir o seu coração de acordo com a vontade dele. Amanhã falaremos mais. Deus abençoe a todos e até lá, em nome do Senhor Jesus. Amém.

0: Você já se imaginou no reino dos céus? Certamente, para quem suspira e anseia habitar com Deus, em vários momentos, sua mente viajou até lá. E imaginou ainda que por alguns segundos, como deve ser este santo lugar. Claro que jamais a mente humana conseguirá mensurar a grandeza dos céus. Não existem imagens e nenhuma inteligência artificial que possa representá-la com perfeição. Mas, com a fé sobrenatural, a fé que imagina, podemos nos transportar até lá. Agora, se você não pensa no céu, há algo muito perigoso acontecendo com você. O diabo, desde sempre, trabalha no mundo para distorcer a ideia do céu e tirar das pessoas o interesse de ir para este lugar, mostrando como entediante uma terra de faz de conta, onde os mortos viram anjos e passam o tempo todo flutuando nas nuvens, tocando harpa. E essa estratégia, infelizmente, tem dado certo, pois a maioria da humanidade se imagina apenas aqui. Se imaginam viajando para Paris, para Londres e tantos outros destinos, menos para o reino dos céus. Uma coisa é certa: ele é real, muito mais real do que este mundo. Porém, não tem nada a ver com o céu azul que vemos acima de nossas cabeças. Está muito além deste mundo, muito além das galáxias. Uma dimensão diferente de tudo que conhecemos. E quem mais deu detalhes sobre ele foi o próprio Senhor Jesus. E o que ele deixou registrado é glorioso.
1: Na casa de meu pai há muitas moradas. Se não fosse assim, não teria dito. Irei preparar lugares para vocês. Depois voltarei e os levarei comigo, para que onde eu estiver, estejam também.
0: O próprio Filho de Deus preparando lugar para você. Tem ideia do que é isso? Uma morada não como esta que vivemos nesta terra, ou o corpo que abriga nossa alma, que ambos cedo ou tarde irão se deteriorar, mas uma morada eterna e permanente. Iremos morar junto com o Pai. Imagine o reino que Deus preparou para os que se fizeram morada para ele, que sacrificaram suas vidas passageiras neste mundo pela vida eterna. Este é o reino dos céus, onde tudo é novidade, um lugar que não precisa de sol, porque é iluminado pela glória do próprio Deus. Imagine, onde você nunca mais vai chorar, nem ter lembranças das dores passadas. Sabe a maior alegria e prazer que você já sentiu na vida? Aqui você provará da totalidade disso, não apenas um instante, um nível máximo de infindável prazer. Imagine andar por ruas de ouro, aquilo que o homem corre para ter na terra, no reino dos céus é asfalto. Porém, as ruas de ouro, a coroa, as vestes brancas e tantos outros detalhes pouco nos impressionarão em comparação ao que se resume este lugar. Deus está nele. Teremos comunhão eterna com o nosso Pai. É ele quem atrairá para si os nossos olhares. Por isso, vale a pena lutar pela salvação da alma. Afinal, entrar neste reino celestial não é automático. É preciso sacrifício total dia após dia. Diante do reino dos céus que nunca acaba, tudo se reduz. Pense no céu e o deseje todos os dias, pois a consciência da eternidade lhe fará entender que todas essas lutas, injustiças e lágrimas são temporárias. E quando chegarmos ao fim da jornada, aqui nesta terra, ouviremos a mais bela e tão aguardada frase: bem-vindo, meu filho, ao reino dos céus.
2: Eu ingressei na criminalidade muito cedo. Por muitas vezes eu troquei tiro com a polícia.
3: Uns 40 minutos de tiro mesmo, sem parar, cara.
4: Esta agência bancária foi o alvo da quadrilha.
2: Fui preso várias vezes e sempre saí pior. É por volta dos meus 15 anos que eu comecei a ingressar na carreira do crime através de um convite de dois amigos, e onde eles me convidaram para fazer um assalto a um banco. Aí, no outro dia, às 9 horas da manhã, a gente estava ali próximo da localidade, por volta de 8 pessoas, e entramos naquele banco. Cada um ficou numa fila, e através daquela fila ali, nós iniciamos o assalto. Dividimos o dinheiro. Aí, poxa, aquilo ali me chamou atenção. Opa, peraí, deu certo. Passou mais uns 20, 30 dias, aí novamente, outro convite. Aí é onde a gente se formou um grupo, né? Esse grupo, ele deu um andamento por volta mais ou menos de uns 5 anos. E daí começamos a viajar cidades, né? Para assaltar outros bancos em outras cidades, fora de São Paulo. Geralmente a gente já tinha o pronto estratégico, né, para entrar, né? Era 9 horas, pessoal abrindo, pegava de surpresa, né? Até que chegou um dia que eu e um outro a gente foi pego dentro do banco. Fomos pro DEIC, né, para reconhecer outros assaltos. E nessa daí eu não usava máscara. E aconteceu de mim, a maior parte, eu ser filmado. E nisso eu tive que assinar vários processos de assalto a banco. É onde que acabou eu ficando por volta de 5 anos e 8 meses. Aí até que falei, poxa vida, eu acho que eu vou dar uma brecada com isso aí, que não tá dando certo não. Ainda tinha mais 2 preventivas, né? E cada preventiva na época era 30 anos, né? Aí eu tava esperando pra sair essa preventiva. Aí eu falei, eu acho que eu vou parar antes que vou me encher de cadeia. Eu vim pra rua e fiquei na rua coisa mais ou menos de 3 meses e voltei novamente, em outro assalto. E aí já voltei com a parte mais pesada, né? Voltei e fiquei 6 meses e fui embora pra rua. Aí novamente eu fui em outro assalto no interior, onde que deu um tiroteio, mas tremendo mesmo. Perdi um primo, né, nesse tiroteio aí. E eu fui baleado também nesse tiroteio, né? E acabei eu indo pra cadeia novamente. Mais 2 anos e 6 meses eu fiquei. Que daí eu fui sumariar um outro assalto de outro banco, que eu estava sendo procurado, onde eu fui condenado à revelia, que eu estava na rua e eu não comparecia à audiência. E aí eu fui condenado. E a minha mãe, vendo isso aí, ela sofria muito. Conversava comigo, me dava muito conselho. E quando ela saía de lá, eu via que ela saía de lá arrasada. Passei por volta de 3 penitenciárias. Aí já comecei a causar problema dentro do presídio. E até que mandaram eu, na época, para a casa de detenção de São Paulo. Aí saí dessa vez, aí falei, olha, cheguei num primo meu, falei, olha, eu vou dar um tempo, porque eu tenho que ver essa situação minha aí, que agora eu tenho que ver esse sumário aí para mim começar a ir no fórum. Aí comecei no fórum direitinho, mas vi que eu tinha muita bronca assinada. Eu falei, meu Deus, conheci minha esposa e tivemos uma filha. Mesmo assim, eu ainda continuei na vida errada. Eu não parei. Antes de sair, eu pensava na minha família. E nessa época, sempre, como se diz, né? A gente uma reza, né? Rezava ali e o pessoal encostava, a gente ia. Mas sempre, quando eu saía, eu já falava pra minha esposa, olha, eu vou trabalhar. Ela ia trabalhar, mas eu ia pra assaltar. E eu não precisava desse dinheiro. Financeiramente, não me faltava nada. Mas a vontade de roubar, de ter aquele dinheiro, era mais forte do que eu. Aí onde me chamaram, convidaram para a gente fazer um assalto em Taubaté. E disse que a gente entrou dentro do carro, fechou as portas, ele foi retornar na praça, ele entrou na contramão, deu de cara com uma viatura. E nisso é onde iniciou um tiroteio, porque eles deram sinal para parar e ele não parou. E aí começaram a atirar no carro que a gente estava e a gente revidou. E quando o carro pegou uma certa distância, eu e esse amigo, a gente pulou desse carro. E a gente caiu no mato e saiu na outra e conseguimos escapar dessa. E minha sogra me vendo naquela vida, logo em seguida ela me convidou, eu e minha esposa, para ir na Igreja Universal. E eu falava que lá só tinha ladrão, mas eu roubava. Eu era um ladrão. Mas mesmo assim, de tanto a minha esposa insistir, eu fui com elas na Igreja Universal. Eu estava no carro, inclusive, com uma sacola de entorpecente, de papelote de cocaína, que eu abastecia as biqueiras. E ali mesmo, quando eu saí da igreja nesse dia, perdi a vontade de mexer no tráfico e já saí diferente, senti uma diferença total na minha vida. Eu saí dali com uma nova visão, um novo pensamento, uma nova direção. Fiz todos os processos na sexta-feira, ia na quarta, sexta e domingo, onde eu fiquei, graças a Deus, livre do vício, desejo do roubo. E não foi fácil a minha libertação, mas eu decidi, eu determinei, a minha vida vai mudar a partir de hoje. E com determinado tempo, de em torno mais ou menos um ano, eu estava liberto. E eu entendi que para mim ter uma nova vida, eu precisei matar o velho homem, a velha criatura. E é onde que eu decidi me batizar nas águas. Eu e minha esposa ali junto, firme, sempre unidos, até que chegou o dia que foi o divisor de água na minha vida. No dia 29 de outubro de 2015, onde eu fui batizado com o Espírito Santo. E ali, Deus, ele não olhou para o meu passado. Eu, que era um homem, tinha mente totalmente maldosa, mas Deus, ele me abraçou. Ele me abraçou como filho, me senti como filho de Deus. Eu nunca imaginei que eu podia ser o filho de Deus, que eu ia ter aquela alegria imensa que neste mundo não tem ninguém para me dar. Mas Deus, ele me deu essa alegria. E hoje eu tenho o próprio Deus morando dentro de mim. Não devo nada para a justiça. Eu tenho paz com a minha família, com as minhas filhas. Nós somos uma família unida. E Deus, ele me ajudou a reconstruir a minha vida financeira. Hoje eu tenho a minha própria empresa. Hoje eu sou um exemplo para a minha família, para minha esposa, para minhas filhas e também para os meus irmãos e minhas irmãs. Eu, que não tinha respeito por ninguém, as pessoas veem o caráter de Deus em mim.
5: Viver pela fé é viver na dependência do Espírito de Deus. É olhar para frente sempre. É desprezar os momentos tristes do passado e partir para frente. É tomar posse da promessa de que Deus é o mesmo ontem, hoje e para sempre. De que assim como Ele foi no passado com seus fiéis, Ele o é para com os fiéis de hoje. É ser surdo às vozes que ecoam no mundo, aos conselhos de todos especialmente, daqueles que nada têm a ver com a fé viva do Deus vivo. É desprezar as opiniões alheias e abastecer a alma com a opinião de Deus. É duvidar das dúvidas, desafiar medos, dar banana podre para os sentimentos idiotas do coração. É definir-se como aliado de Deus, definitivamente. É aplicar o conselho divino. Uma coisa faço, esquecendo-me das coisas que para trás ficam e avançando para as que diante de mim estão.
6: Meu nome é Silvia Branco, eu tenho 44 anos e sou advogada. Com uns 11 anos, tudo que eu queria na vida era morrer. Eu não tinha mais alegria, eu achava que ninguém gostava de mim. Toda vez que eu ficava sozinha dentro de casa, vinha aquela voz, vai lá e se mata. E eu pegava uma faca, eu ia para um cômodo isolado, eu estava sozinha e eu tentava, mas assim, eu não conseguia. Uma voz falava mais forte comigo que não, e ali eu deixava. E ali no meu quarto, num quarto escuro, trancada, eu coloquei uma música de rock bem na maior altura. E ali eu pedi para Deus me matar, que eu não queria mais viver. Eu tinha 13 anos, que para mim não tinha mais interesse em viver, porque ninguém gostava de mim, eu era muito infeliz. E ali eu chorei, até que de repente, assim, eu ouvi uma voz aqui no meu interior, dizendo assim: não é isso que você quer. O seu sonho é ser feliz, é chegar à vida adulta, casar, ter sua família, ter sua profissão e viver feliz. E ali eu pedi, então, Deus, me ajuda, porque eu não sei o que eu vou fazer para poder ser feliz, né? Então, passado alguns dias, a minha tia convidou a minha mãe para ir à Igreja Universal, porque a minha mãe sofria com um problema de depressão com a minha outra irmã, que era casada. E a minha tia convidou a minha mãe aceitou o convite e falou que ia na igreja. E eu me ofereci para ir junto. Mas mal eu sabia que esse convite, ele foi fruto daquela oração que eu fiz dentro do meu quarto. O primeiro dia que eu cheguei à Igreja Universal, eu pensei que eu não ia chegar. Eu quase morri no meio do caminho. Eu peguei o ônibus e entrou uma turma de jovens que viviam na rua, e dentro do ônibus, do nada, esses jovens começaram a puxar o meu cabelo, a tentar provocar. E quando eu fui descer do ônibus, eles me empurraram. Eu caí, bati a cabeça, mas estava minha mãe, minha tia, né? Elas me ajudaram. E eu cheguei na Igreja Universal aos prantos. Esse foi o meu primeiro dia. Eu não lembro de nada que o bispo e o pastor falaram na reunião. Mas eu me lembro que um obreiro, no final da reunião, veio até mim e fez uma oração. Quando ele fez aquela oração, parecia que ele tinha tirado um caminhão de cima de mim. Tirou um peso. E a partir daquele dia, eu já consegui dormir tendo um pouco de paz. E assim começou o processo de libertação, indo nas terças-feiras, na sexta, fazendo os propósitos. Não foi fácil, eu tive muita dificuldade no começo de me libertar do que eu vivia, do mundo do rock and roll que eu vivia. Então foi difícil, mas eu fui conseguindo. E a partir daí eu recebi o convite para entrar no grupo jovem, comecei a frequentar o grupo jovem, fiquei um tempo, depois passei para o grupo de evangelização e até que eu fui levantada obreira aos 18 anos de idade. Era tudo que eu queria naquela época, né? E eu fui levantada obreira, aí eu fui me doando. Aos poucos eu comecei a tomar conta de reuniões. E com o passar do tempo, eu comecei a deixar de olhar para os propósitos, para as coisas espirituais. E comecei a olhar para mim, para minha vida sentimental. Porque era uma necessidade que eu tinha. E então eu achei que agora era hora de cuidar da minha vida, que eu não precisava mais evangelizar, que eu não precisava mais jejuar e que eu tinha que cuidar de trabalhar e viver para mim. E eu trabalhava só nas reuniões, eu já não fazia mais essa parte do evangelizar, ganhar almas, jejuar, orava assim rápido, porque eu trabalhava, depois ia para a igreja, então eu estava muito cansada. Mas só que na minha cabeça, eu estava bem, eu não estava mal, porque eu não estava fazendo nada de errado, eu apenas não estava evangelizando na minha cabeça. Então eu só vim perceber que realmente eu estava mal mesmo quando eu me envolvi no relacionamento. Eu entreguei o uniforme. Para mim, eu achava que tinha tirado um peso, porque eu não precisava mais viver de aparência fingindo uma coisa e sendo outra. Porém, na verdade, eu estava trazendo era um peso para cima de mim, porque com o passar dos meses, eu descobri que ele tinha problema com vícios. E a partir dali, minha vida foi um inferno. Eu sabia que eu estava num relacionamento errado, que não condizia com tudo aquilo que eu tinha aprendido, mas eu não conseguia sair dele. Até que, passado 3 anos, eu engravidei e logo em seguida eu me casei. O meu casamento foi um inferno. Eram brigas dia e noite. Só teve uma semana, praticamente, que foi uma lua de mel, e o resto foi um verdadeiro inferno. Até que a gente se separou e eu tive que voltar para casa do meu pai. Eu entrei em depressão. Eu só chorava, e dentro da igreja. Eu só chorava, eu não levantava da cama, eu não tinha ânimo para fazer nada. Mesmo assim, fazendo as correntes, com o tempo eu voltei a levar a minha vida, a trabalhar, a seguir em frente. Seguir em frente no sentido de trabalhar, de cuidar da minha filha e de frequentar a igreja. Nesse tempo todo que eu comecei a viver essa vida, eu sabia que eu estava errada, mas eu vivia de aparências, porque eu não queria sofrer julgamentos. Então eu não busquei ajuda. Eu achava que não. Eu tô fazendo a corrente, eu tô indo no domingo, eu tô cumprindo um papel religioso, eu estou bem e ninguém também precisa saber. E assim eu empurrei com a barriga durante muitos anos dentro da igreja. Até que quando eu me vi, eu já estava fazendo coisas piores do que quando eu entrei. Porque eu entrei nova, eu não tinha feito muita coisa ainda, né? E eu comecei a fazer coisas piores e é como diz aquela passagem da Bíblia, um abismo chama outro abismo. E na minha cabeça, assim, na igreja eu faço as correntes, eu faço os meus votos, as campanhas e não está resolvendo. Mas é claro, porque eu também não estava vivendo de acordo com o que a palavra de Deus manda, com a vontade de Deus, mas eu achava que mesmo assim Deus tinha a obrigação de me responder. De repente eu me vi procurando cartomante e para mim isso foi assim algo desesperador, porque eu estava errada, eu não conseguia de Deus aquilo que eu buscava e eu comecei a me consultar com cartomante, procurar tipo o que fazer para mudar, porque dentro da igreja não estava mudando. E aí começou o meu fundo de poço, até que um dia dentro do ônibus eu sofri um assalto. Entrou um cara, assaltou o ônibus inteiro, ele apontou a arma para mim, para levar o meu celular. E quando eu vi aquela arma apontada, de repente começou aquele filme, sabe? Coisa muito rápida. Tipo assim, e se eu morresse agora? Pra onde eu iria? É uma chance que Deus tá me dando. E aí eu fui embora, cheguei em casa, eu entrei no banheiro, dobrei os meus joelhos e eu falei, meu pai, se é que eu ainda posso chamar de pai, né? Eu falei, meu Deus, me perdoa. Eu sei que eu fui imunda, eu fui podre. E tudo que eu fiz foi uma ingratidão muito grande. Se eu ainda tiver uma chance, se o Senhor ainda me aceitar, se ainda tiver jeito pra mim, eu quero essa chance. Eu não quero mais viver do jeito que eu tô vivendo. Eu quero começar tudo de novo, do zero. E eu me agarrei. Foi quando entrou a pandemia. E aí que eu me dediquei mais ainda. Logo em agosto veio o jejum de Daniel. No jejum de Daniel, eu abri mão de tudo. Eu passei a ler mais a Bíblia. Eu passei a jejuar para receber o Espírito Santo, para orar de madrugada. Eu acordava de madrugada, eu ia pro banheiro, ali eu orava, eu lia a Bíblia, eu buscava. Então depois desses 21 dias do jejum de Daniel, focada apenas em receber o Espírito Santo, no último domingo eu recebi o Espírito Santo. Diferente do que algumas pessoas pensam, e até eu esperava também, eu não senti nada, não senti nenhuma emoção. Mas eu senti uma certeza muito grande dentro de mim, de que o Espírito Santo estava comigo. Porque a partir daquele dia, nasceu um desejo de falar do que Deus tinha feito na minha vida, da chance, da oportunidade que Ele me deu. Uma forma de retribuir tudo que Ele tem feito por mim. E eu pedi a Deus uma direção, porque eu não queria mais me importar com um título ou uma posição dentro da igreja, mas eu queria que ele me guiasse em meio a tantos grupos que tem na igreja, em um grupo que eu tivesse uma utilidade maior para ganhar almas. Aquele mesmo dia eu recebi um convite para entrar no grupo Universal nas Forças Policiais, o UFP. E eu me identifiquei muito com o grupo. O UFP é um grupo que presta assistência espiritual, social e valorativa aos policiais, às forças de segurança e de justiça do Brasil. E depois que eu recebi o Espírito Santo, a primeira mudança que teve, ela foi comigo, foi no meu interior. Porque eu passei a descobrir o meu verdadeiro valor. Mesmo em meio aos problemas, às dificuldades, eu tenho paz. Porque algumas pessoas pensam que quando você recebe o Espírito Santo é como um passe de mágica. Tudo na sua vida se resolve da noite para o dia. E que você não tem mais problema nenhum. Pelo contrário, os problemas, eles continuam lá. Só que a maneira como você enxerga esses problemas e como você se posiciona diante deles é completamente diferente. Hoje eu não faço nada, eu não levanto da minha cama sem consultar o Espírito Santo, sem dobrar os meus joelhos, sem falar com Deus, sem abrir a Bíblia e pedir uma direção para aquele dia. Então hoje, com o Espírito Santo, eu tenho a certeza da minha salvação. Hoje eu tenho certeza que se eu cair aqui agora, eu sei para onde vai a minha alma.
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1: Em nome do Senhor Jesus, meu Deus, nós elevamos a Ti os nossos pensamentos. E neste momento oramos em favor de todas as pessoas que estão aflitas. Oramos em favor dos oprimidos, daqueles que estão doentes, enfermos, desenganados pela medicina, pessoas que já foram a tantos sítios à procura de uma solução, de uma saída para os seus problemas. Pessoas, Senhor, que têm chorado, têm sofrido, têm vivido tristes, amarguradas, e eu oro por elas. Eu oro por aqueles que têm vivido momentos de dor, de amargura, de sofrimento. Pessoas, meu Deus, que já não sabem mais a quem pedir ajuda, a quem pedir socorro. O Senhor disse na Tua palavra que tudo aquilo que pedíssemos ao Pai em Teu nome, crendo, o Senhor faria. Nós pedimos, meu Deus, estenda as Tuas mãos para curar, para libertar, para livrar essa pessoa de tudo aquilo que tem trazido a dor, a tristeza, a amargura, o sofrimento, tudo aquilo que tem feito essa pessoa chorar, se desesperar. Venha ao encontro de todas elas. Ajude essa pessoa. Ajude esse homem que está há muito tempo a sofrer com esse problema. Essa pessoa, meu Deus, que já foi a muitos sítios, muitos lugares, à procura de uma solução e não encontrou. Só o Senhor pode dar a solução, a saída. Só o Senhor pode mudar essa situação. Só o Senhor pode livrar essa pessoa de todo o sofrimento, de todos os males. Portanto, ó Espírito Santo, traga a solução, traga uma saída, traga agora a paz para esta pessoa que sofre. Eu peço em favor de todos, eu oro para que o Senhor, em nome de Jesus, traga para esta pessoa a solução que ela tanto necessita. Eu oro por todos, eu peço pelas famílias, pelos lares, eu peço que o Senhor venha tocar nessa criatura que sofre, toca neste homem, toca nesta senhora, livra essa pessoa de todo o sofrimento, faça um milagre acontecer agora, faça, Espírito Santo, um milagre acontecer na vida deste homem, desta senhora, mas que acabe agora o sofrimento, que acabe a tristeza, a angústia, a opressão, a depressão, a amargura, a tristeza, que acabe o sofrimento da vida desta pessoa e que ela receba a paz que ela tanto deseja, a alegria que ela tanto espera receber. Ó Espírito Santo, faça um milagre nesta hora. Há pessoas que não suportam mais, que estão há anos que sofrem com essas dores, com essas doenças incuráveis. Há anos que essa pessoa sofre com dores pelo corpo, dores de cabeça, dores nos ossos. O sofrimento já dura tanto tempo, o sofrimento tem tirado até a vontade de viver. Essa pessoa perdeu o prazer de viver, mas que o Senhor toque nela agora, meu Deus, e faça um milagre. Faça um milagre, Senhor, cura, liberta, abençoa, remova o sofrimento, remova o mal, remova a dor, remova a angústia, o desespero, traga a saúde para essa pessoa que sofre. Faça um milagre, ó Espírito Santo. Eu entrego a vida de todos em Tuas mãos. Que o Senhor abençoe a todos, abençoe as famílias, abençoe os lares, abençoe a cada pessoa que ora conosco neste momento. Seja este copo com água consagrado, abençoado, e todos que dele beberem recebam a saúde, recebam a cura, recebam a libertação, em o nome do Senhor Jesus. E aquele que crê, diga amém e graças a Deus. Agora beba com toda a sua fé dessa água e seja livre, seja curado, seja liberto, seja abençoado agora.

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1: 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São 8 horas.
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12: Olá, olá, já cá estamos para a emissão de sexta da Alegria no Ar e vamos ficar juntos até às 9 da manhã. Bem-vindos, já podem ir metendo conversa comigo através do 936667449. Pode pedir a sua música, pode também deixar a sua opinião sobre as várias conversas que vamos tendo por aqui e também pode partilhar comigo informações de trânsito para amanhã da sua rádio. Primeiras convidadas são elas, é isso mesmo? Carolina de Deus e também Carolina, mas é a dos Landes. Portanto, o início do programa é delas, das Carolinas.

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1: E vamos juntos a mais uma pausa por aqui na emissão de sexta para atualizar a informação. Começo por lhe dizer que a freguesia de Fornos de Algodres está a receber aqui trabalhos de beneficiação e requalificação de vários caminhos rurais. A Fornos continua a desenvolver estes trabalhos e para contribuir para melhores condições de circulação, segurança e acessibilidade, neste caso mais direcionadas para os agricultores, proprietários e população em geral. Este é um trabalho da Junta de Freguesia. Tem estado a ser intervencionados o caminho das Cubas, o caminho da Quinta da Canharda, também no bairro das Capelas, da Quinta das Moitas, o caminho do Rodão e há por aqui outros locais que vão sofrer intervenção nos próximos dias. Portanto, o que é que isto quer dizer? Que estão devidamente sinalizadas, mas que há obras e que há máquinas em movimento e que requer a sua atenção, está bem? Se circular por estes locais. Entretanto, tenho-lhe a dizer que sobre os incêndios há uma nova plataforma tecnológica que ajuda proprietários a limpar terrenos e esta aplicação, que se chama Landus, a minha terra, é uma nova plataforma que foi criada por um empresário dos Países Baixos, residente há 15 anos em Portugal e ligado ao desenvolvimento de tecnologia. Casou com uma portuguesa com família na zona de Manteigas, na Serra da Estrela, distrito da Guarda. Esta plataforma ajuda proprietários de terrenos rústicos a cumprir as regras de limpeza e prevenção de incêndios florestais. Através de um módulo gratuito, os utilizadores podem identificar a localização da propriedade, conhecer o risco de incêndio da zona e até receber uma lista personalizada de medidas de proteção e obrigações legais. A aplicação inclui ainda um assistente de inteligência artificial, denominado Bom Vizinho, que traduz informação complexa em linguagem mais simples, o que torna esta decisão muito mais facilitada a todos os proprietários. Nada como ter o Bom Vizinho logo ali pronto para responder.

0: cães do território e reforçando a prevenção dos incêndios. É uma mais-valia? Procure saber mais em Landos, a minha terra. Falamos, entretanto, de desporto e Santarém recebe um investimento de 450 milhões associados ao Mundial de 2030. Este investimento privado vai avançar nesta região no âmbito do Mundial de Futebol. O projeto prevê a criação de 800 postos de trabalho diretos e a atração de 1,5 milhões de visitantes por ano. A infraestrutura deverá entrar em funcionamento em abril de 2030. Fechamos com notícias sobre cultura, neste caso sobre música, e que está associado ao cantor Rod Stewart. Pois é, tem 81 anos e para muitos diriam, está bom para ir para casa, reformar-se. E ele pensa, nada disso, estou bem longe da reforma. O músico é o cabeça de cartaz do Rock in Rio Lisboa. Regressa ao nosso país a 27 de junho, o Legends Day, para subir ao palco. Aos 81 anos, o músico britânico garante que a reforma não faz parte dos seus planos e continua a somar concertos numa carreira que já atravessa mais de 6 décadas.
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0: Avançamos com o programa desta sexta-feira, 12 de junho, e está a chegar aí o Santo António. Esta noite vai ser até às tantas por Lisboa. O feriado de Santo António assinala-se amanhã e durante esta noite, então, há as marchas populares na Avenida da Liberdade e depois vários arraiais espalhados pelos bairros históricos como Alfama e Moraria. E a festa faz até às tantas. Portanto, vai ser uma noite daquelas, hein? Bem, então, olha, que seja acima de tudo uma noite bem divertida, tal e qual como a altura dos Santos Populares, que seja ramboieira, ok? Com um martelinho e o alho porro, e aproveite e marche e tenha uma noite muito, muito animada. Esse é o meu desejo. Agora, seguimos para o espaço DECO, a informação que protege o consumidor. Está no ar, a partir de hoje, a rúbrica da DECO, a associação que defende os direitos dos consumidores em Portugal. Todas as semanas trazemos conselhos úteis, informações práticas e respostas às dúvidas do dia-a-dia, ajudando assim a fazer as escolhas mais informadas e a proteger os seus direitos.
1: Saudações a todos os consumidores que acompanham mais uma rúbrica em parceria com a DECO Centro. No âmbito do mês do ambiente, a DECO relembra a importância de escolhas de consumo mais conscientes e sustentáveis que contribuam simultaneamente para a proteção do ambiente e para a poupança das famílias. Escolher produtos duráveis, reparáveis e recicláveis é uma forma de reduzir o desperdício, de poupar recursos naturais e evitar gastos necessários. Consumir de forma responsável é hoje um verdadeiro ato de cidadania. Num contexto em que o consumo excessivo continua a ter um impacto significativo no ambiente e nos orçamentos familiares, torna-se então essencial privilegiar produtos de maior qualidade, mais eficientes e com maior tempo de vida útil. Para ajudar os consumidores a fazer escolhas mais informadas, deixamos então algumas recomendações práticas. Desde logo, porque é que é importante consumir de forma sustentável? Produtos descartáveis, difíceis de reparar ou pouco eficientes, geram mais resíduos, aumentam a poluição e acabam muitas vezes por representar maiores custos a médio e longo prazo. Optar então por artigos duráveis, reparáveis e recicláveis contribui para um modelo de consumo mais equilibrado e também mais responsável. Por isso é importante que antes de comprar se questione se precisa mesmo desse produto, se é durável e pode ser reparado, se existem peças de substituição disponíveis, se é eficiente em termos energéticos ou se há alternativas em segunda mão ou recondicionadas. Reparar também é aqui uma escolha sustentável. Mesmo fora do prazo de garantia, muitos produtos podem e devem ser reparados. Exija sempre um orçamento escrito e um comprovativo do arranjo, já que este serviço prestado também beneficia de uma garantia. Reparar prolonga a vida útil dos produtos, reduz resíduos e permite poupar dinheiro. É importante também terem atenção ao greenwashing. Nem todas as mensagens ambientais utilizadas na publicidade correspondem a práticas verdadeiramente sustentáveis. Desconfie de expressões vagas como eco, como verde ou natural, sem que haja aqui uma informação comprovada. Compare opções e procure sempre fontes credíveis. Adote os 5 erros do consumo responsável. Recusar o que é desnecessário, reduzir o consumo excessivo, reutilizar sempre que possível, reparar em vez de substituir e reciclar corretamente. Pequenos gestos no dia-a-dia podem fazer uma grande diferença quando adotados por todos. Seja então um cidadão mais ativo, interventivo e participativo. Acompanhe o projeto da DECO, Tudo a que Tens Direito, que pretende tornar os serviços de informação e apoio ao consumidor mais acessíveis e próximos em todo o território nacional. Se precisar de contactar a DECO Centro, já sabe, estamos disponíveis pelos contactos habituais 239-841-004 ou o endereço eletrónico deco.centro@deco.pt. A DECO, sempre consigo.
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0: Mais uma pausa aqui no programa da Antena Livre para falar de agenda. Vamos marcar mais uma iniciativa para o meu querido mês de agosto. De 6 a 10 estão por aí as festas do Senhor do Calvário em Gouveia. Então é assim, do cartaz principal, aí temos os cabeças de cartaz. Dia 6, José Pinhal, Post-Mortem Experience. Dia 7, Vanzi, a 8, Luís Trigageiro, e também pode assistir ao Festival Internacional de Folclore de Gouveia. Dia 9, Hybrid Theory e Super Especial de Rally. A 10 é para dançar com os Némanos. E já sabemos que eles vão trazer muita quizomba a este concerto. As Festas do Senhor do Calvário, a maior romaria das beiras, está assim de volta em 2026. Este é apenas o cartaz dos artistas que vão subir ao palco principal, mas há que ficar atento aqui à nossa emissão, porque mais para a frente trazemos também a programação completa. Estamos conversados. Já registou mais uma iniciativa? Perfeito. Olha, eu assim para completar, também estou preparada para tocar por aqui dois grandes sucessos. Um de Luís Trigageiro, este amigo alentejano, e depois os maninhos, Némanos, que vêm por aí com um tema para animar o nosso programa.

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1: 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E cá estamos nós na mesma sintonia, nesta emissão de sexta da Alegria no Ar, na Antena Livre. E agora, além de mim e, claro, os melhores ouvintes que estão desse lado, junta-se diretamente da cozinha Emanuel Moura. Cuidado, que ele anda por lá a fazer das suas.
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3: Hello, hello, hello! Sejam bem-vindos a mais um Cuidado, que ele está na cozinha. Cuidadinho, cuidadinho com o bicho. Eu sou o Emanuel Moura, hoje vou ensinar-lhe a fazer camarões panados com espuma de alho negro. É dramático ou não é dramático? É, sim senhor, mas tem tanta pinta. Vamos começar com os ingredientes. Precisamos de camarão 20-30, mais ou menos 600 gramas, uma colher de sobremesa de sal, um quanto basta de pimenta, dois dentes de alho, três colheres de sopa de azeite, 300 gramas de pão da avó, molho de coentros frescos, queijo para parmesão ralado, mais ou menos 30 gramas, e espuma de alho negro. E para fazer isto é fácil. Pré-aqueça o forno a 200 graus, depois descasque os camarões, mas deixe o rabo, ok? Deixe o rabo intacto. Cuidadinho com o rabo. Numa taça, tempere-os com sal, pimenta, um dente de alho descascado e picado e metade do azeite. No robô de cozinha, triture o pão com o restante alho descascado, 3 quartos do molho de coentros, o queijo parmesão e o restante azeite. Passe depois os camarões pela mistura de pão e coloque-os num tabuleiro. De seguida, leve a cozinhar no forno por cerca de 15 minutos ou até estarem assim douradinhos. Por fim, antes de servir, polvilhe com os restantes coentros picados e sirva com a espuma de alho negro. Ai, que maravilha! E até eu já comia. Para voltar a ouvir esta e mais receitas, tem que ir ao podcast da sua rádio. Está bem, está lá tudo explicadinho. Eu volto depois para mais uma receita de camarões panados com espuma.

a ouvir a Antena Livre, a rádio da nossa gente em 89.6 FM e neste momento está consigo a Alegria no Ar e eu sou a Cristina Ferreira. Quero que me vá escrevendo e já agora que passe pelas nossas redes sociais. Estamos no Facebook e também no Instagram, Rádio Antena Livre de Gouveia.

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1: Fica pra próxima.

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1: Faduncho à Maneira, um fado por dia com história. Continuamos todos os dias ao encontro das melhores vozes de fado. E hoje é a vez de Filipa Biscaia. É uma fadista e cantora portuguesa que se destaca por unir o fado tradicional com uma roupagem mais leve e também mais contemporânea. Iniciou o percurso musical nas noites universitárias da cidade de Coimbra, mudou-se mais tarde para Lisboa, onde consolidou a sua carreira e se tornou fadista, residente em casas de fado, como a Tasca do Chico e o Solidó. A carreira de artista conta com lançamentos marcantes no panorama da música tradicional portuguesa. 2022, 2 a 2, o álbum de estreia, focado em interligar a tradição do fado de Coimbra e de Lisboa, e a apresentação oficial decorreu no palco do Museu do Fado. 2026, Antes que os Rios Sequem, o seu mais recente álbum de estúdio, lançado em maio deste ano. Segundo a própria artista, o conceito foca-se sobre tudo o que deixamos secar: os direitos, a empatia, a memória e até o amor. Singles de sucesso: Cravos para a Festa, 2025, Ilusão, 2025, Erguem-se Muros, 2024, e a que vamos ouvir, Canção de Tantos Outros. É um dos singles marcantes do álbum de Filipa Biscaia. A música conta com a composição e letra de Pi, com a participação da própria fadista. Segundo a artista, o tema funciona como um manifesto coletivo que aborda as crises humanitárias, os conflitos globais, a migração e a urgência da empatia face às decisões políticas que afastam a humanidade. E é um tema bem atual, em forma de fado.

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0: São estes já os últimos minutos do nosso programa. Espero que tenha gostado e que tenha vontade de regressar na segunda-feira, neste mesmo horário. Deixo um beijinho para a Fátima Gonçalves, para o Pedro Serrano, que me vai enviando mensagens também, Graça Moreira, para a Irene de Fornos, para quem manda um grande, grande beijinho. Depois José Melo, em Tonda Tondela. E, olha, para todo o vasto auditório que sintoniza a Rádio Antena Livre, um chique coração do tamanho do mundo. Fiquem bem, fiquem connosco. Já a seguir, Paulo Saraiva com o Olá Amanhã, em direto e a cores, porque por aqui não fazemos por menos. Bom fim de semana para todos.

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1: Olá. Dizia alguém: não se nasce mulher, torna-se mulher. É que ao longo da história, tornar-se mulher foi muitas vezes um ato de coragem, para ocupar espaços negados, para afirmar dignidade e para resistir. A fé cristã oferece-nos uma imagem profundamente luminosa da mulher na figura de Maria, que não foi passiva, mas disponível, não foi frágil, mas confiante, não foi ruído, mas presença transformadora. E talvez seja isto que tantas mulheres continuam a ser no mundo: presença que sustenta, que gera e que reconstrói. Hoje, agradecemos por todas as mulheres, pelas que brilham publicamente e por aquelas que brilham no silêncio. Por isso, um desejo simples: que cada mulher seja reconhecida não apenas num dia ou num momento, mas sempre. Que nenhuma mulher tenha medo dentro da própria casa. Que cada menina que cresça sabendo que a sua voz importa. Pense nisto, já que este é certamente o lado bom da vida.

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7: 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São 9 horas.
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9 horas, 14 minutos e meio. Bom dia, boa sexta-feira. Cá estamos para a emissão de 12 de junho. Hoje é noite de Santo António. Então venha comigo até à 1 da tarde. São 4 horas de música, humor, boa disposição. Uma equipa de luxo na sua rádio. Paulo Saraiva, Filipe Borges e António Ferreira. Antena Livre. E só um copinho para a sexta-feira correr melhor. E para dar mais brilho ao fim de semana, Sons do Minho, com a sua brejeirice e a sua boa disposição, abrem a emissão de sexta-feira do seu Olá Amanhã. Boa viagem, bom trabalho, estamos juntos, dá cá um abraço. Ah, que maravilha!

avança consecutivamente. Ora bom, daqui para sempre, Simone Mendes. É desta forma que avançamos o Olá Amanhã de sexta-feira. Bom fim de semana.

0: Ora aí está, Manu Batidão com a Simone Mendes, daqui para sempre. Consecutivamente, vamos avançar, como sempre.
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0: 9 horas 23, vamos saber do tempo. Ora, dizem os entendidos que hoje é o dia mais quente do ano. É ver, vamos. Possibilidade de aguaceiros, acompanhados de granizo e trovoada, lá mais para a tarde, no centro e norte do país. Vento no litoral oeste e nas terras altas. E temos subida da temperatura. Ora, quanto ao placar das máximas, começamos nos 27 para as Penhas Douradas, 30 para a Guarda, 31 para Gouveia, Vila Nova de Paiva, Mortágua, Castro Daire, Forges Algodres e Silurico da Beira, 32 para a Figueira da Foz, para a Guiar da Beira, Moimenta da Beira, 34 para Viseu, Tondela, Santa Combadão, Mangualde, Nelas, Carregal do Sal, Sátão, Penalva do Castelo e Ceia, 25 para Vila Real. Para São Pedro do Sul, Oliveira do Hospital, Tábua, Erganil e Mielhada. E, aliás, e 37. Não é 35. E agora 37 para Coimbra e Castelo Branco. Estamos todos na casa dos 30. Faz-me lembrar aquela música do Fernando Correia Marques, mas é depois dos 30. É a vida. É o tempo e as temperaturas que temos para esta sexta, 12 de junho.

Miquel Carreira, Coroninho Navarro, Difícil Demais. É desta forma que avançamos. O Olá Amanhã de Sexta, bom fim de semana, boa viagem, bom trabalho. Está de férias, olha, boas férias.

0: Difícil demais. Miquel Carreira e Nuninho Navarro. Às 9h28.
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0: E agora vamos lá sorrir esta manhã.
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3: Há um senhor coitadinho, salvo seja, que estava a pedir esmola e eu tinha uma perna coitadinha toda podre, mesmo toda podre, e estava cheio de moscas. E há um tipo que passa, diz, eia coitadinho, e pega em 1000 escudos, pôs dentro do chapéu e começou a sacudir as moscas. Diz o gajo, não sacuda as moscas, pá, não sacuda. Diz o outro, porquê? É que essas já almoçaram, pá.
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0: Segunda-feira voltamos com mais uma. É melhor não dizer nada. É como canta o Luís Gomes.
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0: A voz de Luís Gomes. 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E agora vamos lá escolher música mais do dia.
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0: Ora hoje vou ser mais atrevido. Vou trazer coisinhas diferentes. Esta é uma canção muito bonita do Leonardo. Chama-se Madrugada Triste. Hã? É a primeira, é a votação esta manhã. Vamos só ouvir um bocadinho da voz do Leonardo e desta bonita canção.

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1: Ou então, outra proposta, Filipe Delgado, se pensas em acabar. Ah, hoje é diferente. Hoje é mais difícil, digo eu. São duas canções de amor. Vamos lá ouvir um bocadinho da voz do Filipe.
2: Não precisa.

0: Agora escolha: ou vota no Filipe Delgado se pensas em acabar, ou então no Leonardo Madrugada Triste. É só votar através do WhatsApp, através de SMS 933454994. 933454994. Leonardo ou Filipe Delgado? Um dos dois canta depois das 10.
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0: Miguel Campos, quando estamos tu e eu, já digo o que é que celebra hoje.

horas 37 minutos. Quando estamos tu e eu, a voz de Miguel Campos. 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Vamos lá saber o que é que celebra hoje.

Dia 12 de junho, portanto, é a noite do Santo António e também é dia do Super-Homem. É.

0: também. É Dia Mundial contra o Trabalho Infantil. É dia das bolachas, ou então das torradas com manteiga de amendoim.
1: Bom apetite também, bom apetite.
0: Também, dia da rosa vermelha. Quanto ao nome do dia, é dia da Ariana. Ariana adora moda. Ariana detesta pessoas que a façam esperar. Nunca chega atrasada. A Ariana gosta de acordar cedo, gosta de passear à beira-mar. A Ariana é viciada em ovos estrelados. Todos nós temos uma Ariana dentro de nós, digo eu. Ora, porque é dia da Ariana, eu trago uma Ariana maior que as outras. É uma Mariana, é uma Ariana, eu a dar-lhe com a Mariana. É uma Ariana grande. É para ouvir agora, no dia da Ariana.

0: Ora, dia da Ariana, dia do super-homem, dia das bolachas ou então das torradas com manteiga de amendoim. É, há que poupar também, é a única coisa que temos para comer hoje.
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0: Ora, vamos lá recordar as canções que estão a concurso. E são duas grandes canções. Leonardo, Madrugada Triste. Ou então Filipe Delgado, Se Pensas em Acabar. É só votar através do WhatsApp, através de SMS 933454994. 933454994. Vote!
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0: ou no Filipe Delgado, ou vote no Leonardo. Não, as votações estão bonitas, estão. Estão, sim senhora. Como alguém diria, está quase empatado, quase. Leonardo ou Filipe Delgado? 933454994. Depois das 10, fica a saber o resultado.
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0: E agora pode ligar que eu quero falar consigo. 232-60-10-1. 232-60-10-1. Disponível.
6: Saudações matinais.

0: boas bolachas com manteiga de amendoim para quem gosta. Vamos lá ligar neste dia do super-homem. 232-6010-61. Rigoroso e exclusivo. 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
0: Vamos lá ligar, 232-60-10-71, que eu quero falar consigo esta manhã. 232-60-10-71. Oh, Fernandinha, bom dia.
5: Bom dia, Paulinho.
0: Está tudo bem em Amiais, Penalva do Castelo?
5: Está tudo bem, está um solinho quentinho.
0: Ora, hoje é dia da Rosa Vermelha,
5: sempre,
0: sabia?
5: Mas pronto.
0: Sabia que hoje é dia da Rosa Vermelha?
5: É, olha, por acaso eu também já fui apanhar ali umas rosinhas para pôr aqui uma jarrinha linda.
0: E gosta de rosas vermelhas?
5: São assim mais a rosinha.
0: Há quem diga que são rosas da cor da paixão.
5: Claro, estas também são muito lindas, mas são do meu jardim.
0: Ainda bem. Olha, e temos manteiga de amendoim, gosta?
5: Não quero mais, Paulinho.
0: Também não. Há quem coma a minha e a da Fernanda, está bem?
5: Podem comer à vontade.
0: Também, oh, aí está. Nós não somos invejosos.
5: Não, eu também não sou invejosa.
0: Vai para quem, bom dia?
5: Olha, vai para o Brinco Baile, para o Paulinho e para a família. Vai para o Jorge Amaral, vai para a pastelaria de Vila Nova de Tazem, vai para os padeiros de Vila Cova da Covelo e João Manuel Casal Penalva, para a Dona Irene, Dona Fátima, vai para a Câmara de Penalva do Castelo, vai para o Joaquim da Silva de Penalva do Castelo e Família, vai para a Cristina Ferreira, que já esteve também a fazer uma emissão bonita, vai para todos os ouvintes e participantes, sem esquecer de ninguém.
0: Muito bem.
5: E tenham bons espetáculos, ó Paulinho, com muita saúde e muitas felicidades.
0: Obrigado, Fernandinha. Beijinho até mais logo.
5: Um beijinho, vá, bom dia. Tudo
0: Adeus,
5: bom,
0: obrigado.
5: Vá, bom dia.
0: 232-60-10-71. Lembro que quem ligar agora pode ligar depois do meio-dia, está bem? Então, bom dia.
6: Bom dia.
0: Bom
6: Obrigada
0: dia.
6: Pela informação.
0: Oh, Dona Fátima, seja bem-vinda.
6: Não sou bem-vinda, sou Fátima.
0: Fátima, e é de Viana do Castelo.
6: O meu pai diz que as filhas eram todas bem-vindas, então não pôs nenhum nome desse, de nenhuma.
0: É Fátima, é da zona onde se canta muito à desgarrada.
6: É verdade.
0: Ouça lá, menina Fátima, vou-lhe dizer com prazer. Ou você me trata bem, ou então vou pôr lá a mexer.
6: Também... Ui, Jesus, mas mexer de que maneira? Com os pés, com as mãos, com a cabeça?
0: Oh, Fátima, como queira. Esteja à vontade. Isto era só para não dar outra rima, que estava aqui a pensar outra palavra que também ia rimar bem. Porque sou assim. Está bem?
6: Ainda fica mal. Ainda
0: Noite
6: fica mal.
0: De Santo António, uma sardinha vem a calhar. Chamem o Paulo Saraiva, que ele nunca vai pagar. Estou assim.
6: E a comer e para saborear.
0: Exatamente. E falar com uma Fátima, a conversa não vai parar.
6: Vai, que senão acaba mal.
0: Ora, manteiga de amendoim, gosta?
6: Gosto, mas não. Gosto, mas é assim. Isso como estica para os lados, gosto mais do amendoim seco.
0: Bom apetite, está bem?
6: Obrigada. Eu
0: pode comer a minha e a sua, o que você quiser, Fátima, que eu sou assim.
6: Obrigada.
0: Vai para quem? Bom dia.
6: Olha, vai para si, Paulo. Obrigada por essa boa disposição e que me faz tanto bem. Acredito a fundo do meu coração, me faz tanto bem. Vai para o Paulo. Fugiu.
0: Está fugido.
6: Ele deve andar de volta das batatas, das maçãs, das cenouras, dos tomates.
0: Exatamente.
6: Olha, vai para o Licério, vai para o Jacinto, vai para Dolores Almeida. Vai para todos os ouvintes, um grande beijinho, um bom fim de semana, está só lindo. Diz que vai na travoada, mas é assim, o São Pedro deve ter enganado no sítio.
0: Enervaram-me. Se calhar vamos ter alguma saraiva também.
6: Se calhar foi, ó Paulo.
0: Fátima, beijo, até logo.
6: Beijinho, até logo, obrigada, Paulo.
0: Obrigado. 232-60-71, bom dia.
7: Olá, bom dia.
0: Olha, já no morro hoje, uma Fátima a seguir à outra.
7: Havia de ser engraçado isto, que agora fosse só Fátima.
0: Isto está demais. Há quem está. Eu sei que neste momento há gente a cantar. Está calado, pá, está calado. Então, se estou calado, ninguém me ouve. Está bem?
7: Não, eu não disse nada disso.
0: Não disse?
7: Não.
0: Não disse, mas pensou.
7: Muito pelo contrário.
0: Mas fica a saber que nesta rádio é sempre assim. Sai o pau, entra o
7: pau, à hora que quiser.
0: Está bem?
7: E que seja sempre assim.
0: Eu gosto muito de. Você sabe porque é que eu gosto de sair? Porque eu gosto de entrar. Portanto,
7: está claro.
0: Só por isso é que eu de vez em quando tenho que sair.
7: É óbvio, pois está claro.
0: Ai, que maravilha, que maravilha. Olha, manteiga de amendoim, vai?
7: Não. Não gosto nada disso.
0: Não gosta?
7: Não.
0: Nesta noite de Santo António. Não tenho nada, não tenho nada para pagar. Nem uma sardinha em cima da broa à molhar.
7: Muito bem.
0: Está bem? Portanto, não sei se está a ver a sardinha.
7: A minha marcha, fresquinha, que maravilha. Ai, não, que não marchava.
0: Oh, isso, é dor, sardinha.
7: Ai, ai.
0: É dor. Uma sardinha também. Assada. Mas atenção,
7: mas sardinha gosto, mas constantemente não. Uma vez por acaso, não sou muito fã de sardinhas, mas assim, fresquinha. É tão raro encontrar aqui Paulinho e por acaso.
0: Eu gosto muito da petinga.
7: Fresquinha, sim. Que nós estejamos à sala e que esteja aquele molhinho a cair para a brasa, que maravilha.
0: Luxo, assim, uma bruazinha quentinha.
7: Muito
0: Ai, senhor,
7: é
0: senhor. Por dúvida. Favor, estúdio está 3, bem. Está bem? Estúdio 3, tragam.
7: Está bem, caminho, se calhar.
0: Vai para quem? Bom dia.
7: E agora o Rosas. Vai para todos, sem exceção de ninguém. E para o maridão, claro, e para os filhotes. E para vocês aí na rádio, boa continuação. Princípio de bom fim de semana para todos. E até logo, se for possível, senão até segunda.
0: Receba as flores que lhe dou.
7: Muito obrigada.
0: Vá para dentro. É Deus. 2-3-2-60-10-71. Bom dia. Tínhamos aqui alguém, não temos, mas a luz está a piscar. Porquê? Porquê? Eu gosto de ti. Oh, eu também. Oh, se gosto. Bom dia. Alô? Tínhamos aqui alguém. Aí é esta luz que está a piscar. Estou a precisar de óculos. Então, bom dia.
8: Bom dia.
0: Bom dia. Estou a falar com quem?
8: Carlos Santos.
0: Carlos Santos, que anda por a guiar da bem.
8: Não, neste momento estou em Valverde.
0: E a calçar, ou ainda não?
8: Olha, estou aqui numa altura que se cai daqui abaixo morto.
0: Andas a comer cerejas, não?
8: Não, ando com a telha.
0: Andas, então deixa-te andar. Deixa-te andar que andas bem.
8: Ando a pintar a minha chaminé.
0: Então olha, aí apanhas bem a rádio. Aqui estás lá em cima, estás lá em cima.
8: Como é que apanho a rádio se a rádio está lá
0: embaixo? Então, pronto.
8: Está a puxar por uma corda.
0: Oh, Carlos. Tu é que sabes, Carlos. Olha, manteiga de amendoim, vai?
8: Pá, já não quero muito.
0: Rosas vermelhas, costumas oferecer?
8: Não, são encarnadas.
0: São encarnadas também.
8: Depois,
0: vai para quem, bom dia?
8: Sabes aquela música? E depois
0: sim.
8: São rosas amarelas.
0: Sim.
8: No jardim, sabes?
0: Rosas encarnadas, por aí adiante.
8: Por aí adiante.
0: Está bem. Vai para quem, bom dia?
8: Então vai para toda a gente que me está a ouvir e para toda a antena.
0: Está tudo entregue?
8: E vai para o brinco, vai.
0: Muito obrigado. Um abraço, Carlos.
8: Olha, sou capaz de ir ver a mosquitela.
0: Não te esqueças de levar a carteira. Convém, está bem?
8: Para que é que leva a carteira?
0: É precisa.
8: Se fosse as pernas para dançar, agora a carteira.
0: Faz como queiras. É Deus.
8: É Deus, tchau.
0: Deus, obrigado. Carlos Santos, da Guiar da Beira, bom dia.
9: Bom dia.
0: Bom dia, senhor Carleto. Senhor Carleto.
9: Como é que é?
0: Nós cá andamos, Carlos. E o Carlos, como é que anda? O Carlos com as pernas, já sei.
9: Não, estou sem nada agora.
0: Ah, não acredito.
9: Estou sim, senhor. Estou aqui sentado na carrinha.
0: Ah, acho muito bem. À espera do cliente.
9: Não, a falar contigo, que não posso ir a conduzir e a falar, que já para não apanhar a outra multa.
10: Vocês podiam parar aí a guerra um bocadinho, que o nosso capitão está com dores de cabeça.
0: Ele que tome uma aspirina.
9: Tomar
0: uma aspirina fica bom, mas bom.
9: É mesmo.
0: Está bem, menino?
9: É isso mesmo.
0: Ai, Jesus, olha a manteiga de amendoim, vai ou não?
9: Ou esticar a manteiga de amendoim para quê?
0: Porque hoje é dia da manteiga do amendoim?
9: Ah, nada, senhora. Isso é melhor. Manteiga simples, agora manteiga com. Ou se come manteiga ou amendoim.
0: Também é uma verdade.
9: Ah, não é, agora manteiga de amendoim.
0: Mas deixa-me dizer-te que adoro amendoins.
9: Ah, eu também, mas sem casca.
0: Aliás, e o amendoim faz bem. Dá força. Dá força. No coração.
9: Mas aqueles que não força é com a casca.
0: É verdade, sim, senhor. Aliás, há pessoas que quando comem amendoins, dançam de caraças.
9: É mesmo.
0: É verdade, nós dizemos aleluia logo. Porque...
9: Aleluia, é mesmo.
0: Opa, está calado, para estou a falar com o Carlos assim.
9: Eu vou-te matar. A tua sorte é que é um domingo, porque se não fosse um sábado que tu ias ver.
0: Eu não sei o que é que se passa com este tipo. Aparece sempre. É quando tu telefonas.
9: Pois não sei.
0: Aliás, esta é uma das canções que vamos lá tocar no domingo, só porque tu não vais, ó.
9: Claro, porque se lá tivesse, cuidadinho. Olha, nem digo nada, agora as velhotas. Mas tu és mais conhecido do que a polícia, então. Tem que ser, então.
0: Claro que sim, então.
9: A culpa era toda minha, sempre.
0: Sempre. Vai para quem? Bom dia, Carlos.
9: Não se aguentaram até ao fim, como eu.
0: É normal.
9: A cerveja estava boa, a música estava boa.
0: Luxo.
9: Luxo.
0: Vai para quem?
9: Ora,
0: bom dia.
9: O bom dia vai para toda a minha família, para todos os meus colegas de trabalho do Ferrinho das Tílias, para o Brinco Baile, para o Paulo Saraiva, para os empregados da União Freguesia de Juncais que trabalham, que está ventinho, está bom, para as costuras de Elite Bicicletinha, para todos os ouvintes e participantes, para o Paulo Saraiva, Brinco Baile, para o Cássio Rebsic e para todos os sportinguistas.
0: Olha, deixa-me dizer-te que a Manuela
11: está a falar assim. Você não pode falar muito alto.
9: Ui. O que é que andou a fazer?
0: Isso agora. Ai, não faça. Aliás, ela disse que foi o trabalho, mas ela trabalha com as mãos, não com a boca.
9: Paulinho, a cabeça do meu pau. Não deixo nada.
12: Carlitos, que se portas bem.
9: Ai, eu!
0: É Deus. Vai para dentro. Ai, meu Deus. Então, bom dia.
13: Bom dia, Paulito.
0: Ó, Celita, está tudo bem na tocha?
13: Está um calor do caraças.
0: Ouvir a antena livre.
13: Eu acho que agora, de ópera, passaste a terem um formigueiro.
0: Não sei, mas a propagação está muito mal.
13: É calor, isto é calor a mais.
0: Não, mas até mesmo aqui no Estúdio 3 apanha-se muito mal. Muito mal, e é por toda a região. Em Penalva do Castelo também está a apanhar mal. Viseu também, há alguns locais que está a apanhar mal. Não sei o que é que se passa.
13: É o que temos.
0: É a vida.
13: Estou que nem posso.
0: Olha, vai para quem? Bom dia.
13: Olha, vai para ti, para toda a tua família. Um beijinho de grande, e para o Carlitos e para a Manuela, que qualquer dia, de onde tu fores, tu vens lá todo pisadinho, de certeza absoluta.
0: Absolutíssima.
13: E tenho uma nova. E para a Elcita também, mas tenho uma nova emenda para ti.
0: É saber.
13: Mas são desenhas de manteiga de amendoim.
0: Bom apetite! Está bem?
13: Vamos ver quem é que não as come.
0: Tu comes manteiga de amendoim ou como planta? É Deus, Rosa Vermelha.
13: Tchau, Paulinho.
0: Deus, obrigado. Então, bom dia.
14: Bom dia.
0: Ai, como ela está. Aí está, eu não menti, certo?
14: Em algumas coisas menti.
0: Não. Menina, se vem para aqui enervar o menino, está bem? Não pode enervar o menino, porque o menino na semana passada também estava assim. Não estava bem assim, mas estava muito parecido.
14: Mas deixa-me dizer-te que aqui ouve-se bem a rádio.
0: Ouve.
14: Portanto, eu sou privilegiada.
0: Ah, muito bem, está bem. Caramba, se nos apanha em Mangual, estamos fechados. acho que se tu chegares à tua varanda, és capaz de ver as antenas, digo eu.
14: Ah, mas isso só se for da Cunha Baixa. Eu estou em Mangual daqui, não tenho varanda.
0: Mas pronto, mas sobes aí ao telhado do prédio?
14: Ah, está bem, posso pedir à vizinha.
0: Ai, não dês cabo da voz. Manteiga de amendoim, vai?
14: Não, muito obrigada.
0: Também não.
14: Manteiga normal.
0: Aí está. Gente que sabe o que é comer manteiga, está bem?
14: Sim.
0: E vai para quem? Bom dia, Manuela.
14: Olha,
15: Foi para ti, vai, e para todos os ouvintes e participantes, sem exceção de ninguém, para não estar a falar mais hoje.
0: Um beijinho e as melhoras.
15: Um beijinho.
0: Olha, tchau, manda a constipação para aquele lado, está bem?
15: Não é constipação, é só mesmo a voz perdida.
0: É normal, porque andaste a gritar. Por favor, o vestido não pode ser assim. Ai, o vestido não pode ser assim. Ai, a bainha está muito grande.
15: Foram muitas horas.
0: Acredito. Beijinho, obrigado.
15: Beijinho.
0: Deus, obrigadíssimo.
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1: Muito bom dia, 10 horas, 1 minuto. Está a ouvir a Rádio Mais Feliz de Portugal, a sua Antena Livre, 89.6. Vamos para comerciais, a seguir voltamos com a sua escolha musical. Será que vai cantar o Leonardo ou será que vai cantar o Filipe Delgado? É só votar através do WhatsApp, através de SMS 933454994.
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22: 10 horas, 18 minutos e meio.

todas as manhãs. Música mais do dia, a nova de hoje, o Giradiscos. Tudo para escutar até às 11. A partir das 11, a escolha musical é a sua. E para já vamos avançar com a música mais do dia. É você que vota e a mais votada toca agora.

0: também 9 votos. E agora, quem é que vai cantar? É você quem escolhe, tem que votar agora. 232-60-10-71. Rápido, para avançar a emissão. 232-60-10-71. Gente que só sabe empatar. Vamos lá, 232-60-10-71. Bom dia.
1: Olá, Paulo, bom dia.
0: Oh, bom dia, Ana. Está tudo aí por França?
1: Está tudo, temos bom tempo, temos calorzinha, está tudo bem.
0: Hoje em Portugal é o dia mais quente do ano, está bem?
1: Pronto, ok.
0: Ora, bom, o que é que vamos ouvir? Filipe Delgado ou Leonardo?
1: Leonardo.
0: Leonardo, um beijinho, até mais logo.
1: Até mais logo, Paulo,
0: obrigado.
1: Beijinho.
0: Obrigado. Leonardo, então para ouvir, fica assim, escolhida a música mais desta manhã de sexta-feira. Neste caso, Leonardo ficou com 11 votos. Madrugada triste. Obrigado a todos e a todas que votaram.

10 horas 24 minutos. Vamos saber do tempo. Ora, pode contar então com subida de temperatura, possibilidade de chuva acompanhada de granizo e trovoada lá mais para a tarde, mas o tempo quente

0: que este é o dia mais quente do ano em Portugal. Temperaturas agradáveis, muito quentes. 27 para as Penhas Douradas, 30 para a Guarda. 31 para Gouveia, Vila Nova de Paiva, Mortágua, Castro Daire, Foro dos Algodos e Senurico da Beira e Sernão Sede. ...32 para Aguiar da Beira, Boimenta da Beira... ...34 para Ceia... ...Viseu, Tondela, Santa Combadão, Mangual, de Nelas, Carregal do Sal, Sata, Penalva do Castelo e Aveiro... ...35 para Vila Real... ...36 São Pedro do Sul, Oliveira do Hospital, Tábua, Erganil e Mielhada... 37 para Coimbra e também para Castelo Branco. É o tempo, segundo o Instituto Português do Mar e da Atmosfera.
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0: Daqui a bocadita nova, para já avançamos com Shakira, música da, que apoia Shakira, a seleção, chama-se Dai Dai. E daqui a bocadito já lhe trago a nova em português. Para já fica Shakira para escutar. Bom dia.

0: Let's go!
1: Ora está a Shakira, Dai Dai. E agora a tua música nova de hoje. Ora está, adiós. A sardinha do Santo António é a nova do Manel do Barril. Vamos lá embora dar um pezinho de dança aí da Slav para comemorar a noite de Santo António. É hoje.

0: Ora, aí está a sardinha do Santo António. Manel de Barril. Antena Livre, amanhã, a tua música nova. Faça um bom gesto, passe pelo nosso Facebook.
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Ora, porque hoje é dia de Santo António, trago por cá Gina Maria. Santo António leva António. É para comemorar a noite de

0: Ora, quem é que já está connosco nesta manhã? O Paulo Ferreira em São Salvador, Viseu. Também a Irene Fora de Algodres, que madrugou, hein? A Irene madrugou. Ora, também o Carlos Jesus em Tentúgel, o Manuel Gonçalves em Vila de um Santo, também em Ângela Rodrigues em Aguiar da Beira. 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
0: Daqui a pouco as três seguidinhas de hoje, bem, bem escolhidas, já estão ali apontadinhas. Para já, Bad Boys Blue. Uma boa manhã de sexta-feira, bom fim de semana.

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1: João Secada abre a sequência de três seguidas. Tenham uma grande audição e uns bons momentos com as canções mais românticas para fechar os giradiscos. Bora lá.

0: Ora, daqui a bocadinho temos o Hora Passa Lá, porque cá no Olá Amanhã. Se ligou ontem entre as 11 e meio-dia, não vai poder ligar hoje, mas pode ligar depois do meio-dia. Lembro que depois do meio-dia toda a gente pode ligar, mesmo quem ligou de manhã. 232-60-10-61, 232-60-10-61, disponível. É a partir de agora.
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0: Muito bom dia, são 11 horas, está a ouvir a Rádio Mais Feliz de Portugal, a sua Antena Livre, 89.6. Olá, amanhã desta sexta-feira, um bom fim de semana, boa viagem se for o caso, eu já volto à sua companhia.
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17: 11 horas 12 minutos.

E agora começa a terceira hora do seu Olá Amanhã. É você quem escolhe a música. Bora lá! É ligar agora 232 60 1071 e pode cantar com a Raquel. Vá lá!

0: E agora é só ligar 232 60 1071 e pedir a música que gosta e dedicar a quem muito bem entender. Porque eu estou cá para passar. É só chegar-se à frente.
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0: E diga a frase: restaurante fim do mundo em Ceia, o verdadeiro sabor da Serra da Estrela. É a frase que terá que dizer para ouvir a música que gosta. 232 60 10 61. Ora, José Melo, bom dia.
2: Bom dia, João Paulo Sereiro.
0: Está tudo bem por Tonda?
2: Ah, vai-se fazendo, por isso.
0: E vamos ouvir o Roberto Carlos, esse cara sou eu. Praticar a quem?
2: Olho, praticar a quem? Olho para si, para toda a família, com um bom fim de semana. Vai para Sandra Santos, Fátima Loureiro, Fátima Marques, Dona Delfina Sorálvar. E vai para o Sr. António Marques e todo o restante para a Vitória. Um bom fim de semana para todos.
0: Muito bem, e agora a frase?
2: Restaurante de fim do mundo em Ceia, o melhor sabor da Serra da Estrela.
0: Está dito, um abraço e as melhoras.
2: Um bom fim de semana, obrigado.
0: Igualmente. Obrigado, Zé. Então, bom dia.
3: Bom dia.
0: Bom dia, estou a falar com quem?
3: Comigo.
0: Menina, a esta hora?
3: A esta hoje teve que ser assim.
0: Então, e não há problema nenhum, nem sempre nem
3: quando
0: nunca.
3: Quando é numa hora, é noutra.
0: Exatamente, o importante é ligar.
3: É quando se pode.
0: O que é que vamos ouvir, Elsa?
3: Sei lá, uma coisa bonita para aí, romântica.
0: Olha, Roberto Carlos, vai já com esta, esse cara sou eu.
3: Oh, eu adoro.
0: Praticar a quem?
3: A minha mãe, ao meu pai, um beijinho para eles, às minhas filhotas, aos meus netos, a todas as minhas amigas da Rádio Sensação de Ninguém, para a Ana Manuela, um beijinho muito grande. Já vi que ela já fez muito trabalho, mesmo muito. Parabéns, está de parabéns. Para a nossa sobrinha.
0: E eu que trabalho todos os dias, estou de parabéns, está bem, deixai-vos andarem.
3: Estás de parabéns, fazes um belo trabalho também. Mas olha, eu vou dizer uma coisa: tu fazes trabalho de boca, ela faz trabalho de mão.
0: Está bom.
3: E olha muito que ela importante. Nós trabalha muito bem.
0: O importante é trabalhar, seja com a boca, seja com a mão.
3: O trabalho de boca também não é ruim.
0: Não é fácil. Está bem?
3: Olha,
0: olha, mas deixa-me dizer-te que ela pela voz que tem, parece que também andou a fazer trabalho de boca, que não se ouve quase nada.
3: A sério, mas olha, mas vou-te dizer que depende do trabalho de boca que tu faças, porque há trabalhos de boca que são uma maravilha.
0: Claro! Eu adoro o trabalho de provar.
3: Ai, eu adoro o trabalho de provar, de comer a sério, de chupar.
0: Pronto. Bem. Lá está a estamenta de separatar.
3: Nada, está tudo chupas o gelado.
0: Eu não gosto.
3: Até os gelados não são bons. Ai, lembro-te.
0: Eu não gosto de gelados.
3: Oh, pronto, estamos mal.
0: É vida.
3: Não faz mal, gosto eu.
0: Restaurante fim do mundo em Ceia. O verdadeiro sabor.
3: Sim, para o meu marido também vai um bom dia de trabalho. O melhor sabor em Ceia.
0: É Deus, vai-te embora.
3: Vai-te embora, Melga. Adeus. Beijinho.
0: Esta mulher não sabe a frase, a sério. Restaurante fim do mundo em Ceia, o verdadeiro sabor da Serra da Estrela. Roberto Carlos, esse cara sou eu. 232 60 10 71.

0: Ora, aí está a grande recordação para a voz do Roberto Carlos. Esse cara sou eu. 232-60-10-61. Oh, Paula, bom dia.
1: Oh, senhor Paulo.
0: Que cara de sexta-feira.
1: Bom dia.
0: Está tudo bem por São Domingo?
1: Está tudo bem, está calor.
0: Também é cá preciso, não é, Paulo?
1: Pois, o calor cria tudo.
0: Exatamente.
1: Temos de tudo, do inverno até o verão.
0: Isso é verdade. Vamos ouvir o Francisco José. Guitarra toca baixinho. Para dedicar a quem?
1: Olha, é para dedicar aqui à minha nora. É para dedicar a vocês aí, ao grupo Brinco Baile. A minha irmã Ana, com um beijinho para ela. O meu irmão Júlio. Para dedicar à dona Paula de Oliveira do Hospital. À dona Sandra. A dona Maria Duarte Glórias Nogueira de Cravo, com um beijinho para ela e um abraço à senhora Adelina.
0: E mais?
1: É para não me picar os miolos.
0: E mais, Paula? Está tudo?
1: Um abraço ao senhor Paulo Correia. Desejo-vos um fim de semana para todos, quem estiver a ouvir a rádio.
0: E agora a frase: restaurante.
1: É frase, restaurante Inmundo em Ceia, o melhor sabor da Serra da Estrela.
0: Um beijinho, Paula. Bom
1: um
0: fim
1: beijinho
0: de semana.
1: E bom fim de semana.
0: Obrigadíssimo. Obrigado. Oh, menina Maria da Conceição Reis de Carvalhal Redondo, bom dia.
2: Bom dia.
0: Está tudo bem com a menina?
2: Tudo numa boa. Melhor do que nunca agora.
0: Ah, claro que sim, claro que sim. Então, já falou com o menino? Pronto, já falou com o menino.
2: Bem, não, já lhe dei duas beijocas naquelas faces rechonchudas.
0: Maravilha. Então vamos ouvir Henrique Matos. Só quero o teu coração. Para dedicar a quem?
2: Meu coração, olha, para dedicar à minha mãe, às minhas filhas, a todos os ouvintes e muito especial, com um beijinho muito grande, de muitos parabéns e muitas felicidades para ele.
0: Ah, pois, hoje o menino faz anos, o menino, na verdade.
2: Faz.
0: Olha,

0: Ora, da minha parte, um grande abraço para ele e muitos parabéns. Eu sei que ele está a ouvir a emissão. Ainda por cima.
1: Está, pois está.
0: É tudo, Maria.
1: É tudo. Um beijinho muito grande para vocês também e um bom fim de semana.
0: E agora vamos à frase.
1: Restaurante Fim do Mundo em Ceia, o melhor sabor da Serra da Estrela.
0: Está dito, só quero o teu coração, garota. Adeus.
1: Tchau.
0: Bom fim de semana. Aí está, Henrique Matos, que hoje está de aniversário. Muitos parabéns, Henrique.

0: Ora, está Henrique Matos. Só quero o teu coração. 232-6010-61. E agora dá-me uma saltada. É um dos quatro cantos do mundo. Até à Suíça. Paulo Correia, bom dia.
1: Olá, bom dia. Realmente é verdade. Um dos quatro cantos do mundo é aqui a Suíça. Pelo menos aqui em Zurique, onde eu estou, na vossa a trabalhar e na vossa companhia.
0: Faz você muito bem.
1: Estamos todas com boa disposição e metem também quem não está bem disposto com boa disposição. Assim é que é falar.
0: Maravilha. Vamos ouvir o António Albernaz, Santo António, São Pedro e São João. Para dedicar a quem?
1: Olha, era para dedicar para todas as pessoas que nos estão a ouvir, porque assim não fica ninguém para trás. E como amanhã é o dia, portanto, de Santo António, queria dedicar para todas as pessoas que me estão a ouvir um excelente dia bem passado, pelo melhor, e além disso, nada de esquecer a tradição da sardinhada e dos pimentos, que eu amanhã vou estar a fazer um piquenique com os amigos também e vou ver lá um pintor, Portugal também, e era para dedicar também, portanto, para todas as pessoas, como eu já disse, que me estão a ouvir, mas também sem esquecer toda a equipa da antena Livre, da Godeia, que é uma rádio espetacular, para todos os imigrantes, para o Sr. Carlos Almeida, para o Sr. Júlio de Sandemilo, para a sua irmã, para a Dona Paula, e já agora, sem me esquecer também, para a Dona Ana Isabel, da Moita, que é a irmã lá da Dona Paula e do Sr. Júlio, que ela outra vez falou que me pôs as orelhas, a Dona Rosalina, que anda lá com as suas cabritinhas, o Sr. José Marques, de Quintela da Jurada, e lá o José Carlos também, de Quintela da Jurada, e todos por lá, e também, portanto, para a Dona Teresa Loureiro, a Dona Conceição Reis de Carvalhal Redondo, o Sr. Joaquim do Rego lá de Tondela, e bom sucesso para o Brinco ao Baile, agora nestas alturas aí das festas dos Três Santos Populares, e para todos os bombeiros, sem esquecer os bombeiros do Conselho de Santa Combadão, e um abraço daqui de Zurique, do Paulo Correia, e a frase: restaurante, o fim do mundo em ceia, o verdadeiro sabor da serra da estrela. Bom apetite para quem lá vai comer e para quem não vai também.
0: Muito bem, olha, esta canção faz-me lembrar aquela quadra muito popular: ó meus santinhos, casai-me como podeis, já tenho teias de aranha no sítio onde vós sabeis.
1: Olá, oi, oi, oi, mamma mia, como dizem os italianos.
0: Abraço, bom fim de semana.
1: Okay, um abraço.
0: Francisco José, guitarra toca baixinho. É pedido da Paula Mendes, de Sandemilo.
2: Guitarra toca baixinho.

0: 11 horas 34 minutos e meio. Vamos a ligar 232-60-10-71. Ora bem, já estivemos na Suíça, agora vamos também ao estrangeiro. Ó de Belas, Lisboa, bom dia.
1: Mas isso é quem passa da ponte para lá, que é o Alentejo, que são estrangeiros. Agora da ponte para cá já é português.
0: Não se aponta que é feio, está bem?
1: Pois não, exatamente.
0: Eduardo Santana, Franco Baidoso, praticar a quem, Sr. João da Silva?
1: Olha, para mim, para a minha mulher e para a minha filha, que ainda esteve agora aqui connosco, foi-se embora. E para si, para todos os seus familiares, com tudo bom, e para todo o auditório também.
0: E agora a frase?
1: Então já agora, olha, ajude, por favor.
0: Restaurante Fim do Mundo em Ceia, o verdadeiro sabor da Serra da Estrela. Bom fim de semana.
1: Obrigado, um abraço.
0: Aquele abraço, João. João da Silva, do Odivelas. Orlando Henriques, bom dia.
2: Bom dia, Paulo Pereira e ouvintes da rádio, da Antena Livre de Gouveia.
0: Muito bem, vamos lá ouvir os Beatles. Praticar a quem?
2: Praticar a minha família, a tua família, Conjunto Brinco Baile, equipa Domingo à Tarde, todos os benfiquistas, todo o auditório desta grande rádio que é a Antena Livre de Gouveia e o restaurante Fim do Mundo, em Ceia, o verdadeiro sabor da Serra da Estrela. E bom fim de semana. Até domingo.
0: Obrigado, até domingo. Hoje é dia 12 de junho.
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0: Cuidado com as curvas. Aí está Santo António, São João e São Pedro. António Albernaz, a pedido do Paulo Correia, na Suíça. 232-60-1071. Pode ligar-se.

0: Ora, está a música fantástica do saudoso António Albernaz. Santo António, São João e São Pedro. Oh, Irene, bom dia.
1: Bom dia, Paulo.
0: Está com uma cara das 6 da manhã.
1: Ah, pois, claro.
0: Que há pessoas que não têm mais nada que fazer, não é? E então às 6 da manhã andam a trabalhar.
1: Pois, ontem foi a regar carvalhos, hoje foi a regar batatas.
0: Mas tem uma coisa boa às 6 da manhã, não andar à procura da sombra.
1: Pois, está fresquinho.
0: Claro, está mais fresquinho, está assim um dia bonito, não é verdade?
1: É isso.
0: Ora bom, vamos ouvir o Hugo de Andrade no quarto de motel, para dedicar a quem?
1: Olha, vai para todos os ouvintes, tanto na Livre, de Portugal e de estrangeiro. Vai especialmente para a Dona Lourdes de Guimarães, para a Hilda, para o Vasco, para a Teresa Loureiro, para a Rosalina Santa Cruz da Trapa, para o Carlos Marques e um Queijo, José Manuel Castelo Penosa, para o António Marques Vila Cortês, embora ele esteja na outra terra, como ontem disse, mas nasceu lá, por aí, para o António Paes Ribeiro, para o Joaquim Cardoso, para a Teresa de Furtado, também anda fugida, a Graça Moreira, para a Emília Agostinho, para o Armando Santos, para o Júlio Cunha, para a Fátima Antunes, para a Fernanda Damiais, Manuela Saraiva, para a Célia da Tocha, para todos, e depois para todo mundo também, um bom dia, um bom fim de semana, com saúde, paz e amor, as melhoras para os que estão doentes, parabéns para os que fazem anos, até sábado, até domingo, até segunda, e agora vamos lá à frase, restaurante Fim do Mundo em Cheia, o verdadeiro sabor da Serra da Estrela.
0: Segunda-feira que me vai custar fazer a emissão, já estou a ver.
1: O quê?
0: Ai, segunda-feira que vai ser. É que vão ser três seguidas.
1: É.
0: Senhor.
1: Mete baixa, segunda-feira, mete baixa.
0: É Deus, vá para dentro.
1: Põe lá a música a metro.
0: Claro.
1: Claro.
0: Vou pensar no seu caso.
1: Daquela boa também dá.
0: Também, tá? Então, dá para o gasto.
1: Vá.
0: Beijinho, Irene.
1: Vá para o fim
0: Deus,
1: de semana.
0: Obrigadíssimo. 232-60-10 tem um frango vaidoso. Eduardo Santana, a pedido do João da Silva, do Odivelas.

0: Maravilha! Aí está o Eduardo Santana e este frango vaidoso. 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
0: Se ligar, tem que dizer a frase obrigatória: Restaurante Fim do Mundo em Ceia, o verdadeiro sabor da Serra da Estrela. Olha, está aqui um bom sítio para a gente levar a nossa cara a metade a almoçar ou jantar. Porquê? A gente pode-se lá esquecer dela. Tudo a que tu te esqueceste da miúda no Fim do Mundo, pronto, está feito. Está muito bem feito, então. Oh, Maria, bom dia.
3: Bom dia, Paulinho, tenho que me dizer a frase porque eu não consigo dizê-la.
0: Eu ajudo,
3: não aprendi.
0: Tá? Não se preocupe que eu ajudo, está bem?
3: Ok, obrigada.
0: Então vamos lá ouvir a Roberta Miranda. Praticar a quem?
3: A todos os ouvintes, participantes, para si, para a sua família, para o conjunto Brinco Bairro, para a senhora Dona Maria Duarte, para a Sandrinha de Gandu, para a Satinha do Luxemburgo, todos com um ótimo fim de semana e um grande beijinho para todos. E agora é a frase.
0: Bora lá, restaurante Fim do Mundo, em Ceia, o verdadeiro sabor da Serra da Estrela.
3: Serra da Estrela.
0: Um beijinho, Maria.
3: Beijinhos, bom fim de semana, Paulinho, tudo
0: Deus,
3: bom.
0: Deus, obrigado.
3: Tchau, beijinho, tchau.
0: Então, bom dia. Alô.
4: Bom dia, Paulo.
0: Bom dia. Manuel, ontem ligou a que horas? A que horas ligou ontem, Manuel?
4: Deixa-me sair para o jardim, que aqui dentro de casa dá de pouco a rir.
0: É sério. Então vamos lá dedicar a música. Vai para quem?
4: Que música é que vais passar?
0: Depois vê.
4: Olha, vai para ti, um grande abraço para ti. Beijinhos para a tua esposa, a tua filha. Um abraço para o teu irmão. Beijinhos para a tua cunhada. Para o Eduardo Mota, na Espreira, ou bem. Um abraço para toda a família. Depois vai para a Garcina do Café. Beijinhos para ela. Um abraço para o marido. Para a Fátima, para a padeira das Termas de Carvalhal. 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
0: Igualmente, um abraço, Manuel.
4: Vai, tchau, Paulo.
0: Deus, obrigadíssimo. Vamos para comerciais. 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Até já.
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0: Dia, meio-dia, mais 6 minutos. 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
0: E diga a frase: Rui Amaro, na Catraia de São Romão, a casa de seu sonho está na nossa mão. É a frase a valer a partir deste momento. Vamos ao telefone. Bom dia.
3: Olá, bom dia, mais uma vez.
0: Bom dia, Ana Maria, que está em França.
3: Exatamente.
0: Está tudo bem por aí?
3: Está tudo, estou a tomar um café, quer junto?
0: É esta hora? Ai, pois, aí é uma hora mais cedo, não é?
3: Mais tarde.
0: Mais tarde, portanto, a Ana Maria já almoçou.
3: Já almocei.
0: Já está melhor que eu.
3: Ah, fica muito melhor.
0: O que é que foi o almoço, Ana?
3: O almoço, uma saladinha de frango.
0: Sim.
3: Com milho, salada, tomate.
0: Tudo junto.
3: Do pão, está tudo.
0: Maravilha. E então com esse calor, até sabe bem, digo eu.
3: Até sabe bem. E para quem trabalha debaixo dele, ainda melhor sabe.
0: Debaixo do calor.
3: Debaixo do calor.
0: Ah, pronto. Agora fiquei assustado. Assustar-me tanto.
3: Assustado por pouco.
0: O que é que vamos ouvir, Ana?
3: Olha para aí, uma música... Do Cigafarra.
0: E para dedicar a quem?
3: Olha, para todos os ouvintes, todos os imigrantes, para todos os que participam, para os meus pais, para os meus filhos, e para ti, e para toda a gente, vá, está tudo.
0: E agora a frase, Rui Amaro.
3: Rui Amaro. Rui Amaro, não é que atrai São Romão, a casa dos seus sonhos está nas nossas mãos.
0: Está dito, um beijinho, Ana.
3: Beijinho, Paulo, bom fim de semana para todos.
0: Deus, obrigadíssimo. Então, bom dia.
4: Bom dia, Paulinho.
0: Bom dia, Marina Isabel.
4: Bom dia.
0: Vamos ouvir o quê, Marina?
4: Paulinho, escolha você.
0: Então vamos ouvir Hugo de Andrade. Praticar a quem?
4: Olho para toda a família presente e ausente, para todos os ouvintes e participantes.
0: E agora a frase.
4: Rui Amaro, na Catraia de São Romão, a casa do seu sonho está na nossa mão.
0: Um beijinho, Marina. Bom fim de semana.
4: Tchau, beijinho. Igualmente.
0: Deus,
4: obrigado.
0: Os Beatles, para ouvir a pedido... do Orlando Henriques, de Lombarganil.

0: Grande recordação para a voz dos Beatles. Ora bem, temos aqui duas grandes mulheres que querem falar comigo. Mas não é por causa de gostarem de mim, é só por causa daquela música. É como o Roberto Carlos. O Roberto Carlos também não é por causa dele, é por causa do Calhambeque. E estas mulheres é por causa daquela música. Ora bem, atenção, atenção, que isto é muito importante. Fátima, boa tarde.
1: Boa tarde, Paulo.
0: Bom dia, bom dia.
1: Bom dia, igual, boa tarde. Aqui é boa tarde.
0: Sabe que você vai ouvir Lara Fabian?
1: Sim.
0: Porque foi alguém que disse que gostava mais da Lara Fabian.
1: Ah, muito bem.
0: E agora pergunto eu.
1: É muito bom ver.
0: Ela só vai dizer bom dia, ultimamente, e você vai ter que adivinhar quem é. Se você adivinhar quem é, ouve a Lara Fabian. Se não adivinhar quem é, não ouve a Lara Fabian.
1: É uma senhora, já sei que é uma senhora.
0: Pronto, é uma senhora, atenção, uma senhora elegante, uma senhora espetacular.
1: Uma pessoa
0: senhora...
1: elegante, faz favor.
0: Um silêncio fala por mim. Pronto. Muito. É, senhora elegante, uma senhora charmosa.
1: Muito bem.
0: E assim. Oh, menina, está tudo bem? Diga lá bom dia.
2: Bom dia.
0: É, tá bom.
1: É Pedro Santos.
0: Não é? Já não vai ouvir a música, já não.
1: Alguém não fez mal para mim, é Sandra Santos, e não há mais volta a dar.
0: Agora Sandra Santos está a apanhar mirtilo, Sandra lá pôs o mirtilo.
3: Sou eu!
1: Já acabou de desapanhar, tinha tido já o programa tua, tinha que era ela.
0: Não é nada a Sandra Santos, Sandra Santos, de certeza
1: mas
0: que está.
1: Mas ela não ouve o nome, por menos é Sandra.
0: Não, ela está a ouvir outra rádio agora.
1: Eu não acredito.
0: Agora
1: a gente gosta mais de pizza que chocolate.
0: Apanha bem a outra agora, pronto. Já não quero ouvir mais nada, só quero ouvir a outra. Porque a nossa agora anda-se a apanhar um bocadinho mal. Eu sei porquê. É do calor, dos mirtilos.
1: Eu tenho alturas também, apanho um bocadinho aos cortes, Paulinho. Agora fora de brincadeira.
0: Não, mas isso é na internet. Estou a falar no FM.
1: Sim, Paulinho, mas eu também me posso dar da minha graça.
0: Pode. Agora a Sandra Santos é capaz de estar com as orelhas quentes, porque não é ela que está do outro lado.
1: Essa senhora?
0: Não.
1: Paulinho, está, não seja assim para mim, eu sei que é.
0: Quem está do outro lado é a dona de roupa nova.
1: Pode ser, porque não? Pode estar de roupa nova, sim.
0: Não, eu disse que era uma mulher elegante. Sim, senhor.
1: Claro que sim.
0: Acertou. É, Sandra, bom dia.
2: Bom dia.
1: Não sabe como é Sandra?
0: Ela tem os ouvidos de loba. Aliás, é por isso que ela também gosta de Diana Duarte. Só por isso. Só por isso. Olha, só para dizer que vai ouvir a Lara Fabian, está bem?
1: Estou bem.
0: E o tema que eu mais gosto? Qual é o tema que eu mais gosto?
1: Não sei.
2: Live by Grace.
0: Exatamente. Pronto, fez parte da telenovela Laços de Família.
2: Yeah.
1: Eu estava a pensar que era aquele o quê? Ela canta em português. Como é que se chama?
0: O meu grande amor.
1: Exatamente.
0: Mas se quiser, pode trocar.
1: Não, eu gosto muito dessa também. Paulo,
0: gosta?
1: Elas todas. Por acaso são a Celine Dion e a Lara Fabian, são duas cantoras que eu gosto
0: muito. Claro que são duas cantoras igualinhas a duas meninas com quem estou a falar agora. Igualinhas.
1: Muito bem.
0: Fátima, salve a Deus. Sandra.
2: Sim.
0: Ela só por ter adivinhado, vai esperar. Vai esperar, oh. Que é por coisa de não me irritarem.
2: Até mas ninguém te irritou, tu é que irritaste a Dona Fátima.
0: Eu?
2: Assim.
0: Quer dizer, estás mais de uma semana sem ligar, depois ligas também e quer ser contra mim, não é verdade?
2: Não, eu não sou contra ti, sou a favor da verdade.
0: Salve a Deus. Não, Fátima.
1: Ó, Paulinha, que as mulheres têm maioria, portanto temos que ir a favor das outras. Salve a Deus.
0: Aí também está por ela, está bem, pronto. Sandra.
2: Sim.
0: Vamos lá falar nós, pelo menos nós ainda nos entendemos. E porquê? Porque a gente já se conhece há muito mais tempo, muito mais tempo.
2: Isso é verdade.
0: Portanto, já conheço a Sandra desde 1976.
2: Outra,
0: eu
2: ainda andava na barriga da mãe.
0: Sandra, eu ainda nem feito estava, então eu fui feito em 1993, 94, por aí.
2: Ainda nem
0: pensava. Olha, vai dedicar para quem é roupa nova, dona?
2: Olha, vou dedicar a toda a gente dona, que me esteja a ouvir, com um bom dia para todos, um beijinho para a dona Fátima e tudo de bom.
0: Dona. E agora a frase?
2: É Rui Amaro, na Catraia de São Romão. A sua casa está nas nossas mãos.
0: Vai para dentro. Um beijinho.
2: Beijinho, tchau.
0: Obrigado, Sandrinho. Ó, Fátima.
1: Diga, Paulinho.
0: Lara Fabian, vai para quem?
1: Dona, para todos, sem exceção de ninguém, principalmente agora para a Dona Sandra também, com um grande beijinho para ela, em bom fim de semana, tudo bom.
0: Música bonita.
1: E para todos os amizades que tenho por aqui, tudo bom. Para a Dona Manuela Prada, com votos de boas melhoras, tudo bom para ela também, para a Princesa Letícia. E para si também, para o Fernandinho, não sei se sabe quem é. Com muito sucesso para o fim de semana.
0: Não vai ouvir!
1: Para as seguidas, vai ser fácil, vai ser muito, um bocadinho duro a fazer, mas pronto. Muita coragem, muita força, que corra tudo bem como vocês desejam. E ruim é mais uma catreia de São Romão, a casa de seu sonho está na sua mão.
0: Temos que ser duros.
1: Exatamente.
0: É Deus.
1: Quando se tem amor à camisola, acho que fazem muito bem e muito sucesso.
0: É Deus.
1: Beijinhos. Tudo bom. Tchau.
0: Hugo de Andrade. É pedido da Irene, fora de algum...

0: Ora, está a voz de Hugo de Andrade, 232-6010-61. Ora, José Carlos Marques, bom dia.
1: Olá, bom dia, Paulo Sarabia, ouvintes da Antena Livre de Gouveia.
0: E vamos lá ouvir diretamente de Quintela das Horas, siga a farra, praticar a quem?
1: Olha, todos que trabalham na Antena Livre de Gouveia, a minha família presente e ausente, especialmente para a minha netinha Yara e para a minha netinha Tiago, para todas as minhas amizades, sem exceção de ninguém, para todos os ouvintes e participantes, depois vai para o Carlos e para o Paulo Correia da Suíça e seus familiares, para a dona Irene de Fornos de Algodos, para a dona Lourdes, para a dona Maria de Fátima Antunes da Póvoa de Viseu, e para o senhor Eduardo Mota, para os padeiros, para o Carlos e para o Zé Manel e para os seus familiares, para ti e para a tua família e para o conjunto Brincoval, e um bom almoço para ti. E esta semana vai ser prolongada. Olha, continuação de um bom fim de semana, um abraço e até logo. 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
0: Está dito, bom fim de semana.
1: Igualmente, Paulo.
0: Obrigado, José. Ora, Rosalina, de Santa Cruz da Trapa, bom dia.
2: Bom dia, Paulinho, Saraiva e todos os ouvintes e participantes desta grande rádio que é Libre.
0: Muito bem. E vamos lá ouvir o Siga a Farra, praticar a quem?
2: Pois, está bem, estamos todos na farra. Pois, o que agora dei muita farra, bem, o Santo João e o Santo António e o São Pedro e tudo, vai tudo aí em campanha.
0: Isso é.
2: E o Paulinho vai ter muita farra este fim de semana.
0: Claro que sim, graças a Deus, né?
2: Nós queira que tudo lhe corra bem assim, aos seus colegas, que é muito bom para quem ouve e para quem faz a festa, não é?
0: Muito bem.
2: Pois então vai então lá para o Sr. Fernando Pombal, para a Dona Bela Lúcia, para a filha Beatriz e para todos os que falam em mim, a Dona Terezinha, a Dona Ana Maria, todos, o Sr. Eduardo Mota e todos os outros. São ainda bastantes que falam, não falam assim, não podiam falar mais, que eu também falava neles assim, e a gente vai ser mais rápido. E para o Paulinho, bom almoço e até para a semana, se Deus quiser, tudo corra bem e a Rui Amar na Catraia de São Romão, a casa dos seus sonhos está na nossa mão.
0: Está dentro, bom fim de semana.
2: Muito obrigado, tudo lhe corra bem.
0: Deus obrigado. Roberta Miranda, é amor demais. É um pedido da Maria Maria de Mangualde. 232-6010-61. Pode ligar.

0: Ora, está a Roberta Miranda, é amor demais. 232-60-10-71. Ora, José Rodrigues, bom dia.
1: Bom dia.
0: Está tudo bem por aí?
1: Tudo na broa.
0: Ouvi dizer que está a chover muito na Alemanha.
1: Pois é verdade, caralho.
0: Cada um tem o que merece.
1: Mais nada.
0: Então vamos lá ouvir Jean-François Maurice, 28 graus à sombra. Praticar a quem?
1: Ora, praticar aos meus pais, à minha irmã e à minha cunhada, ao meu irmão e à mulher, à minha afilhada, aos meus filhos todos, para ti e para a tua família, para o Brinco ao Baile, para o pessoal da rádio, para todos os ouvintes, um bom fim de semana.
0: E agora a frase?
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0: Está dito. Um abraço. Obrigado.
1: Tchau. Igualmente.
0: Obrigado,
1: tchau.
0: José. José Rodrigues, da Alemanha. Ora, muito bom dia. Maria de Lourdes.
2: Bom dia, Paulinho.
0: Está tudo bem por Guimarães Tavares?
2: Tudo ótimo.
0: Vamos ouvir Roupa Nova. Praticar a quem?
2: Olha, especialmente para mim, para ti, para todos os nossos familiares, para a Dona Irene, para o Sr. José Carlos Marques, para o nosso amigo e primo José Vasco Costa e família, com as melhoras, para o Sr. Eduardo Mota, para todos os ouvintes e participantes, especialmente para todos os bombeiros, que Deus lhe dê forças, e tudo de bom. E um bom fim de semana.
0: Muito bem.
2: Para todos.
0: E agora a frase?
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0: Está dito. Um beijinho, um bom fim de semana.
2: Para todos.
0: Deus, obrigado. Roupa Nova, Dona, também a pedido, Dona. Da Sandra de Gandolfo.

0: Meio-dia, 34 minutos. Dona Roupa Nova, vamos até Nos Pereira. Eduardo Mota, bom dia.
1: Olá, amigo Paulinho. Bom dia, estimados ouvintes da Rádio Lente e Livre do Gouveia, família, todos quantos lá trabalham, para quem liga, quem quer ligar e quem quer ouvir. E quem
0: muito bem. Ouvir. Vamos lá ouvir. Siga a farra. Praticar a quem?
1: Olha, para já vai para os meus filhos, genros e netos, e para nós, e para os netinhos. E para a dona Lourdes, que me deixou a linha aberta. E para nós estamos a, e para a dona Rosalina também, para nós estamos a perder muito tempo. Para todas as pessoas que ligam para mim, eu ligo também para elas. E para todos que nos pode falhar, para todos nós grandes equipistas.
0: Muito bem, está tudo?
1: E para si um grande abraço, para si e para a família toda do Bicobalho, todos os que trabalham, que tenham um bom sucesso. E agora faça favor, diga-me lá, faz por mim.
0: 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Bom fim de semana.
1: Também tem que me dar, vá, bom fim de semana.
0: Deus, obrigadíssimo, obrigado. Obrigado. Siga a farra, a pedido da Ana Maria de França, também do José Carlos Marques de Quintela da Sorara e da Rosalina de Santa Cruz da Trapa. Já foste lá para ouvir.

0: Programa com Lara Fabian, Love by Grace, a pedido da Fátima Marques no Luxemburgo. Logo a seguir, Jean-François Maurice, 28 graus à sombra, a pedido do José Rodrigues, da Alemanha. E vamos até Vouzela. Rui, bom dia.
1: Bom dia, tudo bem?
0: Tudo bem, está por aí. E por aí o tempo também está bom?
1: Maravilha.
0: Está quentinho, não está?
1: Ui!
0: Maravilha. Vamos lá ouvir a Lara Fabian, praticar a quem? Um abraço, obrigado, bom fim de semana.
1: Bom fim de semana para ti também.
0: Deus, obrigado. Ora, temos à 1 da tarde as notícias, Antena Livre da 10, Horácio Pascoal às 14, Filipe Borges às 16, a melhor hora do dia com a Cristina Ferreira às 18, Artur Matos às 19 e o António Macedo às 21. Amanhã não pode perder Sintonia Livre com o José Carvalho às 10 da manhã. Terra de Sonhos com a Susana Cristina, às 16 de sábado e às 10 de domingo. Clube 80, no sábado à tarde. Também não pode perder os Marafates com o João Simão, Jukebox com o António Ferreira. E domingo à tarde, comigo, no domingo às 7 da tarde, logo a seguir, Filhos da Noite com o José Luís Dias. Desejo-lhe uma continuação de uma boa sexta-feira, um bom fim de semana. Há por aí muita festa, divirta-se, sente-se populares em força. Dois baladões para fechar a emissão de hoje. Lara Fabian, Love by Grace. Logo a seguir, Jean-François Maurice com 28 graus à sombra. Boa sexta, bom fim de semana. Até segunda às 9 ou até domingo às 7.

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23: 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Boa tarde. São 13 horas.
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0: Bem-vindos, estas são as notícias na Antena Livre. A terceira edição do Raio de Região Beiras e Serra da Estrela realiza-se entre hoje e domingo, reunindo cerca de 100 participantes e 40 viaturas numa aventura todo o terreno pela Serra da Estrela. Organizado pela Comunidade Intermunicipal Beiras e Serra da Estrela e pelo Clube Escape Livre, o evento passará por Manteigas, Covilhã, Gouveia, Belmonte e Guarda, combinando percursos off-road com visitas ao património local e experiências gastronómicas. A iniciativa pretende promover o território e atrair visitantes, contando também com participantes provenientes de várias regiões de Portugal e de Espanha. O Governo aprovou um apoio de 500 mil euros para a reabilitação da Estrada Verde do Parque Natural da Serra da Estrela, no troço que liga o troço do Caminho Municipal 1125 à Estrada Nacional 232, no Sabugueiro, no Conselho de Ceia. A intervenção, com investimento total de superior a 1,2 milhões de euros, visa melhorar as condições de circulação e segurança numa via de grande importância para residentes e turistas. O financiamento integra um pacote de mais de 5,4 milhões de euros destinado a projetos de desenvolvimento e valorização dos municípios inseridos no Parque Natural da Serra da Estrela. Além da intervenção prevista em Ceia, o despacho contempla outros projetos considerados estratégicos para os municípios do Parque Natural da Serra da Estrela. Na Covilhã será apoiada a requalificação da Estrada Verde de Verdelhos, que assegura a ligação ao Poço do Inferno em Manteigas, num investimento superior a 1,4 milhões de euros. Em Gouveia está prevista a beneficiação entre a cidade e o Curral do Negro, enquanto Manteigas irá receber financiamento para a requalificação do Auditório Municipal. Já em Sul da Beira será apoiada a adaptação de um edifício para espaço multiusos do apoio ao mercado municipal. No conjunto destes 5 projetos localizados no território do Parque Natural, o Governo atribui uma comparticipação global de cerca de 2 milhões e meio de euros. Segundo o despacho governamental, o pagamento das verbas será efetuado na totalidade durante o ano de 2026, após a celebração dos respectivos contratos-programa com os municípios beneficiários. Os deputados socialistas eleitos por Viseu criticaram a decisão do Governo de extinguir os centros de emprego de Lamego, São Pedro do Sul e Tondela, que serão integrados nos serviços de Vila Real e Viseu. Armando Morisco e Elza Paes consideram que a medida representa um enfraquecimento dos territórios do interior, alertando para a falta de capacidade de decisão, autonomia administrativa e proximidade aos cidadãos. Os socialistas acusam ainda o Governo de prosseguir uma política de concentração de serviços públicos nos grandes centros urbanos, em prejuízo do desenvolvimento das regiões do Douro Sul e Dalnafões. A cidade de Mangualde recebe amanhã o 9º Encontro de Marinheiros de Mangualde, uma iniciativa organizada pela Associação de Marinheiros de Mangualde que pretende reunir antigos e atuais elementos da Marinha Portuguesa. O evento tem início às 11 da manhã, junto ao símbolo da Armada, na Rotunda dos Combatentes, seguindo-se meia hora mais tarde, uma homenagem aos marinheiros já falecidos. O programa termina com um almoço convívio, proporcionando um momento de reencontro, partilha de experiências e fortalecimento dos laços de amizade e camaradagem criados ao longo dos anos de serviço. A iniciativa visa celebrar a ligação dos participantes à Marinha Portuguesa e preservar o espírito de união entre gerações de marinheiros do concelho. Olhamos agora para o desporto, a edição de João Cruz.
2: Ricardo Costa, que na época passada treinou o Feirense, é o nome que surge na frente para treinar o Clube Desportivo do Tondela. O lateral Bebeto e o médio Hélder Tavares chegaram a acordo para renovar contrato que deve ser oficializado nas próximas horas. Recorde-se que Bebeto, de 36 anos, está há 6 épocas consecutivas ao serviço do Clube Beirão. Hélder Tavares está a cumprir o seu 2º ano. O Conselho de Arbitragem da Associação Futebol de Viseu divulgou as pautas classificativas sem revelar para já os indicados às provas de acesso aos quadros nacionais. No futebol, Nuno Almeida terminou a época como o árbitro melhor classificado. Mário Oliveira e Gustavo Martins completaram o pódio e poderão vir a ser indicados para a formação de acesso ao quadro C4.
0: João Cruz no fecho deste bloco de notícias aqui na sua Antena Livre.
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1: E agora vamos conhecer os títulos das notícias que vai conhecer com mais pormenor daqui a pouco. Falo-lhe do raio de região Beiras e Serra da Estrela, que regressa com trilhos de primavera, do governo que financia a reabilitação da estrada entre o Sabugueiro e a ponte de Cabaços, o centro de emprego fecham em Lamego, São Pedro do Sul e também em Tondela, e marinheiros de Mangualde promovem encontro de confraternização este sábado. No final, olhamos para o desporto com João Cruz.
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10: 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Boa tarde. São 14 horas.
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11: Bem-vindos, estas são as notícias na Antena Livre. A terceira edição do Raio de Região Beiras e Serra da Estrela realiza-se entre hoje e domingo, reunindo cerca de 100 participantes e 40 viaturas numa aventura todo o terreno pela Serra da Estrela. Organizado pela Comunidade Intermunicipal Beiras e Serra da Estrela e pelo Clube Escape Livre, o evento passará por Manteigas, Covilhã, Gouveia, Belmonte e Guarda, combinando percursos off-road com visitas ao património local e experiências gastronómicas. A iniciativa pretende promover o território e atrair visitantes, contando também com participantes provenientes de várias regiões de Portugal e de Espanha. O Governo aprovou um apoio de 500 mil euros para a reabilitação da Estrada Verde do Parque Natural da Serra da Estrela, no troço que liga o troço do Caminho Municipal 1125 à Estrada Nacional 232, no Sabugueiro, no Conselho de Ceia. A intervenção, com investimento total de superior a 1,2 milhões de euros, visa melhorar as condições de circulação e segurança numa via de grande importância para residentes e turistas. O financiamento integra um pacote de mais de 5,4 milhões de euros destinado a projetos de desenvolvimento e valorização dos municípios inseridos no Parque Natural da Serra da Estrela. Além da intervenção prevista em Ceia, o despacho contempla outros projetos considerados estratégicos para os municípios do Parque Natural da Serra da Estrela. Na Covilhã será apoiada a requalificação da Estrada Verde de Verdelhos, que assegura a ligação ao Poço do Inferno em Manteigas, num investimento superior a 1,4 milhões de euros. Em Gouveia está prevista a beneficiação entre a cidade e o Corral do Negro, enquanto Manteigas irá receber financiamento para a requalificação do Auditório Municipal. Já em Sorico da Beira será apoiada a adaptação de um edifício para espaço multiusos do apoio ao mercado municipal. No conjunto destes 5 projetos localizados no território do Parque Natural, o Governo atribui uma comparticipação global de cerca de 2 milhões e meio de euros. Segundo o despacho governamental, o pagamento das verbas será efetuado na totalidade durante o ano de 2026, após a celebração dos respectivos contratos-programa com os municípios beneficiários. Os deputados socialistas eleitos por Viseu criticaram a decisão do Governo de extinguir os centros de emprego de Lamego, São Pedro do Sul e Tondela, que serão integrados nos serviços de Vila Real e Viseu. Armando Morisco e Elza Paes consideram que a medida representa um enfraquecimento dos territórios do interior, alertando para a falta de capacidade de decisão, autonomia administrativa e proximidade aos cidadãos. Os socialistas acusam ainda o Governo de prosseguir uma política de concentração de serviços públicos nos grandes centros urbanos, em prejuízo do desenvolvimento das regiões do Douro Sul e de Alnafões. A cidade de Mangualde recebe amanhã o 9º Encontro de Marinheiros de Mangualde, uma iniciativa organizada pela Associação de Marinheiros de Mangualde que pretende reunir antigos e atuais elementos da Marinha Portuguesa. O evento tem início às 11 da manhã, junto ao símbolo da Armada, na Rotunda dos Combatentes, seguindo-se meia hora mais tarde, uma homenagem aos marinheiros já falecidos. O programa termina com um almoço convívio, proporcionando um momento de reencontro, partilha de experiências e fortalecimento dos laços de amizade e camaradagem criados ao longo dos anos de serviço. A iniciativa visa celebrar a ligação dos participantes à Marinha Portuguesa e preservar o espírito de união entre gerações de marinheiros do concelho. Olhamos agora para o desporto, a edição de João Cruz.
12: Ricardo Costa, que na época passada treinou o Feirense, é o nome que surge na frente para treinar o Clube Desportivo do Tondela. O lateral Bebeto e o médio Hélder Tavares chegaram a acordo para renovar contrato que deve ser oficializado nas próximas horas. Recorde-se que Bebeto, de 36 anos, está há 6 épocas consecutivas ao serviço do Clube Beirão. Hélder Tavares está a cumprir o seu 2º ano. O Conselho de Arbitragem da Associação Futebol de Viseu divulgou as pautas classificativas sem revelar para já os indicados às provas de acesso aos quadros nacionais. No futebol, Nuno Almeida terminou a época como o árbitro melhor classificado. Mário Oliveira e Gustavo Martins completaram o pódio e poderão vir a ser indicados para a formação de acesso ao quadro C4.
11: João Cruz no fecho deste bloco de notícias aqui na sua Antena Livre.
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Olá, boa tarde, ótima sexta-feira. Está na hora de Via Rápida. Vamos a mais duas horas de boa música. Eu sou o Horácio Pascoal e convido-vos a ficar por aí durante as próximas duas horas de emissão.

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1: Mais um dos sucessos para esta emissão do Via Rápida, continuação de uma excelente tarde na companhia de Antena Livre. Eu sou Horácio Pascoal, lembro que às 2:30 vamos ter a rúbrica A Sara é que Sabe, com Sara Santos. Não perca, até já!

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3: No espaço de hoje, falamos de pinturas em casa. Já vimos que as cores podem criar resultados verdadeiramente únicos. No entanto, é importante perceber que há tons que se enquadram melhor em determinados tipos de espaços. Os quartos, por serem ambientes de descanso e de relaxamento, pedem cores mais suaves e em tons pastel. O branco é a opção mais tradicional, mas pode ser misturado com outras cores leves. As paredes claras facilitam a combinação com outras cores e ressaltam os objetos de decoração. Passamos para a sala de estar. Tratando-se de um lugar aconchegante, este é o espaço ideal para reunir toda a família e receber visitas. Por isso, prefira as cores mais vibrantes e alegres, mas evite usar cores fortes juntas. Se pintar uma parede usando uma cor intensa, compensa as outras com um tom mais claro. Aposte também na composição de tons, utilizando apenas uma cor e variando os tons mais claros com os mais escuros. Agora, a cozinha. Este espaço deve transmitir a ideia de limpeza, mas pode ter detalhes em cores fortes, como o vermelho, o laranja e o amarelo, que têm efeito estimulante e aguçam o apetite. A cozinha fica ainda mais viva se receber bastante luz natural. Na casa de banho, fuja das cores escuras. O branco transmite uma sensação de higiene e limpeza, mas não é a única alternativa. Como se percebe, as cores, para além de influenciarem a percepção do espaço, têm ainda a capacidade de mudar a forma como nos sentimos dentro de casa.
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9: Antena Livre, boa tarde, 2h41.

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1: A melhor música a rodar aqui na sua Antena Livre. Boa tarde, este é o Via Rápida. Está quase completa a primeira hora. À hora certa temos Pulsar Económico com Rui Anacleto. Eu volto logo a seguir para a segunda hora.

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0: 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Boa tarde. São 15 horas.
10: O salário mínimo já vale 91% do salário mediano e aumenta os riscos para a economia. É o destaque desta edição do Pulsar Económico.

O Banco de Portugal alerta que a distribuição salarial em Portugal tem sofrido uma compressão gradual nos últimos anos. Embora os salários tenham continuado a crescer de forma significativa, o salário médio aumentou 5,6% em termos nominais em 2025 e 3,1% em termos reais, descontando a inflação. Os aumentos foram mais expressivos nos salários mais baixos, muito influenciados pelas sucessivas atualizações do salário mínimo nacional. Como resultado, reduziu-se a desigualdade salarial. Os trabalhadores dos escalões inferiores registaram aumentos superiores aos dos escalões mais elevados. Contudo, o Banco Central chama a atenção para os riscos desta tendência. O salário mínimo já representa cerca de 91% do salário mediano, aproximando-se cada vez mais dos níveis centrais da distribuição salarial. Segundo o Banco de Portugal, esta compressão pode dificultar a diferenciação remuneratória entre trabalhadores com diferentes qualificações, experiência e produtividade, reduzindo os incentivos à progressão profissional e à valorização de competências. Apesar destes riscos, a instituição reconhece que o fenómeno tem contribuído para diminuir a desigualdade salarial e melhorar os rendimentos dos trabalhadores com remunerações mais baixas. O programa de arrendamento acessível tem ficado muito aquém das metas inicialmente previstas, registando uma expressão residual de apenas 0,1% no mercado de arrendamento ao fim de 7 anos, longe do objetivo original de alcançar uma fatia de 20%. De acordo com a Associação Lisbonense de Proprietários, a excessiva burocracia, a complexidade dos processos e o labirinto de formulários necessários para a adesão são apontados como os grandes entraves que têm afastado tanto os senhorios como os próprios inquilinos deste programa habitacional. A associação sublinha ainda que os incentivos financeiros por si só não são suficientes para atrair os proprietários, demonstrando que estes não respondem apenas a borlas fiscais, como a isenção de IRS ou IRC sobre as rendas praticadas. Em vez disso, a Associação Lisbonense de Proprietários defende que a dinamização do mercado de habitação acessível e o aumento da oferta privada dependem prioritariamente da estabilidade e do reforço da confiança dos senhorios nas políticas governamentais e no quadro legal do setor imobiliário. Em abril, construir uma casa nova em Portugal ficou 5,9% mais caro do que no mesmo mês de 2025, uma aceleração face a março e o valor mais alto de sempre deste indicador. O principal fator foi a mão de obra, que subiu 7,3% e continuou a pesar mais do que os materiais no aumento dos custos. Os materiais também encareceram, com uma variação anual de 4,7%, destacando-se subidas no gasóleo, no fio de cobre e nos azulejos. Enquanto alguns itens, como aparelhos de climatização e produtos pré-fabricados de betão, baixaram. Em termos mensais, o índice subiu 0,8% em abril, mostrando que a pressão nos custos da construção continua a intensificar-se. As exportações de bens em Portugal registaram um crescimento anual de 15,5% em abril, assinalando o ritmo de subida mais acentuado desde julho de 2024. De acordo com os dados avançados pelo Instituto Nacional de Estatística, as vendas de bens ao exterior superaram significativamente o ritmo das compras, o que impulsionou uma trajetória positiva para o comércio internacional português no arranque do segundo trimestre. Por sua vez, as importações de bens registaram um aumento mais moderado de 8,9%. Impulsionadas sobretudo pelas aquisições de combustíveis e lubrificantes, embora tenham demonstrado uma desaceleração face aos valores registados em março. Como resultado direto desta dinâmica comercial favorável, o déficit da balança comercial de bens situou-se nos 2.883 milhões de euros, refletindo um desagravamento de 149 milhões de euros em termos anuais e de 24 milhões de euros face ao mês anterior. O ministro da Economia, Manuel Castro Almeida, alerta que o jogo ilegal online pode valer tanto como o mercado legal, estimado em cerca de 24 mil milhões de euros nas plataformas eletrónicas. O tema foi apresentado como uma prioridade urgente de combate, dado ao crescimento rápido do fenómeno. A preocupação não é apenas financeira. O diretor nacional da Polícia Judiciária sublinha que este tipo de jogo ilegal está associado a fraude, roubo de identidade, disseminação de vírus e outros crimes graves. O mercado ilícito online já tem escala muito elevada e exige uma resposta coordenada e eficaz das autoridades.

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segunda hora de emissão de Via Rápida, a começar agora nesta sexta-feira, já com o fim de semana à porta. Vamos lá para a última hora de emissão, depois do Pulsar Económico, com Rui Anacleto.

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1: Antena Livre, boa tarde, 32 graus.

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1: Antena Livre, boa tarde, são 3h28.

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2: E agora vamos conhecer os títulos das notícias que vai conhecer com mais pormenor daqui a pouco. Falo-lhe do raio de região Beiras e Serra da Estrela, que regressa com trilhos de primavera, do governo que financia a reabilitação da estrada entre o Sabugueiro e a Ponte de Cabaços, o centro de emprego fecham em Lamego, São Pedro do Sul e também em Tondela, e marinheiros de Mangualde promovem encontro de confraternização este sábado. No final, olhamos para o desporto com João Cruz.
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1: Espero que esteja a passar um ótimo dia na companhia de Antena Livre. Agora deixo-lhe aqui uma frase para refletir. Um sorriso sincero pode iluminar o dia de quem está à sua volta.

Emissão de sexta-feira do Via Rápida chegar ao final de mais uma semana de emissões. Foi um gosto estar consigo na Antena Livre. Depois das 16h está aí o Filipe Borges. Desejo a todos bom fim de semana. Amanhã regresso também aqui na Antena Livre.

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6: 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Boa tarde. São 16 horas.
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7: Bem-vindos, estas são as notícias na Antena Livre. A terceira edição do Raio de Região Beiras e Serra da Estrela realiza-se entre hoje e domingo, reunindo cerca de 100 participantes e 40 viaturas numa aventura todo o terreno pela Serra da Estrela. Organizado pela Comunidade Intermunicipal Beiras e Serra da Estrela e pelo Clube Escape Livre, o evento passará por Manteigas, Covilhã, Gouveia, Belmonte e Guarda, combinando percursos off-road com visitas ao património local e experiências gastronómicas. A iniciativa pretende promover o território e atrair visitantes, contando também com participantes provenientes de várias regiões de Portugal e de Espanha. O Governo aprovou um apoio de 500 mil euros para a reabilitação da Estrada Verde do Parque Natural da Serra da Estrela, no troço que liga o troço do Caminho Municipal 1125 à Estrada Nacional 232, no Sabugueiro, no Conselho de Ceia. A intervenção, com investimento total de superior a 1,2 milhões de euros, visa melhorar as condições de circulação e segurança numa via de grande importância para residentes e turistas. O financiamento integra um pacote de mais de 5,4 milhões de euros destinado a projetos de desenvolvimento e valorização dos municípios inseridos no Parque Natural da Serra da Estrela. Além da intervenção prevista em Ceia, o despacho contempla outros projetos considerados estratégicos para os municípios do Parque Natural da Serra da Estrela. Na Covilhã, será apoiada a requalificação da Estrada Verde de Verdelhos, que assegura a ligação ao Poço do Inferno em Manteigas, num investimento superior a 1,4 milhões de euros. Em Gouveia está prevista a beneficiação entre a cidade e o Curral do Negro, enquanto Manteigas irá receber financiamento para a requalificação do Auditório Municipal. Já em Sourique da Beira será apoiada a adaptação de um edifício para espaço multiusos do apoio ao mercado municipal. No conjunto destes 5 projetos localizados no território do Parque Natural, o Governo atribui uma comparticipação global de cerca de 2 milhões e meio de euros. Segundo o despacho governamental, o pagamento das verbas será efetuado na totalidade durante o ano de 2026, após a celebração dos respectivos contratos-programa com os municípios beneficiários. Os deputados socialistas eleitos por Viseu criticaram a decisão do governo de extinguir os centros de emprego de Lamego, São Pedro do Sul e Tondela, que serão integrados nos serviços de Vila Vial e Viseu. Armando Morisco e Alza Paes consideram que a medida representa um enfraquecimento dos territórios do interior, alertando para a falta de capacidade de decisão, autonomia administrativa e proximidade aos cidadãos. Os socialistas acusam ainda o governo de prosseguir uma política de concentração de serviços públicos nos grandes centros urbanos, em prejuízo do desenvolvimento das regiões do Douro Sul e de Alnafões. A cidade de Mangualde recebe amanhã o 9º Encontro de Marinheiros de Mangualde, uma iniciativa organizada pela Associação de Marinheiros de Mangualde que pretende reunir antigos e atuais elementos da Marinha Portuguesa. O evento tem início às 11 da manhã, junto ao símbolo da Armada, na Rotunda dos Combatentes, seguindo-se meia hora mais tarde, uma homenagem aos marinheiros já falecidos. O programa termina com um almoço convívio, proporcionando um momento de reencontro, partilha de experiências e fortalecimento dos laços de amizade e camaradagem criados ao longo dos anos de serviço. A iniciativa visa celebrar a ligação dos participantes à Marinha Portuguesa e preservar o espírito de união entre gerações de marinheiros do concelho. Olhamos agora para o Desporto, a edição de João Cruz.
8: Ricardo Costa, que na época passada treinou o Feirense, é o nome que surge na frente para treinar o Clube Desportivo do Tondela. O lateral Bebeto e o médio Hélder Tavares chegaram a acordo para renovar contrato que deve ser oficializado nas próximas horas. Recorde-se que Bebeto, de 36 anos, está há 6 épocas consecutivas ao serviço do Clube Beirão. Hélder Tavares está a cumprir o seu 2º ano. O Conselho de Arbitragem da Associação Futebol de Viseu divulgou as pautas classificativas sem revelar para já os indicados às provas de acesso aos quadros nacionais. No futebol, Nuno Almeida terminou a época como o árbitro melhor classificado. Mário Oliveira e Gustavo Martins completaram o pódio e poderão vir a ser indicados para a formação de acesso ao quadro C4.
7: João Cruz no fecho deste bloco de notícias aqui na sua Antena Livre.
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0: 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Boa tarde. São 17 horas.
9: O salário mínimo já vale 91% do salário mediano e aumenta os riscos para a economia. É o destaque desta edição do Pulsar Económico.

O Banco de Portugal alerta que a distribuição salarial em Portugal tem sofrido uma compressão gradual nos últimos anos. Embora os salários tenham continuado a crescer de forma significativa, o salário médio aumentou 5,6% em termos nominais em 2025 e 3,1% em termos reais, descontando a inflação. Os aumentos foram mais expressivos nos salários mais baixos, muito influenciados pelas sucessivas atualizações do salário mínimo nacional. Como resultado, reduziu-se a desigualdade salarial. Os trabalhadores dos escalões inferiores registaram aumentos superiores aos dos escalões mais elevados. Contudo, o Banco Central chama a atenção para os riscos desta tendência. O salário mínimo já representa cerca de 91% do salário mediano, aproximando-se cada vez mais dos níveis centrais da distribuição salarial. Segundo o Banco de Portugal, esta compressão pode dificultar a diferenciação remuneratória entre trabalhadores com diferentes qualificações, experiência e produtividade, reduzindo os incentivos à progressão profissional e à valorização de competências. Apesar destes riscos, a instituição reconhece que o fenómeno tem contribuído para diminuir a desigualdade salarial e melhorar os rendimentos dos trabalhadores com remunerações mais baixas. O programa de arrendamento acessível tem ficado muito aquém das metas inicialmente previstas, registando uma expressão residual de apenas 0,1% no mercado de arrendamento ao fim de 7 anos, longe do objetivo original de alcançar uma fatia de 20%. De acordo com a Associação Lisbonense de Proprietários, a excessiva burocracia, a complexidade dos processos e o labirinto de formulários necessários para a adesão são apontados como os grandes entraves que têm afastado tanto os senhorios como os próprios inquilinos deste programa habitacional. A associação sublinha ainda que os incentivos financeiros por si só não são suficientes para atrair os proprietários, demonstrando que estes não respondem apenas a borlas fiscais, como a isenção de IRS ou IRC sobre as rendas praticadas. Em vez disso, a Associação Lisbonense de Proprietários defende que a dinamização do mercado de habitação acessível e o aumento da oferta privada dependem prioritariamente da estabilidade e do reforço da confiança dos senhorios nas políticas governamentais e no quadro legal do setor imobiliário. Em abril, construir uma casa nova em Portugal ficou 5,9% mais caro do que no mesmo mês de 2025, uma aceleração face a março e o valor mais alto de sempre deste indicador. O principal fator foi a mão de obra, que subiu 7,3% e continuou a pesar mais do que os materiais no aumento dos custos. Os materiais também encareceram, com uma variação anual de 4,7%, destacando-se subidas no gasóleo, no fio de cobre e nos azulejos. Enquanto alguns itens, como aparelhos de climatização e produtos pré-fabricados de betão, baixaram. Em termos mensais, o índice subiu 0,8% em abril, mostrando que a pressão nos custos da construção continua a intensificar-se. As exportações de bens em Portugal registaram um crescimento anual de 15,5% em abril, assinalando o ritmo de subida mais acentuado desde julho de 2024. De acordo com os dados avançados pelo Instituto Nacional de Estatística, as vendas de bens ao exterior superaram significativamente o ritmo das compras, o que impulsionou uma trajetória positiva para o comércio internacional português no arranque do segundo trimestre. Por sua vez, as importações de bens registaram um aumento mais moderado de 8,9%. Impulsionadas sobretudo pelas aquisições de combustíveis e lubrificantes, embora tenham demonstrado uma desaceleração face aos valores registados em março. Como resultado direto desta dinâmica comercial favorável, o déficit da balança comercial de bens situou-se nos 2.883 milhões de euros, refletindo um desagravamento de 149 milhões de euros em termos anuais e de 24 milhões de euros face ao mês anterior. Ministro da Economia, Manuel Castro Almeida, alerta que o jogo ilegal online pode valer tanto como o mercado legal, estimado em cerca de 24 mil milhões de euros nas plataformas eletrónicas. O tema foi apresentado como uma prioridade urgente de combate, dado ao crescimento rápido do fenómeno. A preocupação não é apenas financeira. O diretor nacional da Polícia Judiciária sublinha que este tipo de jogo ilegal está associado a fraude, roubo de identidade, disseminação de vírus e outros crimes graves. O mercado ilícito online já tem escala muito elevada e exige uma resposta coordenada e eficaz das autoridades.

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11: 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Boa tarde. São 18 horas.
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13: Bem-vindos, estas são as notícias na Antena Livre. A terceira edição do Raio de Região Beiras e Serra da Estrela realiza-se entre hoje e domingo, reunindo cerca de 100 participantes e 40 viaturas numa aventura todo o terreno pela Serra da Estrela. Organizado pela Comunidade Intermunicipal Beiras e Serra da Estrela e pelo Clube Escape Livre, o evento passará por Manteigas, Covilhã, Gouveia, Belmonte e Guarda, combinando percursos off-road com visitas ao património local e experiências gastronómicas. A iniciativa pretende promover o território e atrair visitantes, contando também com participantes provenientes de várias regiões de Portugal e de Espanha. O Governo aprovou um apoio de 500 mil euros para a reabilitação da Estrada Verde do Parque Natural da Serra da Estrela, no troço que liga o troço do Caminho Municipal 1125 à Estrada Nacional 232, no Sabugueiro, no Conselho de Ceia. A intervenção, com investimento total de superior a 1,2 milhões de euros, visa melhorar as condições de circulação e segurança numa via de grande importância para residentes e turistas. O financiamento integra um pacote de mais de 5,4 milhões de euros destinado a projetos de desenvolvimento e valorização dos municípios inseridos no Parque Natural da Serra da Estrela. Além da intervenção prevista em Ceia, o despacho contempla outros projetos considerados estratégicos para os municípios do Parque Natural da Serra da Estrela. Na Covilhã será apoiada a requalificação da Estrada Verde de Verdelhos, que assegura a ligação ao Poço do Inferno em Manteigas, num investimento superior a 1,4 milhões de euros. Em Gouveia está prevista a beneficiação entre a cidade e o Curral do Negro, enquanto Manteigas irá receber financiamento para a requalificação do Auditório Municipal. Já em Sulico da Beira será apoiada a adaptação de um edifício para espaço multiusos do apoio ao mercado municipal. No conjunto destes 5 projetos localizados no território do Parque Natural, o Governo atribui uma comparticipação global de cerca de 2 milhões e meio de euros. Segundo o despacho governamental, o pagamento das verbas será efetuado na totalidade durante o ano de 2026, após a celebração dos respectivos contratos-programa com os municípios beneficiários. Os deputados socialistas eleitos por Viseu criticaram a decisão do Governo de extinguir os centros de emprego de Lamego, São Pedro do Sul e Tondela, que serão integrados nos serviços de Vila Real e Viseu. Armando Morisco e Alza Paes consideram que a medida representa um enfraquecimento dos territórios do interior, alertando para a falta de capacidade de decisão, autonomia administrativa e proximidade aos cidadãos. Os socialistas acusam ainda o Governo de prosseguir uma política de concentração de serviços públicos nos grandes centros urbanos, em prejuízo do desenvolvimento das regiões do Douro Sul e de Alnafões. A cidade de Mangualde recebe amanhã o 9º Encontro de Marinheiros de Mangualde, uma iniciativa organizada pela Associação de Marinheiros de Mangualde que pretende reunir antigos e atuais elementos da Marinha Portuguesa. O evento tem início às 11 da manhã, junto ao símbolo da Armada, na Rotunda dos Combatentes, seguindo-se meia hora mais tarde, uma homenagem aos marinheiros já falecidos. O programa termina com um almoço convívio, proporcionando um momento de reencontro, partilha de experiências e fortalecimento dos laços de amizade e camaradagem criados ao longo dos anos de serviço. A iniciativa visa celebrar a ligação dos participantes à Marinha Portuguesa e preservar o espírito de união entre gerações de marinheiros do concelho. Olhamos agora para o desporto, a edição de João Cruz.
14: Ricardo Costa, que na época passada treinou o Feirense, é o nome que surge na frente para treinar o Clube Desportivo do Tondela. O lateral Bebeto e o médio Hélder Tavares chegaram a acordo para renovar contrato que deve ser oficializado nas próximas horas. Recorde-se que Bebeto, de 36 anos, está há 6 épocas consecutivas ao serviço do Clube Beirão. Hélder Tavares está a cumprir o seu 2º ano. O Conselho de Arbitragem da Associação Futebol de Viseu divulgou as pautas classificativas sem revelar para já os indicados às provas de acesso aos quadros nacionais. No futebol, Nuno Almeida terminou a época como o árbitro melhor classificado. Mário Oliveira e Gustavo Martins completaram o pódio e poderão vir a ser indicados para a formação de acesso ao quadro C4.
13: João Cruz no fecho deste bloco de notícias aqui na sua Antena Livre.
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0: Sejam então muito bem-vindos à melhor hora do seu dia, emissão de sexta-feira. Oiê, estamos animados, continuamos com muito calor. Isso é já sabido, nós estamos a senti-lo, não é verdade? E no fim de semana também vai continuar assim. A temperatura na ordem dos 39 graus, começa a surgir também as primeiras trovoadas entre Tomar, no distrito de Santarém, e Gavião, no distrito de Porto Alegre. Nas próximas horas, as trovoadas e aguaceiros fortes associados ao tempo quente, especialmente nos distritos de Porto Alegre, Santarém e Évora, vão ser sentidos. Portanto, se tiver aí alguma informação, pode partilhar comigo nesta nossa emissão do final de tarde de sexta-feira, por aqui na Antena Livre. Ora, primeira música já tocou, Alexo com os One Republic em In Your Eyes, e agora estou prontíssima para tocar uma boa recordação de Carlos Paião, A Marcha do Peão das Dicas. A escolha foi da Graça Moreira, que está à escuta da emissão. Um beijinho, Graça. E estamos em plena época de santos populares. E esta música é a indicada.
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0: E visto que temos o fim de semana à porta, começamos cada vez mais a olhar para iniciativas que vão acontecer nos próximos dias. Então é assim, no âmbito da Rede Cultural Terras da Transumância, o município de Gouveia celebra mais uma vez esta tradição pastoril e assim a Romaria das Ovelhas, que regressa à freguesia de Arcozelo da Serra já no próximo dia 14. O programa tem início às 8 da manhã com uma caminhada interpretativa à paisagem cultural da Ribeira do Boco, uma caminhada orientada de 5 quilómetros. E as inscrições podem ser feitas até este fim de semana. Portanto, despache-se se quiser fazer parte de uma iniciativa cheia de tradição. Segue-se depois a Romaria das Ovelhas à Capela de Santo António, atividade em que os pastores da aldeia enfeitam os rebanhos e os levam à capela. A Romaria das Ovelhas constitui um dos momentos altos da programação da Festa de Santo António de Arcozelo da Serra e que você é convidado a participar e a ser então um elemento integrante desta celebração. Além da caminhada, ainda tem a missa a seguida de procissão às 12h30, o concerto da Banda Filarmónica Amizade às 15h30, uma hora depois a atuação do grupo As Greleiras e às 17h30 a arremetação de fogaças. Portanto, se quiser fazer parte desta tradição, é tão simples quanto isso. Para a caminhada, tem que se inscrever no fim de semana para a iniciativa total, a Romaria das Ovelhas em Arcozelo da Serra. É só aparecer no próximo dia 14. Aqui na emissão, se quiser aparecer, é a mesma coisa que dizer, se quiser participar como ajudante de preencher a nossa agenda de eventos, pode fazê-lo pelo 936667449. Também, claro, pode passar das redes sociais. Estamos no Facebook, estamos no Instagram, somos a Rádio Antena Livre e queremos estar lado a lado consigo. Nas agendas, na informação, na sintonia e na música.
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0: trazer depois Fernando Correia Marques com aquela música da Vai-te embora, Melga, vai, vai, vai, vai. E porquê? Porque vou falar precisamente disso. Já reparou certamente que há pessoas que são picadinhas pelo corpo todo, várias vezes se for necessário, e depois há outras pessoas que nunca são picadas. E, afinal de contas, porquê é que uns são tão massacrados e outros estão nem aí? Há pessoas que passam todo o verão sem uma única picada, enquanto outras parecem atrair as melgas e os mosquitos onde quer que estejam. Embora possa parecer que é tudo uma questão de azar, existem outros fatores. Já reparou certamente que, se está num grupo de amigos, há sempre alguém que está coberto de picadas, enquanto os restantes escapam completamente ilesos. Está tudo bem. A verdade é que as melgas não escolhem as suas vítimas ao acaso. Um dos fatores que parece influenciar é o tipo sanguíneo. Alguns estudos sugerem mesmo que pessoas com sangue do tipo O tendem a ser mais atrativas para os mosquitos do que aquelas com outros grupos sanguíneos. No entanto, não é apenas o sangue que faz a diferença. O dióxido de carbono que libertamos ao respirar é um dos principais sinais utilizados pelos insetos para localizar as suas vítimas. Quanto maior a quantidade libertada, mais fácil será as melgas encontrarem o seu próximo alvo. As temperaturas corporais também desempenham um papel importante. Pessoas que têm o corpo naturalmente mais quente ou acabaram de fazer exercício físico costumam atrair mais mosquitos, já que estes procuram as zonas onde o sangue está mais próximo da superfície da pele. Outro fator surpreendente até é a roupa. As melgas conseguem distinguir contrastes e formas, o que significa que se as cores escuras tendem a chamar mais a sua atenção do que propriamente as claras. Há ainda outros aspectos que podem aumentar o risco de ser picado, como o consumo de álcool, gravidez ou excesso de peso. Situações que podem alterar a temperatura do seu corpo. Embora seja, se calhar, impossível tornar-se invisível a melgas e mosquitos, há algumas medidas que podem ajudar. Resumindo, usar roupa clara e que cubra a pele. Aplicar repelente sempre que necessário. Evitar atividades ao ar livre ao amanhecer e ao entardecer, períodos em que estes insetos estão mais ativos. E eliminar águas paradas próximas de casa, onde os mosquitos costumam reproduzir-se. Por isso, se é daquelas pessoas, eu confesso que sou dessas, eu costumo dizer, então, mas olhem lá, podem estar aqui 20 pessoas e estas bichezas só me veem a mim, mas porquê? Agora começo a olhar aqui para alguns fatores e começo a compreender um pouco melhor. Também tinha já a noção que o tipo de sangue estaria bastante associado. E eu penso sempre que sou docinha e eles gostam de vir picar aqui. Continuo em busca de saber o que é que estes bichos têm de utilidade. Ora, aí está. Vai ser um dos próximos temas que vou trazer à conversa. Para que é que servem as melgas, os mosquitos e as moscas?
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0: É ele mesmo com grande ritmo que já nos habituou Bad Bunny a passar por aqui na emissão. E ouvi dizer que há uma nova estátua de cera do cantor que foi inaugurada no Museu de Cera de Madrid, que está a gerar polémica nas redes sociais. A figura foi apresentada e, apesar de ser uma das mais aguardadas pelos visitantes, muitos fãs consideram que o resultado final ficou muito aquém do que representa o artista porto-ricanho. Entre os comentários publicados online, multiplicam-se críticas à semelhança da estátua, especialmente na altura do rosto. Alguns usuários classificam a figura como assustadora e questionam a fidelidade ao cantor. O museu já argumentou e diz que o objetivo era reproduzir não apenas a aparência física de Bad Bunny, mas também a sua personalidade e presença de palco. A inauguração aconteceu num momento especial para o artista, que depois de se apresentar em Lisboa, está agora em Madrid para uma série de 10 espetáculos até dia 15 deste mês, no Estádio Metropolitano, uma das maiores residências de espetáculos de um artista latino na capital espanhola. Então, muitos sucessos para Bad Bunny, que continua então a brindar-nos com muita música e esculturas de cera à parte, visto que nem todos acham que esta, que está no Museu de Cera em Madrid, é uma cópia de Bad Bunny, mas também pode ser uma caricatura. Mas o museu já vai dizer que não, que mostra mais a irreverência, a personalidade e a presença em palco. Enfim, é melhor não dizer mais nada para não me meter em confusões. Só deixo esta dica: vá à procura da nova estátua de cera de Bad Bunny e diga-me você mesmo o que é que acha. Está igual ou também acha que está assustadora? 93-666-7449. É por aí que me pode escrever.
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0: Reta final da nossa emissão da melhor hora do seu dia de sexta-feira. Falta-me deixar um beijinho para a Fernanda Silva, que me ligou a dizer que está sempre do outro lado à escuta, para o José Melo, para o Luís Barata, para o Pedro Inácio, para o António Pereira também. São alguns dos ouvintes que nos vão deixando os toques e mensagens também. Obrigada, obrigada pela preferência, ok? Estamos juntos e assim vamos continuar na nossa emissão. Quanto a mim, despeço-me e quero que tenha um bom fim de semana.

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2: Olá, dizia alguém, não se nasce mulher, torna-se mulher. É que ao longo da história, tornar-se mulher foi muitas vezes um ato de coragem, para ocupar espaços negados, para afirmar dignidade e para resistir. A fé cristã oferece-nos uma imagem profundamente luminosa da mulher na figura de Maria, que não foi passiva, mas disponível, não foi frágil, mas confiante, não foi ruído, mas presença transformadora. E talvez seja isto que tantas mulheres continuam a ser no mundo. Presença que sustenta, que gera e que reconstrói. Hoje, agradecemos por todas as mulheres, pelas que brilham publicamente e por aquelas que brilham no silêncio. Por isso, um desejo simples, que cada mulher seja reconhecida não apenas num dia ou num momento, mas sempre. Que nenhuma mulher tenha medo dentro da própria casa. Que cada menina que cresça, sabendo que a sua voz importa. Pense nisto, já que este é certamente o lado bom da vida.

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5: 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São 19 horas.
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Olá, então viva, muito boa tarde, bem-vindos ao seu programa de música e desporto. Normalmente, às sextas-feiras é a divisão desportiva, mas os campeonatos agora estão parados. Vamos então com alguma informação desportiva que temos para nós e não só. Temos também para aqui uma notícia, para nada de muito, nada de preocupante. O meu nome é Arthur Matos, vou ficar consigo até bem próximo das 8 da noite. E hoje, Dia Internacional para a Segurança em Passagens de Nível. A GNR, o IMT e o ANSF promovem campanha conjunta. As infraestruturas de Portugal associam-se assim ao Dia Internacional de Sensibilização para a Segurança em Passagens de Nível, com a realização de uma ação dirigida à fiscalização e à sensibilização das populações com a Guarda Nacional Republicana e o IMT e a Autoridade Nacional para a Segurança Ferroviária. O Dia Internacional da Sensibilização para a Segurança em Passagens de Nível, que este ano se assinalou no passado dia 9 de junho, é uma iniciativa do âmbito global coordenada pela União Internacional dos Caminhos de Ferro, que envolve entidades de vários países na sua, e já vai na sua 18ª edição. A campanha é concentrada na mensagem alerta hoje, seguro amanhã, reforçando assim a importância da adoção de comportamentos responsáveis e seguros determinantes para a prevenção de acidentes nestes atravessamentos. Em Portugal, a efeméride será marcada por ações no terreno com a presença conjunta da Infraestruturas de Portugal, o IMT e a Associação Nacional de Serviços Ferroviários e da Guarda Nacional Republicana em diversas passagens de nível de norte a sul do país. A iniciativa pretende assim sensibilizar os utilizadores para os riscos associados ao incumprimento das regras e da sinalização, promovendo assim uma maior consciencialização para a segurança ferroviária. As passagens de nível, balanço da infraestrutura de Portugal, resultados de 2025, resultado de uma política enquadrada pelo Decreto-Lei número 568/99 de 23 de dezembro, é uma estratégia continuada da adoção das infraestruturas de Portugal, focada assim no objetivo da redução de sinistralidade em passagens de nível, e tem se registado ao longo dos anos uma diminuição, quer em número de acidentes, quer também das vítimas de que eles resultam. Assim, do total de 763 penalizações existentes em 31 de dezembro de 2025, 60% dispunham de proteção ativa conseguida através do guarnecimento humano ou por existência de sinalização automática, barreiras, sinalização sonora e luminosa. Ainda a realidade distante verificada em 1999, quando das 2.494 passagens de nível, apenas 26% dispunham desta proteção. Não obstante a redução do número de passagens de nível, não os indicadores da sinistralidade e o número de vítimas não têm decrescido de forma correspondente, tendo assim, em 2025, ocorrido 24 acidentes, 18 colisões e 6 colhidos, dos quais resultaram 9 vítimas mortais. De salientar que, dos 24 acidentes registados em 2025, 20 ocorreram em passagens de nível detonadas de proteção ativa e que detona por um lado o desrespeito pela sinalização em presença e por outro de que a eficácia que advém da introdução de medidas de reforço da segurança depende sobretudo do comportamento e corresponsabilização dos cidadãos utilizadores das passagens de nível. Para além
do impacto humano e económico que decorre da sinistralidade em passagens de nível. Estes acidentes em 2025 penalizaram 580 comboios e acumularam no total de 17.994 minutos de atraso, com evidentes prejuízos para milhares de passageiros e gestão da circulação ferroviária. Relativamente às ações de investimento inscritas no Plano de Ação 2024-2030 para a redução da sinistralidade em passagens de nível, concentrizadas até ao final de 2025, 44 supressões e 28 requalificações, das quais 21 novas automatizações, com o investimento associado a 70 milhões de euros. De salientar que este plano tem por objetivo reduzir o número de acidentes em passagem de nível para menos de 10 em 2030 e prevê, na sua vigência, sejam suprimidas 135 passagens de nível requalificadas e 237 envolvendo um montante que ascenda a 316 milhões de euros. A par com ações no terreno, a Infraestruturas de Portugal continuará assim a apostar na campanha, em campanhas digitais e mediáticas, assim como a realização de sessões de formação e sensibilização direcionadas a públicos específicos, com o objetivo de dissuadir os comportamentos de risco. Está igualmente em curso processo tendente à introdução da componente da fiscalização em passagens de nível, mediante a instalação de sistemas que permitam a detecção de infrações à semelhança das melhores práticas adotadas noutras redes. É assim que vai tudo fluindo, e foi este comunicado então sobre as passagens de nível com e sem guarda. É bom que se respeite, é bom que os condutores respeitem a situação, porque lá está, o comboio é um meio de transporte que não é, carrega no travão e trava, ainda demora um bocado a parar. E depois, quando vem embalado, porque logicamente não tem carros à frente, não tem nada à frente, o comboio embala, ainda mais difícil se torna. E quando apanha um carro na linha, a coisa pode se complicar e depois já se sabe como é que é. Daqui a pouco vamos para mais notícias e também a nível do desporto, e agora vamos à música com este a voz da Bruna. Quero enlouquecer. Para ouvir, já a seguir é música nova para Bruna.

Quero ver o que serve, foi a voz então da Bruna, música nova para a Bruna. E para si que gosta de desporto de aventura, desporto de aventura, tome nota então que no próximo dia 14 de junho, Ceia recebe o Campeonato Nacional de BTT Marathon. O Conselho de Ceia acolhe no próximo dia 14 de junho o Campeonato Nacional de BTT Marathon XCM, uma das mais importantes competições do calendário nacional das modalidades, reunindo assim os principais atletas portugueses do ciclismo de montanha. A prova é organizada pela Associação de Ciclismo da Beira Alta e pelo Clube BTT de Ceia, com o apoio do município de Ceia, e vai atribuir também os títulos de campeão nacional nas várias categorias em disputa. Com partida e chegada à cidade de Ceia, a competição decorrerá em percursos desenhados nos trilhos da Serra da Estrela, conhecidos pela sua exigência técnica e física. Os participantes enfrentarão fortes desníveis e alguns dos mais emblemáticos trajetos da região. Um dos desafios que promete elevado nível competitivo, o campeonato integra assim três distâncias: a maratona, elite e destinada às categorias de elite, masters 30 e 35, terá 95 km, cerca de 3.200 metros de acumulado positivo. A maratona curta reserva aos escalões master e femininos contará com 66 km, aproximadamente 2.200 metros de desnível positivo. Já a meia maratona para bicicletas elétricas, as e-bikes, terá uma expansão de 59 km e terá de cerca de 2.100 metros de acumulado positivo. O Parque Municipal de Ceia será o centro operacional da competição, acolhendo assim a meta e o secretariado para aí o parque das equipas e as principais estruturas de apoio ao evento, concentrando assim atletas, equipas técnicas, dirigentes, familiares e público ao longo de todo o dia. A realização do Campeonato Nacional da XCM reforça a posição de Ceia como destino de referência para a prática e a organização de eventos de ciclismo de montanha, valorizando assim simultaneamente o território e os recursos naturais da Serra da Estrela. Sem dúvida que deve haver paisagens, os atletas participantes vão encontrar paisagens deslumbrantes. Já sabem, não é? No próximo dia 14 de junho em Ceia, Campeonato Nacional de BTT Marathon XCM. Agora vamos na música com o Rui Bandeira, música seminova. Música nova, já saiu uma outra música nova do Rui que ainda não vamos passar hoje, mas muito em breve iremos passar, porque já temos aqui. Mas esta é das mais recentes do Rui Bandeira, Foste Tu, para ouvir, então já a seguir.

Foste Tu, foi assim a voz então do Rui Bandeira. E agora, para si que gosta, também tem puxado de natação, é isso mesmo. Natação e o primeiro Open de Natação em Celurico da Beira. As piscinas municipais, dia 27 de junho, o município de Celurico da Beira, vai realizar no próximo dia 27 de junho o segundo Open de Natação, uma iniciativa que promete reunir atletas e entusiastas da modalidade num ambiente de competição, convívio e grande dinamismo desportivo. A prova vai decorrer na piscina municipal e encontrará contará com provas em diferentes escalões, proporcionando assim um programa competitivo diversificado e acessível a vários níveis de participação. As inscrições são gratuitas, mas obrigatórias, devendo assim ser efetuadas no balcão de atendimento da piscina municipal de Celurico da Beira durante o respectivo horário de funcionamento. Para si que gosta das outras, se quiser, pode escrever durante o respectivo horário de funcionamento do balcão de atendimento das piscinas de Celurico da Beira, inscreve-se e depois já sabe então que no próximo dia 27 pode participar então neste segundo Open de Natação de Celurico da Beira, nas piscinas municipais de Celurico da Beira. Vamos então para a música, é isso mesmo, e na música vamos então, eu estava a pensar que iríamos então com esta. Já está, sim senhor. Pouco a pouco é o tema que vem para aí, já seguiremos.

Um pouco de céu, Afonso, da Mafalda Veiga, o tema que acabamos então de ouvir. Vamos falar mais de ciclismo, é isso mesmo, e ciclismo e do Campeonato Nacional de Ciclismo de Estrada e de etapas da Volta a Portugal em bicicleta, que também vai estar na guarda. Mas vamos saber o desenvolvimento da notícia. O Executivo Municipal da Guarda aprovou esta, na passada segunda-feira, dia 8, por unanimidade, a aquisição de serviços à Federação Portuguesa de Ciclismo com a realização do Campeonato Nacional de Ciclismo de Estrada de 2026 e das etapas da Volta a Portugal em bicicleta nos anos de 2027, 28 e 29. A decisão representa um investimento global de 355 mil euros, mais IVA. Do montante, agora aprovado, 110 mil euros, destinam-se à organização do Campeonato Nacional de Ciclismo de Estrada. A Guarda prepara-se assim para receber pela primeira vez os Campeonatos Nacionais de Estrada, que decorrem entre os dias 26 e 28 de junho de 2026. A competição reunirá os principais atletas da modalidade e concentrará num único momento competitivo e a atribuição dos títulos nacionais das várias categorias. No que respeita à Volta a Portugal em bicicleta, cuja organização passará a estar a cargo da Federação Portuguesa de Ciclismo, a cidade voltará a assumir um papel de destaque no percurso da prova em 2027 e 2029. A Guarda acolherá também a chegada da etapa já em 2028. A cidade ainda receberá também uma partida da volta, estando assim igualmente previsto que o programa de animação à volta seja realizado na cidade, num investimento de 55 mil euros, mais IVA. Durante assim a reunião do Executivo, foi destacado que, apesar dos custos envolvidos, o município optou por manter o apoio a estes eventos desportivos, devido ao seu impacto promocional. A autarquia considera que a realização das provas permitirá voltar a colocar a Guarda no centro das atenções nacionais, atraindo assim milhares de espectadores, equipas, visitantes e cobertura mediática. E lá está, o Campeonato Nacional de Ciclismo está de regresso então também à Guarda, tal como algumas provas da Volta a Portugal em bicicleta também vão estar em destaque também na cidade mais alta do país, na cidade da Guarda. Vamos à música com o Luís Portugal, que nos vai trazer então o tema A Ribeira, para ouvir então já a seguir.

0: Luís Portugal e este a Ribeira. E agora vamos passar para os motores outra vez. Deixamos as bicicletas um pouco de lado e vamos para os motores, que o rei da região Beiras e Serra da Estrela arranca já este fim de semana. A terceira edição do rei da região Beiras e Serra da Estrela, uma organização conjunta da comunidade intermunicipal da região das Beiras e Serra da Estrela Simbese e do Clube Escapo Livre, com o apoio do M. Coutinho, através da marca Land Rover, vai para a estrada no próximo, já este fim de semana. Com passagem por 5 concelhos da Simbese, um dos eventos em destaque no calendário da atividade do Clube Escapo Livre, tem partida marcada já este fim de semana, nos dias de 12 a 14 de junho. O rei de região Beiras e Serra da Estrela terá a base em Manteigas e no Vila Calé. A Serra da Estrela vai passar também por Manteigas, Covilhã, Gouveia, Belmonte e Guarda, com particularidade de este evento se realizar na primavera, depois da viagem aos concelhos da Simbese, no outono e no inverno. Destaque também deste evento, que conta com o apoio do Simbese e da M. Coutinho, com a marca Land Rover, as visitas culturais à Ecolã, ao Centro Interativo do Val Glaciário, do Zézer, ao Museu dos Descobrimentos de Belmonte e à reencarnação histórica da Guarda. Pelo grupo Herditas, e aqui se junta à prova de gastronomia local, nomeadamente o famoso pão da aldeia de Videmonte e o mais afamado queijo da Serra. Queijo da Serra da Estrela. A gastronomia manterá também um lugar de destaque com a prova das iguarias locais, nos vários concelhos atravessados pelo rei da região Beiras e Serra da Estrela, culminando assim nas casas de Bregal, local que alugará o almoço e de encerramento e a entrega dos comissários troféus alusivos ao evento. A organização espera cerca de 40 viaturas e mais de 100 pessoas este fim de semana, da descoberta à Serra da Estrela. Agora vamos para mais um tema musical. Desta vez, vem para a voz da Bárbara Tinoco, que nos vai trazer esta madrugada que eu esperava.
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Se a voz da Bárbara Tinoco com esta madrugada que eu esperava, e agora vamos para a última notícia que temos para hoje, para divulgar no programa de hoje, e tem a ver com a Guarda novamente. O Guarda Cup 2026 promete encher a cidade mais alta de jovens talentos e paixão pelo futebol. A cidade da Guarda prepara-se assim para receber nos próximos dias 13 e 14 de junho, portanto já este sábado e domingo, amanhã e depois, mais uma edição do Guarda Cup, um dos mais importantes torneios de futebol de formação da região, que voltará a reunir centenas de jovens atletas, treinadores, dirigentes e famílias. No fim de semana dedicado ao desporto, durante dois dias, os campos da cidade mais alta de Portugal serão palco de dezenas de jogos, onde a competição saudável, o espírito de equipa, os valores da formação estarão em destaque. Equipas provenientes de vários pontos do país marcarão presença naquele que já é um evento de referência no calendário desportivo. Mais um torneio, o Guarda Cup assume, mais que um torneio, o Guarda Cup assume-se como uma verdadeira festa do futebol, promovendo também o talento dos jovens jogadores, proporcionando assim existências marcantes dentro e fora das quatro linhas. O convívio, a amizade e a partilha entre os atletas de diferentes clubes são também algumas das marcas distintivas da iniciativa. O evento representa igualmente uma importante oportunidade para dinamizar a economia local, atrair visitantes à cidade e contribuir para a promoção do concelho enquanto assim o destino de eventos desportivos. A organização destaca também o papel fundamental dos clubes participantes, patrocinadores e parceiros voluntários e famílias, cujo envolvimento torna possível a realização de uma competição que continua a crescer de um ano para o outro. Com muitos jogos, emoção, fair play, o Guarda Cup 2026 promete voltar a transformar a Guarda na capital do futebol de formação, num fim de semana onde o desporto, a amizade e a paixão pela modalidade serão os grandes vencedores. É assim o Guarda Cup 2026, também já este fim de semana, portanto amanhã e domingo, sábado e domingo, na cidade mais alta do país. Para dizer também que na próxima segunda-feira é apresentado também o Forzild Cup, mais outro torneio, que este vai ter lugar em dois fins de semana, mas a apresentação é já na próxima segunda-feira, dia 15. Estamos com 46 minutos, então, depois das 19 horas, é isso mesmo, e já sabe que consigo vamos até às 8 da noite, e agora vamos na música. A voz é do Tolial, que nos vai trazer este Apenas um Pouco Paranoico, para ouvir e recordar, Tolial.

Apenas um pouco paranoico, a voz do Dolião, marcado presença. E vamos então para as nossas despedidas de hoje. É isso mesmo, quanto a este programa, volta na próxima sexta-feira. Eu, no entanto, volto na próxima segunda, a partir da uma, com o Expresso da Madrugada. Para todos, boa noite, bom fim de semana e até segunda. Terminamos com a música, é isso mesmo, terminamos com a música e nada mais, nada menos, que com esta. É para fechar a nossa emissão de hoje, o tema, a voz que vamos ouvir. Para fechar, bom fim de semana, até segunda.

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0: 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São 20 horas.
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8: Bem-vindos, estas são as notícias na Antena Livre. A terceira edição do Raio de Região Beiras e Serra da Estrela realiza-se entre hoje e domingo, reunindo cerca de 100 participantes e 40 viaturas numa aventura todo o terreno pela Serra da Estrela. Organizado pela Comunidade Intermunicipal Beiras e Serra da Estrela e pelo Clube Escape Livre, o evento passará por Manteigas, Covilhã, Gouveia, Belmonte e Guarda, combinando percursos off-road com visitas ao património local e experiências gastronómicas. A iniciativa pretende promover o território e atrair visitantes, contando também com participantes provenientes de várias regiões de Portugal e de Espanha. O Governo aprovou um apoio de 500 mil euros para a reabilitação da Estrada Verde do Parque Natural da Serra da Estrela, no troço que liga o troço do Caminho Municipal 1125 à Estrada Nacional 232, no Sabugueiro, no Conselho de Ceia. A intervenção, com investimento total de superior a 1,2 milhões de euros, visa melhorar as condições de circulação e segurança numa via de grande importância para residentes e turistas. O financiamento integra um pacote de mais de 5,4 milhões de euros destinado a projetos de desenvolvimento e valorização dos municípios inseridos no Parque Natural da Serra da Estrela. Além da intervenção prevista em Ceia, o despacho contempla outros projetos considerados estratégicos para os municípios do Parque Natural da Serra da Estrela. Na Covilhã, será apoiada a requalificação da Estrada Verde de Verdelhos, que assegura a ligação ao Poço do Inferno em Manteigas, num investimento superior a 1,4 milhões de euros. Em Gouveia está prevista a beneficiação entre a cidade e o Curral do Negro, enquanto Manteigas irá receber financiamento para a requalificação do auditório municipal. Já em Sulurico da Beira será apoiada a adaptação de um edifício para espaço multiusos do apoio ao mercado municipal. No conjunto destes 5 projetos localizados no território do Parque Natural, o Governo atribui uma comparticipação global de cerca de 2,5 milhões de euros. Segundo o despacho governamental, o pagamento das verbas será efetuado na totalidade durante o ano de 2026, após a celebração dos respectivos contratos-programa com os municípios beneficiários. Os deputados socialistas eleitos por Viseu criticaram a decisão do Governo de extinguir os centros de emprego de Lamego, São Pedro do Sul e Tondela, que serão integrados nos serviços de Vila Real e Viseu. Armando Morisco e Alza Paes consideram que a medida representa um enfraquecimento dos territórios do interior, alertando para a falta de capacidade de decisão, autonomia administrativa e proximidade aos cidadãos. Os socialistas acusam ainda o Governo de prosseguir uma política de concentração de serviços públicos nos grandes centros urbanos, em prejuízo do desenvolvimento das regiões do Douro Sul e de Alnafões. A cidade de Mangualde recebe amanhã o 9º Encontro de Marinheiros de Mangualde, uma iniciativa organizada pela Associação de Marinheiros de Mangualde que pretende reunir antigos e atuais elementos da Marinha Portuguesa. O evento tem início às 11 da manhã, junto ao símbolo da Armada, na Rotunda dos Combatentes, seguindo-se meia hora mais tarde, uma homenagem aos marinheiros já falecidos. O programa termina com um almoço convívio, proporcionando um momento de reencontro, partilha de experiências e fortalecimento dos laços de amizade e camaradagem criados ao longo dos anos de serviço. A iniciativa visa celebrar a ligação dos participantes à Marinha Portuguesa e preservar o espírito de união entre gerações de marinheiros do concelho. Olhamos agora para o desporto, a edição de João Cruz.
9: Ricardo Costa, que na época passada treinou o Feirense, é o nome que surge na frente para treinar o Clube Desportivo do Tondela. O lateral Bebeto e o médio Hélder Tavares chegaram a acordo para renovar contrato que deve ser oficializado nas próximas horas. Recorde-se que Bebeto, de 36 anos, está há 6 épocas consecutivas ao serviço do Clube Beirão. Hélder Tavares está a cumprir o seu 2º ano. O Conselho de Arbitragem da Associação Futebol de Viseu divulgou as pautas classificativas sem revelar para já os indicados às provas de acesso aos quadros nacionais. No futebol, Nuno Almeida terminou a época como o árbitro melhor classificado. Mário Oliveira e Gustavo Martins completaram o pódio e poderão vir a ser indicados para a formação de acesso ao quadro C4.
8: João Cruz no fecho deste bloco de notícias aqui na sua Antena Livre.
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Depois das 10 seguidas, a música continua. Esta foi a tua sequência. Antena Livre DAT 10 fica por aqui. Não percas a qualquer momento mais uma desta. A tua rádio não para. Fica por aí.

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6: 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Boa noite. São 21 horas.
7: O salário mínimo já vale 91% do salário mediano e aumenta os riscos para a economia. É o destaque desta edição do Pulsar Económico.

O Banco de Portugal alerta que a distribuição salarial em Portugal tem sofrido uma compressão gradual nos últimos anos. Embora os salários tenham continuado a crescer de forma significativa, o salário médio aumentou 5,6% em termos nominais em 2025 e 3,1% em termos reais, descontando a inflação. Os aumentos foram mais expressivos nos salários mais baixos, muito influenciados pelas sucessivas atualizações do salário mínimo nacional. Como resultado, reduziu-se a desigualdade salarial. Os trabalhadores dos escalões inferiores registaram aumentos superiores aos dos escalões mais elevados. Contudo, o Banco Central chama a atenção para os riscos desta tendência. O salário mínimo já representa cerca de 91% do salário mediano, aproximando-se cada vez mais dos níveis centrais de distribuição salarial. Segundo o Banco de Portugal, esta compressão pode dificultar a diferenciação remuneratória entre trabalhadores com diferentes qualificações, experiência e produtividade, reduzindo os incentivos à progressão profissional e à valorização de competências. Apesar destes riscos, a instituição reconhece que o fenómeno tem contribuído para diminuir a desigualdade salarial e melhorar os rendimentos dos trabalhadores com remunerações mais baixas. O programa de arrendamento acessível tem ficado muito aquém das metas inicialmente previstas, registando uma expressão residual de apenas 0,1% no mercado de arrendamento ao fim de 7 anos, longe do objetivo original de alcançar uma fatia de 20%. De acordo com a Associação Lisbonense de Proprietários, a excessiva burocracia, a complexidade dos processos e o labirinto de formulários necessários para a adesão são apontados como os grandes entraves que têm afastado tanto os senhorios como os próprios inquilinos deste programa habitacional. A associação sublinha ainda que os incentivos financeiros por si só não são suficientes para atrair os proprietários, demonstrando que estes não respondem apenas a borlas fiscais, como a isenção de IRS ou IRC sobre as rendas praticadas. Em vez disso, a Associação Lisbonense de Proprietários defende que a dinamização do mercado de habitação acessível e o aumento da oferta privada dependem prioritariamente da estabilidade e do reforço da confiança dos senhorios nas políticas governamentais e no quadro legal do setor imobiliário. Em abril, construir uma casa nova em Portugal ficou 5,9% mais caro do que no mesmo mês de 2025, uma aceleração face a março e o valor mais alto de sempre deste indicador. O principal fator foi a mão de obra, que subiu 7,3% e continuou a pesar mais do que os materiais no aumento dos custos. Os materiais também encareceram, com uma variação anual de 4,7%, destacando-se subidas no gasóleo, no fio de cobre e nos azulejos. Enquanto alguns itens, como aparelhos de climatização e produtos pré-fabricados de betão, baixaram. Em termos mensais, o índice subiu 0,8% em abril, mostrando que a pressão nos custos da construção continua a intensificar-se. As exportações de bens em Portugal registaram um crescimento anual de 15,5% em abril, assinalando o ritmo de subida mais acentuado desde julho de 2024. De acordo com os dados avançados pelo Instituto Nacional de Estatística, as vendas de bens ao exterior superaram significativamente o ritmo das compras, o que impulsionou uma trajetória positiva para o comércio internacional português no arranque do segundo trimestre. Por sua vez, as importações de bens registaram um aumento mais moderado de 8,9%. Impulsionadas sobretudo pelas aquisições de combustíveis e lubrificantes, embora tenham demonstrado uma desaceleração face aos valores registados em março. Como resultado direto desta dinâmica comercial favorável, o déficit da balança comercial de bens situou-se nos 2.883 milhões de euros, refletindo um desagravamento de 149 milhões de euros em termos anuais e de 24 milhões de euros face ao mês anterior. O ministro da Economia, Manuel Castro Almeida, alerta que o jogo ilegal online pode valer tanto como o mercado legal, estimado em cerca de 24 mil milhões de euros nas plataformas eletrónicas. O tema foi apresentado como uma prioridade urgente de combate, dado ao crescimento rápido do fenómeno. A preocupação não é apenas financeira. O diretor nacional da Polícia Judiciária sublinha que este tipo de jogo ilegal está associado a fraude, roubo de identidade, disseminação de vírus e outros crimes graves. O mercado ilícito online já tem escala muito elevada e exige uma resposta coordenada e eficaz das autoridades.

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2: Que esta noite seja a ponte linda e a serena que o levará a um amanhã maravilhoso. Que nunca nos falte a fé, coragem e disposição para que possamos ir em busca dos nossos objetivos. Mais um dia se conclui e, com a bênção de Deus, vamos ao descanso e ao sossego de mais uma noite. Boa noite, bom trabalho, bom descanso, boa viagem. Se não qual for a forma em que nos seja ouvir, seja bem-vindo a mais uma edição do Expresso da Noite. Esta então referente ao dia 12 de junho, é o 163º dia do ano e faltam 202 dias para o mês acabar, e é dia então de Santo Onofre. Amanhã é dia então de Santo António. Olhe, vamos então agora iniciar esta viagem com o faduncho à maneira daqui a pouquinho. Vamos então olhar para as temperaturas. Estamos com 24 graus por Gouveia, 26 para a Guarda, 28 para Almeida, 27 para Freixeneda, 29 para Pinhal, 29 para Ameda, 30 para Vila Nova de Foscoa, ainda para o Freixel, 29 para Castelo Branco, 28 para Mirandela, 30 graus para Vila Pouca da Guiar, 27 para o Peso da Régua, 28 ainda para Castro Daire, 26 para Sinfães, 26 para Moldes, 25 para o Porto, 23 para Alcofra e Castro, para Alcofra e Santa Cruz da Trapa, 26 graus para Viseu, 26 para Nelas, 26 para Tábua, 26 graus também para Arganil, 26 para Aveiro, 23 para Lujo, 27 para Cadanhede, 25 para a Figueira da Foz, 22 para Soure, 25 para Miranda do Corvo, 26 para Coimbra também, 26 para Pampilhões da Serra, 26 e também para a Lousa, 26 graus, ainda para Liria e Pombal, 23 graus e para Castelo Branco, 31, e para o Fundão, 29. Vamos lá então iniciar esta edição e com olho, com um faduncho à maneira. E exatamente, vamos lá então iniciar e olhe, seja bem-vindo.
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2: E vamos lá então agora saber um pouquinho de Filipa Biscaia, pela voz da colega Cristina Ferreira.
4: Faduncho à maneira, um fado por dia com história. Continuamos todos os dias ao encontro das melhores vozes de fado. E hoje é a vez de Filipa Biscaia. É uma fadista e cantora portuguesa que se destaca por unir o fado tradicional com uma roupagem mais leve e também mais contemporânea. Iniciou o percurso musical nas noites universitárias da cidade de Coimbra, mudou-se mais tarde para Lisboa, onde consolidou a sua carreira e se tornou fadista, residente em casas de fado, como a Tasca do Chico e o Solidó. A carreira de artista conta com lançamentos marcantes no panorama da música tradicional portuguesa. 2022, 2 a 2, o álbum de estreia, focado em interligar a tradição do fado de Coimbra e de Lisboa, e a apresentação oficial decorreu no palco do Museu do Fado. 2026, Antes que os Rios Sequem, o seu mais recente álbum de estúdio, lançado em maio deste ano. Segundo a própria artista, o conceito foca-se sobre tudo o que deixamos secar: os direitos, a empatia, a memória e até o amor. Singles de sucesso: Cravos para a Festa, 2025, Ilusão, 2025, Erguem-se Muros, 2024, e a que vamos ouvir, Canção de Tantos Outros. É um dos singles marcantes do álbum de Filipa Biscaia. A música conta com a composição e letra de Pi, com a participação da própria fadista. Segundo a artista, o tema funciona como um manifesto coletivo que aborda as crises humanitárias, os conflitos globais, a migração e a urgência da empatia face às decisões políticas que afastam a humanidade. E é um tema bem atual, em forma de fado.

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1: E foi então assim que estivemos a ouvir Filipa Biscaia, canção de tantos outros. E vamos lá então para o telefone. E começamos.
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1: Vamos então começar pela Vila da Lousa. Amigo Herménio Paiva, muito boa noite.
2: Boa noite.
1: Então, como é que está o meu amigo?
2: Estou bem, aqui já esticadinho.
1: Prontinho para o fim de semana, não?
2: Não, amanhã tenho tudo.
1: Olha, e diga-me então uma coisa. Vamos ouvir pai amigo, pai querido, com Ana Malhoa, Silvio, José Malhoa e Fernando Correia Marques. Quem é que vai dedicar, meu amigo?
2: É, para eu ouvir, para vocês aí, para o nosso amigo Carlos Ferreira no Luxemburgo, a nossa amiga Cristina Ferreira, a todos que me dedicam. E para todos os ouvidos, com um bom fim de semana.
1: Igualmente, para si também. Olha, aquele abraço, amigo, está bem? Olha, bom fim de semana, até segunda-feira, se Deus quiser, está bem?
2: Obrigado,
1: até segunda-feira. Olha, e fica-lhe muito bem a camisola amarela, está bem, Herménio?
2: Sim,
1: até segunda, meu amigo, até segunda-feira, se Deus quiser. E vamos lá então agora seguindo. Pai amigo, pai querido. Já está.

0: E então escolhido pelo amigo Hermani Paiva, que nos ouve na lousa. Estamos ainda a ouvir pai amigo, pai querido, Ana Malhoa, Silvio, Zé Malhoa e Fernando Correia Maia. E já de seguida vamos para outra localidade, não muito longe de Lousã. Vamos lá então, agora até Pena Cova, minha amiga de Lousa Almeida. Muito boa noite.
1: Bom, eu tenho uma sede.
0: Ainda bem que está a minha amiga. Ah, está tudo bem.
1: Tudo bem também.
0: Está tudo bem, felizmente, minha amiga. Olha e diga então uma coisa.
1: Acaba o indo.
0: Pois tem que ser um dia de cada vez, minha amiga, não é?
1: Cada vez, um dia de cada vez. E estou aqui, o Moneto, a ouvir o jogo. Eu a ouvir o Terno Macedo e a Dona Justiça e a Dona Virgínia.
0: Faz muito bem, minha amiga. Olha, e vamos então ouvir aqui a seu pedido. Quando voltas com um mundo novo, quando voltas imigrante, a quem é que vai dedicar?
1: Vai para a minha filha, filhos. Trago lá outro filho ao pé dela também, migrado, para os meus netos, também lá trago muito neto. E vão para todos os imigrantes que andam por lá também, para os quatro cantos do mundo. Deus Nosso Senhor guarda toda a gentinha. E vai para o Senhor Armando Trancoso, os parabéns, com um grande beijinho.
0: Pois é,
1: parabéns,
0: pois
1: que ele já
0: hoje
1: faz já hoje faz perto de 200 anos. E vai para a Lucinda, vai para a Fátima Gonçalves, vai para a Rosa Maria da Figueira da Foz, vai para o Armênio e Paiva, vai para o resto de todos os ouvintes e participantes. Fica tudo incluído na mesma dedicatória.
0: Exatamente.
1: E vai para o António Macedo e Dona Virgínia, filha e genro e irmã e o resto de família que tiver tudo bom.
0: Igualmente para si também, minha amiga.
1: Semana.
0: Igualmente.
1: E uma boa noite de descanso.
0: Para si
1: não
0: também.
1: Está nada bem, isto na praia não fogo.
0: Pois
1: não
0: é, pois é, minha amiga. Olha, é complicado.
1: Hoje aviões até mais não.
0: Pois é, minha amiga. Olha, é o que temos. Um grande beijinho para si, um abraço para o marido, tudo bom e tudo bom para a família. E até segunda-feira, se Deus quiser, está bem, minha amiga? Bom fim de semana. Igualmente, Dolores, igualmente para si também. Tchau, tchau, até à semana. Vamos então agora seguindo.
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0: E vamos ainda agora, quando voltas, imigrante, mundo novo.

conjunto musical, agrupamento musical Mundo Novo. Da Águeda para a região. Olha, para toda a região de Portugal. É também assim que vamos para a próxima participação. E vamos lá então até nos prédios.

0: 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Amigo Eduardo Mota, muito boa noite.
1: Ora, amigo António Mercedes, muito bom doutor e companhia limitada das antenas vivas.
0: Muito obrigado,
1: meu amigo. A família toda que lá trabalha.
0: Exatamente. Olha, diga-me então uma coisa, vamos ouvir Virgem Maria com o João Claro e a quem é que vai dedicar, meu amigo?
1: Para já, em primeiro lugar, é para os meus filhos, genros e netos, e nora e bisnetos.
0: Muito bem.
1: Agora vai para a dona Rosinda, Rosalina, para a dona Ana Maria de Touro, de Vila Nova de Paiva, para o senhor Jaquinzinho de Santiaguinho, e para a família toda da Madeira.
0: Muito bem.
1: E já vai também para o senhor Jaquim de Rio Torto. Acho que me está aqui a esquecer, mais. E vai, falta a dona Vera Luz e para a filha Beatriz.
0: Muito bem, Oliveira de Bairro.
1: E acho que por enquanto está tudo.
0: Muito bem.
1: E claro, a todos nós, grandes artistas.
0: Muito obrigado, meu amigo. Olha, um grande abraço para si. Igualmente.
1: Um bom fim de semana, uma boa noite de descanso e obrigadinho pelo que mandaram.
0: Oh, meu amigo.
1: E já ouvi hoje três vezes.
0: É assim mesmo, é sempre ouvir. É sempre ouvir.
1: E a dona Regina já ouviu.
0: É assim mesmo. Então, olha, um grande abraço ainda para si. Muito obrigado.
1: Obrigadinho por tudo.
0: Muito obrigado.
1: Agradeço. Pronto.
0: É a oferta aqui da equipa
1: de semana, dos Presta da Noite. Para toda
0: e igual para si também.
1: Da Antena Livre e das pessoas que estão a ouvir.
0: Muito bem, um grande abraço para si. Sim, diga. Muito bem, estará a ouvir certamente. Olha, um grande abraço e então até segunda-feira, se Deus quiser. Até segunda-feira, meu amigo, até segunda. E vamos lá então agora sim, de Virgem Maria, João Claro. De novo e fica por vossa conta 2345513971 móvel 964067212.

0: E foi então assim que estivemos a ouvir o amigo João Claro, Virgem Maria. E também assim nos deixa ficar a porta aberta para irmos para o telefone. Vamos lá então até à reta de Budiosa, a Viseu, onde temos a amiga Feliz Bela. Feliz Bela, muito boa noite.
1: Boa noite, Sr. António.
0: Então como é que está a minha amiga?
1: Olha, vamos andando com este calor, olha-nos Deus. Pois é,
0: 8,80. Olha, diga-me então uma coisa, minha amiga. Vamos ouvir a seu pedido, Jesus de Nazaré com Nádia Sameiro. Quem é que vai dedicar?
1: Vou dedicar a meu marido um beijinho para os meus três filhos, as minhas três noras, para os meus dois netinhos. Um beijinho muito grande para eles. E vou dedicar também aqui à Dona Rosa de Moquinha, ao Sr. Silvério, Dona Olga de Viseu, Ruben de França, do Sul de França, Dona Rosalina, e vai também para aquela família toda da Calheta, um beijinho. Armando Trancoso, Armando Paiva, e vai para a sua irmã também, um beijinho.
0: Muito bem.
1: E Dona Lola, as melhoras, um beijinho. Fernando Silva de Pombal, Lourdes de Guimarães, Ana Maria de Touro, Lucinda Costa, Vera Lúcia, Dona Terezinha dos Queijinhos, Eduardo Mota, Isabel Costa. E vai para a Maria Rosa e Isália de Fornos Algordas.
0: Uhum.
1: E vai para o senhor Joaquim e sua esposa Maria, passe uma boa noite. Uhum. Um beijinho muito grande.
0: Muito obrigada, minha amiga.
1: Não sei se já falei na Vera Lúcia. E vai também para... Pronto, para Isabel Costa, para Dona Terezinha dos Queijinhos, que eu não tinha dito.
0: Sim, sim.
1: Pronto, um beijinho para si e bom fim de semana.
0: Igualmente, minha
1: amiga. E para a sua senhora um beijinho e, olha, faça uma boa viagem.
0: Muito obrigada.
1: E até segunda-feira,
0: se eu quiser, minha amiga. Até segunda-feira, se eu quiser. Vamos lá então agora nós seguindo com Nádia Sameiro, Jesus de Nazaré. Ou penso que seria Jesus de Nazaré, isso mesmo. Por vossa conta de novo, 2345513973, o móvel 964067212.

0: Jesus de Nazaré.
1: Essa mulher tão bonita
0: é a esposa de José. E nós vamos então agora para o telefone. Vamos lá então até Fornos de Algodres, onde temos à minha espera a amiga Isália. Oi, Isália, muito boa noite.
2: Boa noite, Sr. António.
0: Então, como é que está a minha amiga?
2: Olha, estou um bocadinho de dor de cabeça, tenho que ir às extensões muito altas.
0: Pois é, minha amiga, olha, tem que estar cuidado.
2: Eu lá fui ao hospital, as enfermeiras vieram cá e...
0: Tem que ser muito cuidado.
2: A pior é que me vai depois a cabeça também, não é?
0: Pois é. Tem que ser muito cuidado, minha amiga. Olha, diga-me então, vamos ouvir aqui o Roberto Carlos todas as manhãs. A quem é que vai dedicar a minha amiga?
2: Olha, queria educar. Queria dedicar ao Eduardo. Um beijinho muito grande para ele.
0: Muito bem.
2: Para a Madeira, para os Açores, para o Sul. Até todo ano doente, até me esqueço o nome do senhor.
0: É o Plácido Nóbrega, minha amiga.
2: É o Plácido. Uhum. Ele me perdoe. Uhum. A minha cabeça não anda muito bem, está?
0: Muito bem, acredito.
2: Tem essa dor de cabeça e essa tensão muito alta.
0: Pois é, isto é temperatura, faz isto.
2: Para o senhor Plácido e para toda a sua família, irmã.
0: Muito obrigada.
2: E a dona Felizbela,
0: sim, senhora, era dubiosa.
2: Para a Elizabeth, para a Irene. E olha, para toda a gente.
0: Muito obrigada, minha amiga.
2: A DNR, gosto muito deles, vem aqui a casa também.
0: Fazem muito bem, é assim mesmo.
2: Para os bombeiros também, que agora vão ter uma grande tarefa para chegar ao verão.
0: Pois é, vai ser um problema. É complicado.
2: Vai ser complicado. Um beijinho para todos.
0: Igualmente, para si também, um beijinho
2: até a para Madeira, para os Açores, olha, um abraço para todos.
0: Muito obrigado, e até a segunda-feira, se Deus quiser, também, minha amiga. Muito bem.
2: Portugal ganha, né?
0: Exatamente. Vamos lá ver na próxima quarta-feira. Até segunda-feira, se você é minha amiga. Até segunda.
2: Até
0: e vamos então agora nós seguindo.
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0: E vamos lá então. Roberto Carlos, todas as manhãs. De novo aí por vossa conta, 2345513 97 ou móvel 964067212.

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1: E foi então assim que estivemos a ouvir a pedido então da amiga Isali em fornos algo de Roberto Carlos todas as manhãs. Olha, e vocês não ligaram àquilo que eu disse, estão livres dois terminais telefónicos, o 2345513977 imóvel 9640-67212. E nós vamos então agora seguindo com a música que nos pede o amigo Carlos Ferreira, que nos escuta no Luxemburgo.
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1: É mesmo então por aí que nos pode ouvir e olhe, diga então toda a família que nos ouve em Miranda do Corvo, António Serra, o Arménio Fernandes, diga também ainda ao Carlos Moraes em Cadima, diga ao Arménio Paiva na Lousã, diga também ainda ao amigo Plácido Nobre na Ilha da Madeira, ao José de Abreu, diga também à Filomena Pedro, ainda à Agostinha Pestana, diga também ao Carlos Rocha em Pessoa de Vogo, ao Adélio Gradores da Tocha. E dedica também a todo o auditório da Antena Livre com votos de um bom fim de semana e a toda a equipa também da Antena Livre com votos de um bom fim de semana. E através do 89.6 em frequência modulada, como estão a ouvir, Elton John, Sacrifice. Enquanto eu fico por cá à vossa espera.

0: E foi então assim, a pedido do amigo Carlos Ferreira, no Luxemburgo, estivemos a ouvir Elton John, Sacrifice, sem sacrifício nenhum. É também assim que vamos de novo para o telefone. E vamos lá então até Santa Cruz de Traba. Amiga Rosalina, muito boa noite.
1: Boa noite, Sr. António, e todos os ouvintes e participantes.
0: Muito obrigado. Olha como é que vai a minha amiga.
1: Olhe, vimos bem quentinhos. Agora é só botar um bocado de água para acabar de tirar o pó.
0: Pois é, pois é. Pois é. Olha, transfiramos.
1: É, meu...
0: pois é, minha amiga. Olha, e vamos então ouvir aqui. Como é linda a minha aldeia com o Roberto Leal, é quem é que vai dedicar?
1: Vai para os nossos amiguinhos e amiguinhas todos, começando lá para os senhores da Madeira. Sou Plácio Nova, sou José Abreu, a dona Maria e as melhores para ela e para o senhor Joaquim.
0: Sim, sim.
1: Que melhorem, que espero que estão muito adoentados.
0: Sim, o Joaquim é que está adoentado, sim, sim.
1: E para a dona Lola e para os filhos, as melhoras também para ela. Para a dona Bela Lúcia e para a filha Beatriz, para a dona Aldina Rosa.
0: Uhum.
1: Para o Sr. Fernando Pombal, para o Sr. Armando da Aveiro, para o Sr. Silveiro Pirateco, para o Sr. Eduardo Mota, para a Dona Feliz Bela, para a Dona Terezinha, para a Dona Ana Maria de Torres. E isso, deixei alguns para trás, vou ficar para a semana e para si, para todos os seus familiares, tudo de bom, bom
0: igualmente,
1: fim de semana.
0: Cuide-se, um bom fim de semana.
1: Que corra bem, olha, corra bem agora o Santo António para toda a gente.
0: Exatamente, pelo menos para o Paulo Saraiva, que está lá na minha terra hoje, não é?
1: Ah, pois
0: é. Com o
1: Ele vai ter 13 dias seguidos.
0: Pois
1: para,
0: vai, pois vai. Pois vai ser aí a dar com pau. Deus queira que sim. Minha amiga, um grande abraço para si. Um grande beijinho para si. Um grande abraço para o marido. Até amanhã, até segunda-feira, se Deus quiser. Muito obrigada. Muito bem. Agora, nós seguindo. Como é linda a minha aldeia, Roberto Leal.

0: E vamos lá então interromper por cá o amigo Roberto Leal para irmos até Coimbra. Minha amiga Maria, muito boa noite.
1: Boa noite, meu amigo António.
0: Ah, eu ia estar a falar melhor. Como é que está a minha amiga?
1: Olha, vamos andando.
0: Vamos andando e desandando como Deus quer, não é? Olha, e o Joaquim, como é que vai? E o Joaquim, como é que vai?
1: Não está melhor, nem está pior. Isto
0: está mais ou menos, não é?
1: Muito, olha.
0: É conforme Deus quer.
1: Tempo.
0: Exatamente. Olha, e diga-me então, vamos ouvir aqui seu pedido. Fado da minha vida, e a quem é que vai dedicar?
1: Olha, vou dedicar a todas as pessoas que eu ligava.
0: Muito bem.
1: Tenho aqui papel.
0: Esteja à vontade, minha amiga.
1: A cabeça não anda a regular bem. Olha, é umas coisas atrás.
0: Muito obrigada, minha amiga. Olha, uma santa noite para si, então. Um grande beijinho. Um abraço para o Joaquim. E até amanhã, se Deus quiser, está bem? Até amanhã ou até segunda-feira, minha amiga, está bem? As melhores para o Joaquim e para si também. Um grande beijinho. Até amanhã, se Deus quiser. Até amanhã, minha amiga. Até amanhã. E vamos da hora seguindo, como é linda a minha aldeia, até ao topo da hora, com o amigo Roberto Leal. O saudoso Roberto Leal.

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0: 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Boa noite. São 22 horas. 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

0: Também lhe dou parabéns, meu amigo Armando Trancoso. Muito boa noite.
1: Muito boa noite, António Macedo, para si, para a esposa, para todos os colegas e para todo o auditório também.
0: Muito obrigado. Olhe, como é que está a correr o seu dia de aniversário?
1: Está a correr bem, graças a Deus.
0: Felizmente, felizmente, meu amigo.
1: Exatamente. Olhe, por dois ao ano seja igual, já não é
0: bom. Exatamente. Olhe, vamos então vir aqui, depois, quando chegar a hora, Alphaville Forever Young, que Deus queira que seja por muitos anos,
1: exatamente,
0: não é? Forever Young. Olhe, e diga-me lá para quem é que
1: e
0: vai dedicar.
1: Aí sejam todos também igual.
0: Exatamente, exatamente, meu amigo. Olhe, e para quem vai?
1: Vai para si, para a esposa, para a filha, para o Denzo, para a mana, para a santa família, para todas as colegas da tua família, para a dona Cristina Ferreira e toda a sua família também. Vai para o senhor Arménio Paiva, senhor Rubem, para o senhor Paulo Garcia, para o senhor Cláudio Nobre e a esposa, o senhor José Abreu e a esposa, dona Filomena Pedro, dona Terezinha dos Queijos e marido, dona Rosalina da Cruz da Trapa e marido, Dona Lucinda Costa, Dona Lourdes Almeida, Dona Aldina Rosa de Moquim, Sr. Fernando Silva, Sr. Dona Gracinda, Dona Feliz Bela, e as cativas filhas todas que mencionei.
0: Muito bem.
1: E para todo o auditório, eu desejo a todos a continuação um excelente fim de semana.
0: É isso mesmo.
1: Um beijinho de abraço e olha, hoje já volto a falar consigo lá para o dia 15, talvez este
0: dia. Dia 15 deste mês, exatamente, é isso mesmo, meu amigo. Um grande abraço para si. Bom fim de semana, até segunda-feira, se Deus quiser, meu amigo. Até segunda-feira. E vamos lá então agora nós seguindo, ouvindo a música que pediu a amiga Maria no bairro de Santa Aparência, aqui prontinho na playlist. E vamos lá então ouvir a música Fado da Vida. É isso mesmo. Fado da Vida com Romana Vieira. De novo, e por vossa conta ficam também o 23455 13971 móvel 964067212.

0: E foi então assim que estivemos a ouvir, olha, afinal é Cabo Verde, Romana Vieira, não extraído do álbum Fado da Vida. Vamos então agora para o telefone e vamos até ao Repolão, a Moreira da Gandra, a minha amiga Vera Lúcia, muito boa noite.
1: Olá, boa noite, Sr. António.
0: Então como é que está a minha amiga?
1: Você disse a Moreira da Gandra.
0: Disse a Moreira da Gandra, disse a Moreira do Repolão, não é?
1: Mas é a Moreira do Repolão, é.
0: Pois é, olha, também não fica muito longe, pois não?
1: Não, também não fica, não.
0: Pois não,
1: é verdade.
0: Eu conheço isso por aí mais ou menos. Olha, diga-me então uma coisa, minha amiga. Vamos ouvir aqui, juntamente com o amigo Hermano Trancoso em Aveiro, Alphaville Forever Young. E a quem é que vai dedicar?
1: Olha, vou deixar um beijinho à minha filha Beatriz. Vou deixar um beijinho também ao senhor Hermano Trancoso, parabéns. Que já ouvi, um grande beijinho para ele. Passasse um bom dia feliz. E agora uma boa noite. Tudo a correr bem para este senhor e que a gente encontre uns atrás dos outros.
0: Exatamente,
1: não
0: é? É isso mesmo, minha amiga.
1: E que a gente vá ouvindo da rádio,
0: sim,
1: que,
0: sim.
1: Que é o que importa.
0: Exatamente.
1: É muito bom estas coisas assim. E vou deixar um beijinho a todos os amiguinhos e amiguinhas que eu costumo dedicar, sem exceção de ninguém, para aquelas famílias todas lá da Madeira e dos Açores, para a França,
0: bem.
1: Para o Rubens também.
0: Também.
1: E para todos os amiguinhos que eu costumo dedicar com uma feliz noite, uma feliz fim de semana,
0: e
1: tudo a correr bem
0: também,
1: para todos,
0: amiga.
1: Com muita saúde para todos os bombeiros, seus doentes com rápidas viagens, para vocês aí, Sr. António, um beijinho grande, para a Dona Virgínia, um bom fim de semana feliz, com muita saúde. E até para a semana, se
0: Deus quiser. Até para a semana, se Deus quiser. Um grande beijinho para si, para a Beatriz, tudo bom. E até segunda-feira, se Deus quiser, minha amiga, está bem?
1: Até segunda-feira.
0: Muito obrigado, muito obrigado, Vera. E vamos ainda agora ao seguinte: Alphaville, Forever Young. De novo aí para a vossa conta: 2-3-4-5-5-1-3-9-7 e o móvel 9-6-4-0-6-7-2-1-2.

0: Alphaville, Forever Young. Então assim fica de novo o caminho aberto para irmos para o telefone e vamos lá então até a Mangualda, onde temos o amigo Vasco Costa. Vasco, muito boa noite.
1: Ora, bravo, novembro.
0: Isso mesmo, quero dizer também. Olha, faz-me lembrar uns tempos de tropa. Olha, diga-me então uma coisa, meu amigo. Vamos ouvir aqui a seu pedido, António Variações. É para amanhã, vamos já ouvir a seguir. E é para dedicar
1: vamos
0: a quem?
1: Ouvir, é para amanhã, mas vamos já ouvir hoje.
0: Vamos ouvir já a seguir. É já a seguir.
1: É afirmativo.
0: Exatamente. Olha, então, e quem é que vai dedicar, meu amigo?
1: Olha, vai para todos os meus camaradas, operadores de rádio e vigilantes da GNR.
0: Muito bem.
1: Vai para todo o pessoal da GNR também que está no e-mail. Vai para todo o pessoal do CODOS, vai para todos os bombeiros, vai para a Madeira, vai para os Açores e vai para a grande família da Rádio Livre de Gouveia, que tenha uma santa noite, com muita paz e saúde.
0: É o que nós precisamos, meu amigo, é paz e de saúde, e o resto, olha, há de ir para acréscimo, não é?
1: É correto e afirmativo.
0: Um grande abraço, amigo, e até segunda-feira, se Deus quiser, está bem?
1: De igual forma, tudo bem.
0: Igualmente, igualmente, até segunda-feira. E vamos ter o telefone, temos a amiga Elizabeth. Olá, Elizabeth, muito boa noite.
2: Sr. António, boa noite.
0: Boa noite, como é que vai a minha amiga?
2: Ó, ajeitadinha na cama.
0: Ah, pois, aí é que está bem. Está
2: aqui
0: bem?
2: Aqui é que estou bem.
0: Pois, está
2: mas
0: bem,
2: mas eu vou-me levantar e vou ter com você e vou para a sua terra dançar.
0: Ah, pois, na minha terra hoje está lá o Paulo Saraiva.
2: Ah, tenho que lá ir dançar uma moda consigo.
0: Comigo não vai porque já não chegou a tempo.
2: Olha, se não. Chegar a tempo até às 2 da manhã.
0: Aí ele vai estar lá até às 2 da manhã. Olha, não sei, sei que passei por lá, mas ele não me falou até que hoje é que terminar.
2: Até
0: às 2 da manhã. Claro que sim, claro que sim. Agora, olha, certamente não vai dançar comigo, não, minha amiga. Olha, que eu já não vou passar por lá.
2: Porque a sua mulher é ciumenta.
0: Não, não, não, é que não tenho mesmo tempo. Quando chegar lá. Pois não, quando chegar lá já sei perto de 1 da manhã e depois, olha, quero ir a dormir. E diga-me então uma coisa.
2: Dormir,
0: pois é. Olha, diga-me então uma coisa, minha amiga. Vamos aqui junto com a música António Verações. É para amanhã e não vamos já ficar para amanhã. Vamos lá então hoje. E é para dedicar a quem?
2: Olha, vou dedicar a esse senhor que esteve mesmo agora a falar.
0: Sim, sim, Vasco Costa.
2: E parabéns para aquele senhor também que faz anos.
0: O irmão Trancoso, sim, sim, é Aveiro.
2: E para a Madeira, para os Açores, para essa gente toda, somos todos uma família.
0: Sem dúvida.
2: E para a Dona Isália, também que eu já escutei, muito grande para ela. Ela tem andado um bocadinho doente.
0: Pois
2: mas
0: tem, pois
2: é
0: tem.
2: A vida é assim.
0: Pois
2: mas
0: é.
2: Andamos todos doentes, olha, isto é tudo doente.
0: Pois é.
2: Aquelas vacinas que a gente levou,
0: não nos ajudaram em nada. Pois não, minha amiga, pois não.
2: Olha, mas pronto, olha, uma
0: temos,
2: boa noite.
0: Igualmente para si também.
2: Desejo-lhe tudo bom e
0: igualmente para si. Muita saúde é o que precisa também. Olhe um grande beijinho. Então até amanhã. Até amanhã, não, até segunda-feira, se Deus quiser, está bem, minha amiga. Até segunda-feira, até segunda-feira. Muito obrigado. E vamos então agora nós seguindo.
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0: Livre. De novo aí para a vossa conta, 2345513 ou móvel 964067212. E vamos lá então seguindo. É para amanhã. Não deixe para fazer hoje, não é? É isso mesmo. António Variações, recordando.

0: António Variações vem então assim aqui recordado. É para amanhã. Vamos lá então para o telefone. É para amanhã.
1: Trabalhar,
0: pois isso é comigo. Vamos lá então para o telefone e começamos aqui pelo telefone do lado direito, amiga Lucinda Costa. Muito boa noite.
2: Olá, António Macedo e todos os ouvintes que estão
0: então,
2: a participar.
0: Está a minha amiga.
2: Com o António Macedo.
0: Olhe, muito bem. Olhe, diga-me então uma coisa. Vamos ouvir a seu pedido, ceifeira com a Celina da Piedade. A quem é que quer dedicar, minha amiga?
2: Olhe, quero dedicar ao António Macedo.
0: Muito obrigada.
2: Com uma boa noite e depois um bom fim de semana.
0: Igualmente também para a si
2: também.
0: Muito obrigada.
2: Para a sua menina, para o seu genro, para a sua irmã, para toda a sua família, para a minha família e para toda a família dessa rádio. Que é um
0: muito bem.
2: E tenho uma pandeireta.
0: Aí está a pandeireta. É assim mesmo, Lucinda. Oi, Irene. Estive para lhe ouvir. Olha a pandeireta da Lucinda Costa, está bem? Exatamente. Olha, espere um pouquinho que já vamos seguir com a sua botica também. Um beijinho, até a segunda-feira. Olha, se Deus quiser.
2: Eu segunda-feira, depois eu digo uma quadra de Santo António, está bem?
0: Ah, pode dizer agora, se quiser.
2: Pode. Eu tenho aqui, é assim: Santo António dos Majoricos e das Massas Populares. Vou comprar um majorico para pôr ao ar.
0: É isso mesmo. Um beijinho para si, Lucinda. E até a segunda-feira, se Deus quiser, minha amiga, está bem? Até a segunda-feira. Obrigado. E vamos então aqui ao telefone onde temos o amigo Joaquim no bairro de Santa Apolónia. Como é que vai o meu amigo?
3: Olá, amigo António.
0: Então, como é que está o meu amigo?
3: Estou em recuperação e é o que mais me vai demorar.
0: Pois é. Olha, mas é que tem que ser, ter muita força, meu amigo. Olha, o que interessa é que esteja bom, não é?
3: Não, bom, não estou. Estou em recuperação, segunda-feira. Vou ver como é que está a situação aqui, só podem sair alguns agrafos que tenho aqui assim no...
0: Mas o que interessa é que vá melhorando, não é, meu amigo? Isso é que é a parte mais importante.
3: Também hoje vou telefonando, vou ouvindo, também
0: já tinha esperado. Já está a falar, connosco já é muito bom, não é? Olha, e diga-me então, palavras para quê? Para quem a quer mandar?
3: Olha, para todos os participantes e para a minha esposa também.
0: Muito obrigado, para Maria.
3: E segunda-feira, se Deus quiser, já tenho... A minha dedicatória.
0: Muito bem.
3: Muito algumas bem. Pessoas que realmente não falam nome, mas não têm condições de estar a falar.
0: Claro, compreende-se, meu amigo. Compreende-se.
3: Olha, porque a segunda coisa, se Deus quiser, já.
0: Deus queira que sim. Deus queira que sim. Olha, então, ó Joguinho, então até segunda-feira, um grande abraço, tudo bom para si e também um grande beijinho para a Maria. Olha, e até segunda-feira, se Deus quiser, está bem, meu amigo?
3: Muito obrigado.
0: Um excelente fim de semana. Muito obrigado. Vamos agora seguindo com o Ceifeira. Com Celina da Piedade, pedindo pela amiga Lucinda Costa em Fala, São Martinho do Bispo. De novo aí por vossa conta, 23455 3 objeto móvel 964067212.

0: pela amiga Lucinda Costa em Fala São Martinho Bispo. E aí também assim nos deixem ficar a porta aberta para seguirmos em frente. Vamos lá então para o telefone e vamos até Severo do Vouga. Minha irmã, muito boa noite.
1: Sim, mano, boa noite.
0: Boa noite, como é que vais?
1: Graças a Deus estou bem. Só me falta uma pandeireta.
0: Como a Lucinda Costa.
1: A dona, como se chama
0: Lucinda,
1: ela mesmo?
0: Lucinda Costa.
1: Pois é. Vamos as duas para o Santo António.
0: Olha, está lá o amigo Paulo Saraiva, fazia muito bem. Olha, era uma maravilha. Olha, diz-me então uma coisa. Vamos então ouvir um canto à Galícia com o Julio Iglesias. A quem é que queres dedicar?
1: Mano, para ti, para a tua esposa e para esta senhora tão, como é que se diz, tão alegre.
0: Tão alegre.
1: Eu gosto muito
0: claro
1: dela também.
0: Uhum.
1: Para todo o pessoal que nos está escutando, para o pessoal dos Açores, da Madeira,
0: muito
1: para
0: bem.
1: Os nossos imigrantes e para os bem-vindos.
0: Olha.
1: Desejando a todos uma boa noite, está, mano?
0: Igualmente para ti também, um grande beijinho, uma santa noite e até amanhã, se Deus quiser, está bem? Até amanhã, não, até segunda-feira, se Deus quiser, está bem?
1: É, mano,
0: tudo
1: muito
0: bom,
1: obrigada.
0: Tudo bom,
1: tá?
0: Muito obrigada, muito obrigada. Vamos hoje então agora seguindo, ficando aí por vossa conta de novo, 2345513, objeto imóvel. 964067212 e vamos lá.
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0: E é isso mesmo, palavras para quê? Vamos então agora seguindo com Banda Lusa. Palavras para quê? Pedido pelo amigo Joaquim, no bairro de Santa Apolónia, em Coimbra.

0: da Lusa, palavras para aqui pedida pelo amigo Joaquim no bairro de Santa Bárbara em Coimbra, em plena recuperação. Deus queira que seja rápido, meu amigo.
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0: E assim sendo, vamos levantar voo. Ou eu vou levantar voo para pousar no aeroporto Cristiano Ronaldo, na linda Ilha da Madeira. Já estou a ver lá o Plácido Nóbrega com a placa a dizer António Macedo. Maravilha. Vamos lá então, amigo Plácido Nóbrega, muito boa noite.
2: António Macedo.
0: Então como é que está o meu amigo?
2: 5 estrelas.
0: 5 estrelas, é assim mesmo, 5 stars.
2: É a vossa companhia, é uma alegria e com, eu estou contente.
0: E com 17 graus, amigo, não é?
2: O nosso capitão de abril falou, seja quem, um
0: sim,
2: grande
0: sim,
2: abraço.
0: Já está melhor, já está
2: e
0: melhor.
2: Para frente o caminho, uhum. Um dia de cada vez. O capitão de abril nunca vai abaixo.
0: É sempre para o lado.
2: Um grande abraço
0: mesmo,
2: a ele,
0: mesmo.
2: Melhor. E dos beijinhos para a sua companheira, a sua
0: muito
2: esposa,
0: uhum.
2: Dona Maria, vários beijinhos também.
0: É assim mesmo.
2: E para esta família, para a minha família toda, meus amigos de Sousa Madeira,
0: muito
2: hoje
0: bem.
2: Eu vou dizer nomes, é para todos que eu costumo dedicar, para todos.
0: É assim mesmo, amigo.
2: Os cavalheiros, um abraço, para as senhoras e meninas, vai um beijinho, e para a Dona Fernanda, eu vou a cantar à Galícia, mas a sua.
0: Canta
2: a
0: Galícia. Isso mesmo, Google Iglesias.
2: Para a nossa Lucinda Costa e a sua padaria.
0: Também, também.
2: E para todo o mundo que está nos gostando, os nossos imigrantes e padres, um bom fim de semana, um
0: e
2: bom
0: Santo
2: António,
0: também. E
2: toca a cantar
0: toda a cantar,
2: noite.
0: Exatamente. Olha, e vamos fazer isto mesmo. Vamos cantar aí com a bandeireta toda a noite.
2: Um grande abraço,
0: igualmente.
2: Um beijinho,
0: tudo bom para a Ivone também, para a Netinha.
2: Um abraço, um resto de noite feliz na companhia da Antena Livre.
0: Antena Livre.
2: É a rádio mais
0: feliz de Portugal.
2: E amiga de todo o mundo.
0: É isso mesmo, como diz o amigo Paulo Sereba. Um grande abraço para si e então até segunda-feira, se Deus quiser. Está bem, meu amigo? Até segunda-feira. Muito obrigado, muito obrigado. Vamos lá então agora seguindo. Um canto à Galícia. Vou lá, Iglesias.

pedido da minha irmã que nos ouve em Severo do Voga e também a pedido do amigo Plácido Nóbrega no Funchal. Bom, e nós vamos voltar para o

0: mãe. Vamos morar então para o telefone. Amiga Aldina Rosa, muito boa noite.
1: Boa noite, como está, Sr. António?
0: Ah, eu estou muito bem. Como é que está a minha amiga? Diga-me lá.
1: Eu estou aqui a sentadinha.
0: Pois, faz muito bem. Olhe e diga-me lá.
1: Vou apanhar sombra.
0: Está a apanhar sombra. Muito bem. Olhe e diga-me lá, então, vamos ouvir aqui, a seu pedido, uma rapsódia com o amigo Nel Monteiro. Quem é que vai dedicar?
1: Sim, a si, à sua esposa, que me diga boa noite. E bom dia, Sr. António, para amanhã.
0: Uhum.
1: Estão a dar as marchas de Santo António.
0: Pois é.
1: É hoje é dia de
0: Santo António, não é?
1: É. Até amanhã, que é dia de Santo António.
0: Exatamente, e deve ser também estranho, não é? Penso eu.
1: Deve ser aqui em Val Maior também.
0: Sim, em Val Maior e em Pesqueiro de Voga, era em Sóligo, está lá o amigo Paulo Saraiva também a cantar com Brinca ao Baile.
1: Olha, boa. E eu até gostava de ouvir, que eu já ouvi há muito ano.
0: Pois eu já ouvi hoje. Olha, e diga-me então uma coisa, minha amiga, quem é que vai dedicar?
1: Eu agora vou dedicar à Vera Lúcia, a filha Beatriz, ao irmão Tranco Zabeiro, para a Rosalina Santa Cruz da Trava, para a Elucinda Costa, a todas as pessoas da lista dela, para o senhor, onde esqueceu-me do senhor Joaquim da Maria do Santa Polónia.
0: Já apareceu aí hoje.
1: Pronto, e Ana Maria de Toro.
0: Muito bem.
1: E a Felizbela e para todas as pessoas que participam aí.
0: Muito bem. Olha, para si também. Um grande beijinho até segunda-feira, se Deus quiser também, minha amiga. Até segunda-feira, se Deus quiser. E vamos lá então agora nós seguindo com Nel Monteiro. Alô, Maria Antónia.

0: E foi então assim que estivemos a ouvir alô, alô, a Maria Antónia Nel Monteiro. Portanto, vamos lá então para o telefone e vamos então até Gumirães. Muito boa noite, amiga Lourdes. Como é que vai? Ó, Lourdes, está tudo em ordem?
1: Sim.
0: Está? Ó, Lourdes, está boa? Bom, não, já falou com a coisa, Lourdes, mas não consigo falar com ela. Ó, Lourdes, está tudo em ordem? Bom, vamos lá então iniciar com a música. Ainda pode ser que a Lourdes apareça por aí de novo. E vamos lá então, Santos Populares. E, entretanto, olha, pode ser que apareça por aí a amiga Lourdes. E vamos lá então com António Soares. E claro que Santos Populares. Pode ser que, entretanto, apareça por aí a amiga Lourdes. Vamos lá então. E claro, eu queria ver se punha por cá a música que ela pediu, Noivinha de Santo. Vamos lá então ver se aparece por cá a Noivinha de Santo. E claro que para passarmos para Lourdes, Ingumirães Tavares, e claro, pôr isto para baixo também, que também faz falta. Era Noivinha de Santo. E vamos lá ver se aparece por cá Noivinha, Noivinha, Noivinha, Noivinha, Noivinha de Santo, Noivinha, Noivinha. Noivinha de Noivinha de Santa Maria Fadista, olha como aparece por cá e vamos lá então. Noivinha de Santo António, é isso mesmo, vamos lá então. Ó, Lourdes, se eu ouvir por aí, apareça. Porque assim não sei quem é que vai indicar, não é?

0: Vamos para, então, para o telefone, e assim sendo, Lourdes, muito boa noite. Lourdes,
1: boa noite.
0: Como é que vai, minha amiga? Agora finalmente consegui apanhá-lo. Olha, diga-me, então, para quem é que vai a música?
1: Especialmente para todos os ouvintes e participantes e para todas as noivinhas de Santo António que pensem em se casar, mas que não pensem no divórcio.
0: Isso mesmo, minha amiga. Um grande beijinho para cima, uma santa noite, e então até a segunda-feira, se Deus quiser, está bem, minha amiga?
1: Até à próxima e tudo
0: até
1: bom.
0: Tudo bom, igualmente para si também.
1: Lá. Em
0: Severa de Bogas está lá o amigo Paulo Reves, e com ele hoje manda um grande beijinho
1: Cora
0: para si também.
1: Bem.
0: Igualmente para si também. Até à próxima.

0: foi assim que estamos a ouvir Noivinhas de Santoni. Vamos continuando a ouvir enquanto olho. Vamos render o dia de participação para o dia de hoje. E vamos lá então até Fóruns de Algodres. Amiga Irene, muito boa noite.
1: Boa noite, Sr. António.
0: Então, como é que está a minha amiga?
1: Bem, andando bem.
0: Ainda bem. Olha, diga-me então uma coisa. Vamos ouvir aqui a seu pedido da fábrica da chouriça com o Saúl. A quem é que vai dedicar, minha amiga?
1: A gente tem de arranjar trabalho, não é?
0: Exatamente.
1: Para ganhar dinheiro.
0: Tem que se ganhar de alguma forma.
1: É isso. Olha, vai para todos os ouvintes de Portugal, dos estrangeiros, tenham todos uma boa noite, um bom fim de semana. Tudo bem, que se divirtam no Santo António.
0: Muito obrigada.
1: E tudo de bom, beijinhos e abraços para todos.
0: Igualmente para si também, minha amiga. Até segunda-feira, se Deus quiser. Até segunda, minha amiga. Até segunda. E vamos
1: obrigado,
0: então. Obrigado eu por ter aparecido por cá. E vamos então dizer-lhe: nas suas mãos, meu Deus, coloco a minha noite, a minha semana, os meus sonhos, os meus projetos e os meus amigos e a minha família. Que sempre seja feita à sua vontade. Nós fazemos planos e Deus faz aquilo que é melhor para nós dentro da sua perfeita vontade. Não esqueça que de manhã está para aí o amigo José Carvalho com o Sintonia Livre, depois está à tarde a Cristina com a Terra dos Sonhos. Olhe, e vá acompanhando sempre a Antena Livre, sempre que possa, aí durante o final de semana. Então vamos continuando agora sim com a música até ao topo da hora, Fábrica da Chouriça. Não esqueça que de noite vai estar, já segui bem para o Conta Brasil, e depois vai estar por aí também o Artur Matos. Até amanhã, se Deus quiser, até segunda-feira. É melhor.
2: Como combater a crise?
0: Aí está, vamos combater a crise com a Fábrica da Chouriça. Até segunda-feira, divirtam-se.

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0: 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Boa noite. São 23 horas. 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
1: Olá, viva, sejam bem-vindos ao Duplo Espaço. Aqui estão mais 2 horas de grandes músicas em português na sua rádio.

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2: Olá, eu sou o Jorge Henriques e vou fazer-lhe companhia nas próximas duas horas de emissão aqui na sua rádio preferida. Daqui a pouco, e nesta primeira parte da emissão de hoje, não perca as rubricas Histórias Verdadeiras com Rui Fonte e ainda Psicologia para Todos com Marcelo Costa. E na segunda parte da emissão de hoje, não perca o Espaço Entrevista. Claro, o Espaço Entrevista com a Mafalda Ramos e o Audiopress Portugal. Para já, avanço com a primeira proposta musical. Claro, a música sempre em português no Duplo Espaço.

Está dado pontapé de saída na primeira parte da emissão de hoje do Duplo Espaço aqui na sua rádio. Daqui a pouco não perca a rúbrica Psicologia para Todos com Marcelo Costa e ainda também a rúbrica Histórias Verdadeiras com o Rui Fonte, que todas as semanas nos traz um autor. É para ouvir daqui a pouco na primeira parte ainda do Duplo Espaço e na segunda hora trago-vos o Espaço Entrevista com o Audiopress Portugal e a Mafalda Ramos. Para já, mais música em português na sua rádio.

Aproveite para entrar em contacto connosco. É simples, manda-nos um mail para duplospaco2018@gmail.com, duplospaco2018@gmail.com. Deixe-me a sua sugestão ou o seu conselho. E quem sabe, aproveite para pedir uma música para ouvir aqui nas emissões do Duplo Espaço. Combinado? Aí fica, mais música agora na sua rádio.

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1: O Rui Fontes chega daqui a pouco com a primeira rúbrica na emissão do Duplo Espaço, chama-se Histórias Verdadeiras, vai-nos trazer um autor, mas para já ainda tenho para si mais música em português.

0: Convido agora a subir ao palco Rui Fonte para nos trazer a rúbrica Histórias Verdadeiras.
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1: 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Rui Fonte traz-nos poetas de A a Z. A cada semana, uma nova letra, um novo poeta. 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
3: Esta semana, em Histórias Verdadeiras, poetas de A a Z, a letra X. Xavier de Matos, João Xavier de Matos. Terá nascido em Lisboa cerca de 1730-1735. Foi um poeta português de origem plebeia. Estudou direito em Coimbra, mas não chegou a terminar o curso. Uma estadia no Porto entre 1762 e 1770 permitiu-lhe o ingresso na Arcádia Portuense, onde tomou o nome pastoril de Albano Eritreu. Nesta cidade apaixonou-se por uma freira. Era poeta a solto, vivendo inúmeros trabalhos, erros, doenças, exílios e pobreza, chegando mesmo a ser preso em 1763 por agressão a um padre causada pelos seus amores conventuais. Foi conhecido pela sua crítica à nobreza de sangue e pela sua denúncia como desrespeitador da religião. Xavier de Matos manifesta ainda um certo gosto quinhentista, espelhado na sua admiração por Camões. Dele sofreu influências notórias que refletiram no seu estilo. João Xavier de Matos morre em Vila de Frades, a 3 de novembro de 1789. Esta semana, vamos ler Xavier de Matos. Pôs-se o sol, pôs-se o sol, como já na sombra feia, do dia pouco a pouco a luz desmaia, e a par da mão da noite, antes que caia, de grossas nuvens todo o ar semeia. Apenas já diviso a minha aldeia, já do cipreste não distingo a faia, tudo em silêncio está, só lá na praia se ouvem quebrar as ondas pela areia. Com a mão na face, a vista ao céu levanto, e cheio de mortal melancolia, nos tristes olhos mal sustenho o pranto. E se ainda algum alívio ter podia, era ver esta noite durar tanto que nunca mais amanhecesse o dia. João Xavier de Matos, em rimas. Quando nas mãos de amor me vi sujeito, quando nas mãos de amor me vi sujeito, a razão em mil erros consentindo, jurei de nunca mais, em lhe fugindo, sujeitar-me a seu bárbaro preceito. Ora pude escapar-lhe e ver desfeito o duro laço que me andara urdindo, até que pouco a pouco fui sentindo de novas chamas inflamar-se o peito. Olhando então por mim, achei quebrada a ligeira promessa, a um brando rogo, por minha própria mão sacrificada, que juras contra amor por desafogo, são votos de tormenta já passada, que depois de serena, esquecem logo. João Xavier de Matos, em rimas. Que assim saia amanhã, que assim saia amanhã, serena e bela, como vem no horizonte o sol raiando. Já se vão os outeiros divisando, já no céu não se vê nenhuma estrela. Como se ouve na rústica janela do pátrio ninho o roxinol cantando. Já lá vai para o monte o gado andando, já começa o barqueiro a içar a vela. A pastora acolá, por ver o amante, com o cântaro vai à fonte fria. Cá vem saindo alegre o caminhante, só eu não vejo o rosto da alegria. Que enquanto de outro sol morar distante, não há de para mim nascer o dia. João Xavier de Matos, em rimas. Já lá vão 7 lustros, já lá vão 7 lustros que este monte berço me foi. Já da vital jornada mais de meia carreira está passada, e cedo iremos ver outro horizonte. A mão já treme, já se enruga a fronte, já branqueja a cabeça e com a pesada consideração da vida mal gastada vai-se apagando a luz, secando a fonte. Pouco nos resta que passar já agora e para derradeiras agonias de tantos anos aproveite uma hora. Esperanças, temores, vãs porfias, paixões, desejos, ide-vos embora, favor, que me fareis por uns poucos dias. João Xavier de Matos, em Antologia Poética,

0: Eu vi uma pastora em certo dia. Eu vi uma pastora em certo dia pelas praias do Tejo andar brincando, os redondos seixinhos apanhando que no puro regaço recolhia. E vi nela tal graça que faria inveja a quantas há, e o gesto brando com que o sereno rosto levantando parece se namorava quanto via. Eu vi o passo airoso, a compostura com que depois me pareceu mais bela, guiando os cordeirinhos na espessura. Eu digo de todo, vi a Estela, de graça, de candor, de formosura, só poderei ver mais, tornando a vê-la. João Xavier de Matos, em Antologia Poética.
1: E hoje fica por aqui a rubrica Histórias Verdadeiras com Rui Fonte.

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2: Lá atrás ficaram as histórias verdadeiras com o Rui Fonte, ele que nos trouxe mais um autor nesta emissão de hoje do Duplo Espaço. Agora vamos com mais música nesta primeira parte da emissão de hoje.

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Daqui a pouco convido Marcelo Costa para nos trazer a rubrica Psicologia para Todos. Hoje vai-nos falar de mais um tema da atualidade, mas para já tenho mais música para seguir aqui na sua rádio preferida. Vamos em frente então com Música em Português.

0: Convido agora Marcelo Costa a subir ao palco do Duplo Espaço. É a rubrica Psicologia para Todos.
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2: Prescrição abusiva de psicofármacos. Em Portugal, segundo as estatísticas, tem aumentado o número de pessoas que procuram apoio para doenças mentais. Fruto dessa procura, aumenta consequentemente o consumo de psicofármacos. Para dar um exemplo, em 2016 foi gasto um total de 216 milhões de euros em medicação do foro psiquiátrico, segundo dados da Ordem dos Psicólogos Portugueses. Cerca de 56% desse valor foi comparticipado pelo Sistema Nacional de Saúde, o que reflete uma despesa consideravelmente elevada, tanto da parte do Estado como da parte dos consumidores desta medicação. Desta forma, impõe-se a pergunta: haverá um certo facilitismo na prescrição de psicofármacos? O tratamento psiquiátrico assume como fio condutor a utilização de terapêuticas à base da prescrição de psicofármacos. Contudo, a toma de medicamentos do foro psiquiátrico acarreta inúmeros riscos, desde logo a dependência química e os efeitos secundários de toda a medicação. Outro risco é a interrupção abrupta da toma, pois pode surtir efeitos colaterais bem mais prejudiciais do que a própria doença em si. Paralelamente, apenas se assumem como uma resposta rápida para o alívio de sintomas, não tratando realmente e de forma definitiva a patologia psíquica. Desta forma, é imperativo mudar mentalidades e assumir sem qualquer receio o papel do psicólogo na saúde mental. O psicólogo utiliza abordagens alternativas aos fármacos, apostando, de um modo geral, em estratégias centradas na compreensão e aceitação da doença e na procura de formas mais adaptativas para os doentes lidarem com os seus problemas. Isto não procura retirar a importância do uso de psicofármacos, contudo, estes apenas devem ser utilizados em situações em que as abordagens psicológicas por si só não constituem a resolução do problema, por este estar instalado de forma rígida. Em forma de conclusão, caro ouvinte, é imprescindível estar atento a todos os sinais de uma possível doença mental, pois quanto mais precocemente for efetuado o diagnóstico, maior a probabilidade de apoio ou de acompanhamento psicológico ser eficaz e assim diminuir a necessidade de prescrição de psicofármacos.
0: Marcelo Costa e a rubrica Psicologia para Todos está de regresso aqui à sua rádio na próxima semana.
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1: Este o tempo passa mesmo a correr. Já chegamos ao final da primeira parte da emissão de hoje do Duplo Espaço. Regresse comigo também para a segunda hora, onde vamos ter o Espaço Entrevista com Mafalda Ramos no Audiopress Portugal. Até já!

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0: 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É meia-noite.
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1: Seja bem-vindo à segunda parte do Duplo Espaço. Estão abertas as portas desta segunda hora.

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2: Eu sou o Jorge Henriques e vou-lhe fazer companhia durante esta segunda e última hora de emissão aqui na sua rádio preferida no Duplo Espaço. Não perca daqui a pouco o espaço, a entrevista. Vou chamar a Mafalda Ramos, que nos vai trazer o Áudio Press Portugal e, claro, mais um convidado. Para já, avanço com a primeira proposta musical desta segunda hora.

É a música, claro, em português, no Duplo Espaço, na emissão de hoje, na sua rádio preferida. Aproveita para nos mandar um mail para duplospaco2018@gmail.com.

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3: Daqui a pouco no Barca Mafalda Ramos com o Odeo Press Portugal e, claro, o convidado para o dia de hoje na segunda parte do Duplo Espaço. Lá atrás e nesta segunda hora de emissão ficaram duas grandes propostas em português. É claro, é em português que passa por aqui a música no Duplo Espaço.

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1: Alexandra da Silva tem 21 anos. Nasceu em Viana do Castelo e vive atualmente no Reino Unido, para onde partiu há 4 anos em conjunto com a sua mãe. É estudante de Direito e, graças a uma figura na lei que permite que qualquer pessoa faça a defesa de outra, esta jovem estudante de Direito acabou por vencer a sua primeira grande batalha em tribunal. Conheça esta história e as suas motivações para abraçar esta causa.
2: Ajudar uma senhora que foi voluntariamente, eu não estava aí com negócio nenhum por trás, nem ir à espera de receber percentagens ou não. Se a senhora desse no fim, era com ela. Se não desse, também éramos amigos à mesma. Eu fui muito à bola com a senhora e queria ajudá-la.
1: E já estava a viver desde os 17 anos no Reino Unido, não é?
2: Sim.
1: Foi sozinha ou foi com os pais?
2: Foi com a minha mãe. Pronto, viemos para Norwich, só eu e ela.
1: Sim.
2: Na altura não estava muito, com muita vontade de vir, mas depois, ponderando as oportunidades que poderia ter aqui, resolvi vir. E aconselho a qualquer pessoa jovem que queira que seja o seu sonho vir estudar para fora, para um país diferente, que a Inglaterra ainda é um país que vale muito a pena estudar cá e apostar numa carreira aqui. Por isso, todas as pessoas que nos estiverem a ouvir, jovens e mais velhos, sem distinções de idades, uhum, que se quiserem vir para aqui, que é uma boa aposta, é sempre uma boa aposta. O inglês, o próprio país, as próprias pessoas, pronto, tem aquela coisa do clima, mas é sempre um país bom, na minha perspectiva.
1: Muito bem. E porquê é que escolheu o Direito, Alexandra?
2: Olha, por um sonho desde criança, não é? Sempre quis ser advogada, sempre quis, mesmo antes de saber o que eu queria, que queria ser advogada, mesmo antes de descobrir a palavra advogada, não é? Eu sabia que queria um trabalho em que pudesse, de alguma maneira, ajudar as pessoas que fossem mais vulneráveis, que eu as pudesse defender de alguma maneira. Por exemplo, eu tinha às vezes amigos da escola ou até familiares ou qualquer coisa, e eu tentava sempre de alguma maneira defendê-los ou justificar porque é que eles não são culpados ou pronto, de alguma maneira.
1: Já tinha o bichinho desde nova, já tinha esse bichinho.
2: Já tinha o bichinho. Eu sempre gostei muito de escrever, sempre gostei muito da parte da comunicação, então pronto, de alguma maneira juntei esse gosto pela comunicação, pela filosofia, pela política, com o gosto de, pronto, as técnicas de persuasão, de persuadir alguém, de convencer uma pessoa, uma figura, de que fulano é culpado ou fulano é inocente. Isso sempre me fascinou, então cheguei à conclusão que sim, que a advocacia seria portanto, o meu futuro, o que eu queria fazer.
1: E essa adaptação a uma nova língua e estudar uma área tão técnica, calculo que não seja fácil.
2: Aqui em Londres ou em geral?
1: No estudo, estar a tirar um curso numa língua que não é a nossa.
2: Pois, exatamente. Pronto, aqui o que eu senti mais a diferença foi, pronto, nós aqui temos o Common Law, não é? E em Portugal é o direito romano, é totalmente diferente, tudo completamente diferente. Eu estava à espera de chegar e entrar no curso e aprender sei lá, estatutos ou nem era tanto isso, o artigo X, não sei o quê, abaixo, a linha B, estava à espera de aprender algo assim, não é? De repente dão-me de caras com casos, Smith contra, não sei, contra o Peter ou contra... Eu fiquei assim um bocadinho confusa, não é? O próprio também sistema constitucional, era tudo muito diferente, de facto temos uma monarquia, a mim mexia comigo, não é? Com o meu intelectual, não compreendi, e por isso foi um bocadinho difícil o primeiro contacto com a lei inglesa. Agora, se me perguntar se eu fosse para Portugal, já lhe digo também que ia ser complicado, porque como tenho o common law na cabeça, agora voltar para a lei romana ia ser uma confusão, mas ia conseguir se me dedicasse, obviamente.
1: ajudando assim uma senhora idosa que teria sido dada como incapacitada para gerir o seu próprio dinheiro, Alexandra da Silva conseguiu que se fizesse justiça. Neste caso, que se reunissem as provas que estavam a faltar. Vamos agora

0: digo eu, sempre de uma perspectiva positiva, porque quem ajuda outra pessoa de forma a que, olha, eu vou-te ajudar porque acredito na tua causa, e não vou cobrar os custos da advogada, não vou cobrar, vou-te ajudar.
1: Sim.
0: E nesse sentido acho que é uma motivação muito grande. Sim. E é um grande exemplo e que não vai ser esquecido, e um grande orgulho para todos os portugueses.
1: Obrigada.
0: E aqui achei muito interessante esta questão que me levou a contactá-la, que é esta figura que existe no direito no Reino Unido, que é o litigation friend, que é o amigo, amigo de litígio. Como é que funciona esta figura?
1: Pronto, para as pessoas que supostamente não têm capacidade para conduzir um processo por si, como era o caso da senhora, ou então, por exemplo, alguém que até não tenha...
0: quer dizer que a própria pessoa pode ser ela própria a defender-se e não precisar de um advogado, é isso?
1: Sim, também poderia ser, mas
0: pois
1: aí já não
0: cá, sei. Cá não é possível, cá é impossível.
1: Pois, é impossível mesmo. Uhum. Pronto, sem qualquer tipo de problema, eu consegui interpretar essa figura e conduzir o processo e provar o que tinha que ser provado. Fiz o trabalho de um advogado. Vamos pôr as coisas assim.
0: Acha que ajudaria Portugal a inserir esta figura na lei?
1: Sim.
0: Foi bastante rápido, foi bastante rápido o processo, não é?
1: Pois foi.
0: Talvez esta figura a ser inserida no nosso país também fizesse com que os processos fossem mais rápidos. Estarei enganada?
1: Quero dizer...
0: Não é por aí, a rapidez não é por aí.
1: Pois, não seria mais pela rapidez, seria mais por o acesso à justiça. Em vez de procurarmos um advogado, às vezes nós temos a mesma inteligência que o advogado, às vezes é uma questão de senso comum, não é? Eu para ajudar esta senhora, precisei de fazer várias pesquisas, vários estudos, perceber em que caminho é que eu estava a ir, se estava a ir bem, se não estava. Eu nunca fiz um estágio nesse sentido, de aprender como levar um processo a 100% desde o início até ao fim. E foi tudo à base de estudo, de pesquisa. Uhum. Como disse, nenhum advogado me ajudou, foi completamente sozinha. Uhum. Pronto, o litigation friend ajudou aqui a senhora no sentido em que poupou custos, sem dúvida, e eu também, pronto, por ainda não ser advogada, como não tenho vários casos assim enormes, eu consegui-me dedicar à senhora cerca de 200%. E talvez, se existisse então a litigation friend em Portugal, alguma pessoa com um bom senso comum ou que até tivesse estudado direito, mas que não tivesse entrado na ordem e que soubesse como fazer as coisas, ou seria bom nesse sentido de, uhum, pronto, assistir o próximo, ajudar o próximo. E não quero deixar a posição dos meus colegas advogados em baixo, mas claro, pronto, poderiam não ser os únicos, entre aspas, a representar alguém em Portugal, em tribunal.
0: Porque muitas vezes faz mais quem quer do que quem pode.
1: É, sem dúvida alguma. E quando eu acredito muito na paixão perante as causas, eu acredito muito no que nós acreditamos, e quando acreditamos numa coisa, acredito que a força de acreditar é mais forte do que qualquer conhecimento, qualquer título, qualquer quantia de dinheiro.
0: E o que me parece fundamental no seu caso, neste processo,
1: pois,
0: é que conseguiu devolver esperança à pessoa e também consegue devolver esperança a muita gente que não acredita na justiça, não é? Que
1: sim,
0: de repente não percebe porque é que está a ser prejudicada e não compreende. Portanto, e há muita gente que se desliga da justiça e se desliga da democracia por não sentir que se faça justiça. Portanto, e este processo fez com que as pessoas acreditassem mais na justiça, porque até que houve aqui outro pormenor, que é houve juízes que contrariaram a decisão de outro colega. E não se vê muito isso, pelo menos não sai para fora esse tipo de situação. O juiz que foi totalmente imparcial e objetivo, não é uma questão de, olha, não fizeste bem o teu trabalho, o meu colega, e eu é que vou fazer bem. Não é essa a questão, é mesmo uma questão elementar de justiça, ser imparcial e objetivo.
1: Significou muitas coisas. Significou que a justiça existe, que a justiça, por exemplo, vamos pôr as coisas aqui,

0: era uma jovem, não é? A lutar contra uma firma de advogados que diziam que ela que não estava bem, e eu dizia que ela que estava bem. Ou seja,
1: estava em causa uma indenização que a senhora teve direito depois de um acidente, não é?
0: Portanto, aqui a situação foi o seguinte: é que o juiz conseguiu, portanto, não, como é que eu vou explicar? Não foi por estatutos, porque era mais fácil dizer que os advogados estavam mais certos do que eu, porque eu não sou ninguém, não é? Não sou ainda advogada, e era mais fácil o juiz ter dito: não, eu vou continuar, a ordem que saiu há uns anos atrás vai se manter a mesma, a senhora não tem capacidade. Significa aqui que o meu trabalho também foi reconhecido perante o juiz, que o juiz conseguiu validar os argumentos e as provas que eu lhe cedi, e isso para mim foi a grande vitória deste processo, foi realmente ter-se invertido um resultado, digamos assim, ter-se completamente invertido.
1: Exatamente.
0: Foi acesso à justiça sempre.
1: Sim, o que em Portugal não aconteceria de maneira nenhuma, primeiro pela figura que não existe, de uma pessoa que pode defender outra, e depois dessa abertura aos factos, que é isso que se pede que a justiça faça, não é?
0: Sim.
1: Que olhe para os factos, não é? Para as provas, para os factos em jornalismo, para as provas em direito.
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Bem, está mais uma grande proposta musical nesta emissão do Duplo Espaço de hoje na sua rádio. Seja bem-vindo, é um prazer enorme estar consigo durante estas duas horas e poder-lhe oferecer a melhor música sempre em português. Aí está mais uma para ouvir bem alto. Aumente o volume do seu rádio.

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Todas as semanas aqui na sua rádio preferida, cá estou eu com grandes músicas em português, ainda as rubricas Psicologia para Todos e Histórias Verdadeiras, e na segunda parte da emissão temos o espaço à entrevista. É um prazer enorme estar consigo e, claro, poder-lhe oferecer a melhor música sempre em português.

O tempo passa mesmo a correr e a conversa é com as cerejas. Já estamos quase a chegar ao final da emissão de hoje do Duplo Espaço, mas mais um pouco de música.

É o final da emissão de hoje do Duplo Espaço. Estou de regresso na próxima semana com mais música em português, ainda nas rubricas Psicologia para Todos com o Marcelo Costa e Histórias Verdadeiras com o Rui Fonte, e ainda na segunda parte da emissão, o Espaço Entrevista com a Mafalda Ramos e o Audiopress Portugal. Eu regresso na próxima semana. Façam-me um favor, sejam felizes.

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estão à escuta do Top 10 Super Kizomba. Nesta lista vimos na última semana Leila Zarina confirmar a liderança pela segunda semana consecutiva com Agonia. E hoje assistimos à queda para fora da lista de um tema que já foi número 1. É Pressão, da diva angolana Selma Ribas. Vale a pena ficarem à escuta durante a próxima hora. Muitos sucessos, ou sejam, os grandes sucessos do momento no que respeita a Kizomba, Semba, Zuquita, Rachinha, vão tocar no seu rádio. Número